0: sobre a importância da garantia do primeiro emprego, por exemplo.
1: A propaganda eleitoral no rádio, na televisão e na internet só começa em 16 de agosto.
0: Mas a partir de 5 de julho, os pré-candidatos já podem fazer a chamada propaganda intrapartidária. Estevam Furtado.
2: Esse tipo de divulgação é permitido apenas dentro dos partidos durante as prévias e convenções, que neste ano acontece entre 20 de julho e 5 de agosto. O objetivo é apresentar nomes que vão disputar a indicação da legenda para as eleições. Quem descumprir as regras pode ser multado em valores que variam de 5 a 25 mil reais.
1: Justiça Federal condena poder público a recuperar o complexo histórico de Forlândia, no Pará.
0: A ação foi movida pelo MPF, Amanda Nascimento.
3: O local foi construído em 1927 pelo empresário norte-americano Henry Ford para a exploração de borracha na Amazônia. Mas depois do fim do projeto, em 1945, as terras e benfeitorias passaram para o governo brasileiro, mas o complexo ficou abandonado. E agora, para garantir a preservação do que restou de Forlândia, a Justiça Federal determinou a criação de um plano de recuperação e conservação para os imóveis e ruínas e a regularização das terras do distrito, que devem ser realizados de forma solidária pela União, IFAM, Governo do Pará e Município de Aveiro, sob pena de multa diária de 5 a 10 mil reais.
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1: Boa noite.
0: E até amanhã.
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5: Está no ar o Jornal do Senado.
6: Eu sou Paula Groba.
7: E eu sou Ricardo Nakaoka.
6: E estes são os destaques de hoje do Jornal do Senado, que começa agora.
7: Congresso analisa propostas que buscam reduzir desigualdades raciais expostas em atlas da violência.
6: Parlamentares defendem ação contra facções, mas alertam para a soberania do Brasil.
7: Inteligência artificial e desinformação desafiam eleições de 2026, segundo especialistas.
6: Boa noite.
7: Boa noite.
6: 3 em cada 4 vítimas de homicídio no Brasil são negras. O dado por si só revela a dimensão da desigualdade apontada pelo Atlas da Violência 2026. O levantamento mostra que pretos e pardos são as principais vítimas da violência letal no país e também a maioria das mulheres assassinadas dentro de casa.
7: No Congresso, propostas buscam financiar políticas de reparação e promoção da igualdade racial. A repórter Marcela Diniz tem os detalhes.
8: O Atlas da Violência 2026 revela que 77% das pessoas assassinadas são pretas ou pardas e 67,5% das vítimas de feminicídio também. Para a doutora em filosofia e professora Catilcia Ribeiro, os dados devem ser entendidos numa perspectiva histórica, a que leva em conta que o racismo é um princípio organizador da violência estatal e social no Brasil e que isso é herança direta dos quase 4 séculos de economia escravocrata. Catilcia cita o Fundo de Promoção da Igualdade Racial em debate no Senado e a PEC da Reparação em análise na Câmara como contribuições que o Congresso pode dar na reparação dessas disparidades raciais.
9: Que não haverá paz enquanto a maior parte da população desse país estiver submetida à subalternização econômica e à violência física. Colocar esses projetos como prioridade é demonstrar que o parlamento está disposto a sair da retórica e passar para uma ação concreta de reconstrução do Brasil.
8: O autor da PEC que institui o Fundo de Promoção da Igualdade Racial é o senador Paulo Paim, do PT do Rio Grande do Sul.
10: O racismo estrutural ainda define o destino de milhões de brasileiros e brasileiras. É por isso que precisamos ter um instrumento concreto, permanente e com financiamento garantido para enfrentar essas desigualdades históricas.
8: A criação do Fundo de Promoção da Igualdade Racial foi proposta há 10 anos. Desde março de 2023, a PEC aguarda designação de novo relator.
6: A senadora doutora Eudócia, do PSDB de Alagoas, defendeu a criação de uma comissão parlamentar mista de inquérito, a CPMI BMG Master, para investigar supostas irregularidades no sistema de crédito consignado do INSS e a atuação de instituições financeiras envolvidas.
7: Ela afirmou que há indícios de um esquema que precisa ser apurado nas instâncias adequadas. A senadora anunciou a coleta de assinaturas para viabilizar a instalação da CPMI e pediu apoio dos parlamentares para a iniciativa.
6: E o senador Confúcio Moura, do MDB de Rondônia, comemorou acordos entre a FUNAI e o INCRA para regularizar áreas ocupadas por produtores rurais do estado. Segundo o parlamentar, a medida beneficia famílias que vivem há décadas em regiões classificadas como áreas de interesse indígena.
7: Confúcio afirmou que muitos produtores de Rondônia enfrentavam dificuldades para obter crédito rural e regularizar propriedades por causa da indefinição fundiária. O senador destacou a atuação conjunta de parlamentares, prefeitos, técnicos do INCRA e representantes da FUNAI na construção dos acordos.
11: Então esse pessoal estava uma aflição, sem crédito, trabalhando na unha, tirando leite, plantando café, plantando cacau, fazendo suas pastagens. Está lá dentro dessas áreas há muito tempo. Mas aí conversamos aqui, vem há uns 2 anos trabalhando com a FUNAI entendeu isso. O INCRA foi maravilhoso em apresentar os mapas.
6: 2026 será um ano de eleição marcada pela inteligência artificial e pela disputa de narrativas nas redes sociais. O desafio será garantir que a tecnologia não comprometa a confiança do eleitor.
7: Faltando 2 meses e meio para o início da propaganda eleitoral gratuita de 2026, o Conselho de Comunicação Social do Congresso debateu as regras para as campanhas políticas na internet e os riscos do uso de ferramentas de IA. A repórter Patrícia Oliveira traz as informações.
12: Em março, o TSE editou as novas regras sobre o uso de IA na propaganda eleitoral, nas postagens de conteúdo político e a responsabilidade das plataformas digitais na recomendação e moderação desse conteúdo. Maria Paula Almada, especialista em tecnologia digital, destacou a dificuldade da população em geral em diferenciar conteúdos reais dos gerados por inteligência artificial.
13: Apenas 27% dizem conseguir identificar fake news com facilidade. É difícil até para os especialistas identificarem o que é verdade e o que é manipulado.
12: Para os debatedores, o maior desafio é combater a desinformação, garantindo a liberdade do eleitor ao exercício do voto e a proteção do processo eleitoral. O advogado e professor Diogo Reis cobrou a participação do legislativo.
14: Talvez uma revisão das leis que é do tempo do Orkut e para a legislação atual, considerando o cenário de inteligência artificial generativa, redes sociais extremamente dinâmicas.
12: Nenhuma plataforma digital avaliada no Índice de Transparência de Redes Sociais oferece condições significativas de acesso a dados de anúncios, inclusive de conteúdo político-eleitoral.
6: E a decisão de enquadrar o PCC e o Comando Vermelho como organizações terroristas pelo governo dos Estados Unidos abriu uma nova discussão no Senado sobre o enfrentamento ao crime organizado.
7: Parlamentares defendem medidas mais rígidas para combater o financiamento das facções, mas alertam que a cooperação internacional não pode comprometer a soberania e a autonomia das instituições brasileiras. Repórter Marcela Cunha.
15: Para o senador Sérgio Moro, do PL do Paraná, a decisão pode facilitar o bloqueio de bens das facções no exterior e ampliar a cooperação internacional contra o crime organizado.
16: Uma vitória diplomática para o Brasil. Essa classificação vai ter um impacto principalmente na facilitação do congelamento dos ativos, ou seja, dos bens dessas organizações terroristas que muitas vezes são mantidas no exterior.
15: Já o presidente da Comissão de Relações Exteriores e Defesa Nacional, senador Nelsinho Tradi, do PSD de Mato Grosso do Sul, afirmou que toda medida que ajude a melhorar a segurança pública será apoiada, mas defendeu que o Congresso discuta os limites da decisão para evitar interferência externa.
17: Ninguém aqui quer passar a mão em cima de cabeça de bandido. Agora, usar esse mecanismo para poder ferir a soberania nacional, isso nós não vamos também aceitar e não vamos admitir.
15: Nelsinho Tradi informou que pretende promover uma discussão sobre o assunto na Comissão de Relações Exteriores e Defesa Nacional e na Comissão Mista de Controle da Atividade de Inteligência. O tema já passou pelo Senado durante a análise do projeto Antifacção, que endurece o combate a organizações criminosas. Na ocasião, os senadores discutiram a tentativa de equiparar facções e milícias à organização organizações terroristas, mas a proposta não foi aprovada.
6: A partir de hoje, o conteúdo da Rádio Senado ganha um novo espaço para chegar ao público. Entrevistas, debates e as principais notícias produzidas pela emissora passam a estar disponíveis em uma playlist exclusiva no canal da TV Senado no YouTube.
7: Os internautas poderão acompanhar quadros do programa Conexão Senado e também do Jornal do Senado, exibido diariamente na Voz do Brasil. O repórter Rodrigo Rezende conta os detalhes.
18: Perdeu alguma entrevista do programa Conexão Senado ou quer indicar algum conteúdo do programa para um amigo? Ou quem sabe ouvir novamente com mais atenção o Jornal do Senado transmitido durante a Voz do Brasil? Agora você pode acessar esses e outros conteúdos da Rádio Senado em uma playlist exclusiva no canal do YouTube da TV Senado. Fernanda Nardelli, coordenadora de distribuição da Rádio Senado, ressalta que a presença da emissora no canal da TV Senado, que tem mais de 1,8 milhão de inscritos, é mais uma forma de disseminação de conteúdos do Senado para os cidadãos brasileiros, além de demonstrar a integração dos veículos de comunicação do Senado Federal.
19: Eu falo assim que é um jogo de ganha-ganha, né? A rádio vai ganhar em alcance, a TV vai ganhar na variedade de conteúdo e, assim, o nosso principal objetivo, claro, o cidadão vai ganhar tendo mais acesso aí a outros programas, outros formatos.
18: Gesiel Carvalho, apresentador do programa Conexão Senado, destaca que a iniciativa de postagem dos cortes dos quadros e entrevistas no YouTube irá facilitar a vida do cidadão e contribuir com o compartilhamento dos materiais.
20: Facilita muito também a vida do ouvinte que quer espalhar o nosso conteúdo e até compartilhar o Conexão do Dia se ele perdeu alguma coisa.
18: Para acessar todo esse conteúdo, basta ir até youtube.com/TV Senado, clicar na guia Playlists e localizar Rádio Senado.
7: Com edição de Paula Groba e trabalhos técnicos de João Lira, o Jornal do Senado fica por aqui. Acompanhe agora as notícias da Câmara dos Deputados. Boa noite.
6: Boa noite e até amanhã.
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21: Avança entre os deputados discussão sobre redução da maioridade penal.
22: Projeto inclui tratamento do câncer infantil em cursos nas áreas de saúde.
21: Comissão aprova novas categorias de reserva de vaga em estacionamento.
22: Boa noite. Comissão aprova aumento do número de vagas de estacionamento reservadas para pessoas com deficiência e para idosos com mais de 80 anos. A repórter Daniele Lessa tem as informações.
21: A Comissão de Desenvolvimento Urbano da Câmara dos Deputados aprovou o projeto que amplia a reserva de vagas em estacionamentos para pessoas com deficiência e faz ajustes nas regras para vagas reservadas aos idosos. Atualmente, a legislação garante pelo menos 2% das vagas para veículos que transportem pessoas com deficiência e 5% para pessoas idosas, tanto em estacionamentos públicos quanto privados. Com a aprovação do projeto, o percentual para pessoas com deficiência passa para no mínimo 3% do total de vagas, respeitando as normas de acessibilidade, como espaço adequado para a circulação de cadeira de rodas. No caso das pessoas idosas, o texto mantém o percentual mínimo de 5% das vagas, mas cria uma regra específica para estacionamentos com mais de 100 vagas. Nesses casos, deverá haver pelo menos uma vaga exclusiva para pessoas com 80 anos ou mais, posicionada de forma a garantir maior comodidade. Para o relator da proposta, deputado Saulo Pedroso, do PSD de São Paulo, o aumento no número de vagas deve acontecer

0: sempre que a gente tem aí vagas disponíveis que atendam com qualidade, com tamanho adequado dentro da norma, é fundamental para que o dia a dia das pessoas com deficiência seja um dia a dia comum como o nosso.
1: A proposta que aumenta o número de vagas de estacionamentos reservadas para pessoas com deficiência e para idosos com mais de 80 anos altera o Estatuto da Pessoa com Deficiência, o Estatuto da Pessoa Idosa e a Lei de Acessibilidade. E agora será analisada nas comissões de Viação e Transportes e de Constituição e Justiça. Da Rádio Câmara de Brasília, Daniele Lessa.
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3: Saúde.
1: Avança na Câmara projeto aprovado que inclui o tratamento do câncer infantil em conteúdo de cursos de saúde. Acompanhe na reportagem de Luiz Cláudio Canuto.
4: A Comissão de Educação aprovou o projeto que inclui a oncologia pediátrica como tema a ser tratado nas disciplinas dos cursos das áreas de saúde. A exigência seria incorporada à Política Nacional de Atenção à Oncologia Pediátrica. O projeto é do deputado Eduardo da Fonte, do PP de Pernambuco, e o texto foi aprovado com mudanças propostas pelo relator, deputado Dr. Fernando Máximo, de Rondônia. Máximo explicou que a criação e a alteração do currículo dos cursos são atribuição do Conselho Nacional de Educação. Por isso, em vez de prever uma disciplina, o projeto trata o tema como conteúdo. Para ele, a mudança resolve o impedimento de mudar o currículo ao incluir a matéria como um tema transversal.
5: Porque nós sabemos que hoje o câncer infantil tem acometido milhões de crianças Brasil afora e tem levado à morte muitas delas, e um dos problemas sérios que nós temos é o diagnóstico tardio. Muitas das vezes, se a gente consegue diagnosticar numa fase mais preliminar o tumor, numa fase mais inicial, a gente acaba conseguindo tratar e curar totalmente a criança. Mas quando esse diagnóstico é feito tardiamente, infelizmente, às vezes tem metástase para outros órgãos, tem mais dificuldade de diagnosticar e de tratar.
4: Pelo texto aprovado, os cursos em funcionamento teriam prazo de 12 meses a partir da entrada em vigor da lei para adaptar os currículos. A proposta vai ser analisada em caráter conclusivo pela Comissão de Constituição e Justiça. Para virar lei, precisa ser aprovada pela Câmara e pelo Senado. Da Rádio Câmara de Brasília, Luiz Cláudio Canuto.
3: Segurança Pública.
6: Relator conclui a leitura de parecer que une propostas sobre a redução da maioridade penal. A repórter Silvia Munhato acompanhou a reunião da Comissão de Constituição e Justiça da Câmara, em que o tema foi discutido.
7: As três propostas de emenda à Constituição que reduzem a maioridade penal no Brasil de 18 para 16 anos avançaram na Comissão de Constituição e Justiça da Câmara. O relator, deputado Coronel Assis, concluiu a leitura do seu relatório favorável à mudança e foram concedidas vistas aos textos. Os pedidos de vistas pelos deputados permitem que as propostas sejam discutidas e votadas após duas sessões do plenário. Os deputados que se opõem à mudança tentaram barrar o avanço por meio de requerimento de retirada de pauta, mas ele foi rejeitado por 42 votos a 7. A deputada Talíria Petrone, do PSOL do Rio de Janeiro, disse que os adolescentes que cumprem medidas socioeducativas representam menos de 2% do total de pessoas cumprindo penas.
8: Quando nós olhamos os indicadores de reincidência no socioeducativo, eles estão em torno de 13%, aqueles que voltam a cometer infrações. Quando nós olhamos para o sistema prisional, que o Supremo já disse que é um estado inconstitucional de coisas, nós vemos que há uma reincidência de quase 50%.
7: Já o deputado Kleber Verde, do Maranhão, defendeu a redução da idade.
9: Até diante de vários crimes praticados no nosso país por adolescentes, infelizmente, delinquentes, que precisam entender que uma vez envolvidos em crime, ele vai pagar por isso. Ele não pode ficar impune.
7: O deputado Coronel Assis disse que as propostas sobre a redução da maioridade penal são admissíveis perante o regramento jurídico atual. Segundo ele, a Convenção da ONU dos Direitos da Criança veda apenas penas cruéis, degradantes, prisão perpétua ou morte para crimes cometidos por menores de 18 anos. Mas ele retirou de uma das propostas dispositivos que concediam às pessoas maiores de 16 anos

0: anos direitos como de casar e celebrar contratos, além de tornar o voto obrigatório. O relatório se alinha à proposta feita pelo deputado Capitão Alden, do PL da Bahia, que fala em responsabilidade penal para maiores de 16 até 18 anos nas hipóteses de crimes hediondos e outros crimes graves, mas exige uma avaliação individualizada sobre a compreensão do jovem em relação ao crime cometido e assegura a separação entre jovens e adultos durante a execução da pena. Atualmente, jovens maiores de 16 anos que cometem infrações graves cumprem medidas socioeducativas de internação por no máximo 3 anos. Caso as propostas sejam aprovadas na CCJ, elas terão seu mérito analisado por uma comissão especial. Da Rádio Câmara de Brasília, Silvia Minhato.
1: Trabalho.
2: A Comissão de Trabalho da Câmara aprovou o retorno da assistência sindical obrigatória em rescisões de trabalho, alterando a reforma trabalhista. O texto ainda precisa ser avaliado por outras instâncias, como explica a repórter Emanuele Brasil.
3: A Comissão de Trabalho da Câmara dos Deputados aprovou proposta que retoma a obrigatoriedade da assistência sindical para validar a rescisão de contratos de trabalho de empregados com mais de 1 ano de serviço. A medida, que altera a consolidação das leis do trabalho, reverte uma das principais mudanças da reforma trabalhista de 2017, que havia tornado a homologação facultativa. O texto foi aprovado com mudanças sugeridas pelo relator, deputado Bongás, do PT do Rio Grande do Sul. O parecer restabelece que o instrumento de rescisão ou recibo de quitação só terá validade se firmado com a assistência do sindicato da categoria ou, na ausência deste, de uma autoridade do Ministério do Trabalho e Emprego, sem custos para o trabalhador. Segundo Bongás, a mudança visa corrigir um desequilíbrio na relação entre empregado e empregador no momento do término do contrato.
4: Quando a reforma trabalhista foi votada, eu votei contra. O sindicato foi afastado e o trabalhador ia com o patrão ou da RH, e aí, quando o cálculo era feito, muitas vezes era lesado, roubavam o direito do trabalhador. Naquele momento, o sindicato precisaria estar junto. E esse projeto, ele exatamente repõe a presença do sindicato na hora da rescisão. O sindicato tem os seus técnicos e os próprios sindicalistas sabem fazer esse cálculo corretamente para nenhum trabalhador ser lesado. E esta votação que nós fizemos, que eu pude ser o relator na Comissão do Trabalho, repõe este direito para o nosso trabalhador. Nenhum trabalhador pode ser lesado.
3: Entre as medidas, o texto estabelece a intervenção sindical prévia como um procedimento necessário para demissões sem justa causa, sejam elas individuais ou coletivas. A proposta também exige que a extinção do contrato por acordo entre empregado e empregador também seja homologada pelo sindicato ou pelo Ministério do Trabalho. Além disso, o texto determina que a cláusula de arbitragem em contratos de trabalhadores com remuneração superior a 2 vezes o teto do INSS só será válida se tiver assistência sindical. A proposta deverá ser votada agora pela Comissão de Constituição e Justiça e depois pelo plenário. Da Rádio Câmara de Brasília, Emanuele Brasil.
1: Agricultura.
5: A comissão aprova a proposta que apoia práticas sustentáveis na agricultura familiar. O repórter José Carlos Oliveira explica as medidas.
6: Duas comissões da Câmara dos Deputados aprovaram um projeto de lei que inclui incentivos a práticas sustentáveis de produção agropecuária na Lei da Agricultura Familiar, que está valendo desde 2006. Se virarem em lei, os incentivos de crédito e o apoio às mulheres agricultoras passarão a constar formalmente da Política Nacional da Agricultura Familiar e Empreendimentos Familiares Rurais. Relator na Comissão de Agricultura, o deputado Enderson Pinto, do Pará, explica algumas das práticas sustentáveis previstas no texto.
7: Para recuperação de pastos e solos, por exemplo, que é cada vez mais trabalhar práticas sustentáveis que possam garantir o aumento da produtividade e redução aí nos desmatamentos e também recuperar as áreas degradadas, para nós é fundamental. O projeto ele traz dois viés. O primeiro, para quem faz esse tipo de prática, ele incentiva ou doação financeira, como também acesso ao crédito com juros mais reduzidos.
6: A proposta também foi aprovada na Comissão de Defesa dos Direitos da Mulher, sobretudo em relação às linhas especiais de crédito rural destinadas às agricultoras, como ressalta Enderson Pinto.
7: Ele traz algo mais diferenciado ainda para as mulheres rurais, ou seja, as mulheres que também vivem do setor agropecuário, terem acesso a um financiamento com juros ainda mais baixos, porque hoje, de forma geral, há sim essa discrepância ainda nessa questão da equidade, nesse tratamento entre os gêneros, e isso é uma preocupação.
6: O projeto de apoio a práticas sustentáveis na agricultura familiar já foi aprovado pelo Senado e depende apenas da aprovação final das comissões de Finanças e Tributação e de Constituição e Justiça da Câmara. Da Rádio Câmara de Brasília, José Carlos Oliveira.
1: Meio Ambiente.
2: A comissão aprova projeto que incentiva a reciclagem e gera desconto nas contas de luz e água. A repórter Júlia Lopes nos conta como vai funcionar.
8: O Brasil produz mais de 77 milhões de toneladas de lixo por ano e cerca de 40% desse total ainda é destinado a lixões em todo o país. Para incentivar a reciclagem e enfrentar esse problema, a Comissão de Desenvolvimento Urbano da Câmara dos Deputados aprovou uma proposta apresentada pela deputada Fernanda Pessoa, do Ceará. O projeto de lei cria o programa Recicla Clash, que prevê a concessão de um tipo de cashback ou crédito financeiro para pessoas que realizarem a reciclagem correta de resíduos sólidos. Esse valor poderá ser convertido em descontos nas contas de energia elétrica e de água. O projeto tem como objetivo reduzir o descarte irregular de materiais recicláveis no meio ambiente, promover a educação ambiental e estimular o consumo consciente. A iniciativa também busca fortalecer a participação de cooperativas e catadores de recicláveis, além de incentivar a economia circular. Segundo dados da Associação Brasileira de Resíduos e Meio Ambiente, do total de lixo produzido no país, cerca de 72 milhões de toneladas são coletadas diretamente nas residências. Para se ter uma dimensão desse volume, ele seria suficiente para cobrir aproximadamente 3.400 campos de futebol. De acordo com o texto do projeto, o funcionamento do programa começa com o cadastro do consumidor em uma plataforma digital vinculada à iniciativa. Nesse momento, a pessoa informa seus dados pessoais e associa as contas de água e de energia elétrica. Em seguida, os resíduos recicláveis devem ser levados aos pontos de coleta credenciados como cooperativas de reciclagem, ecopontos ou estabelecimentos parceiros. Na entrega, o material é pesado e registrado no sistema, gerando uma pontuação proporcional ao volume e ao tipo de resíduo reciclado. Essa pontuação acumulada é então convertida em crédito financeiro, garantindo descontos diretos nas contas de água e de luz. Após a regulamentação pelo governo federal, a gestão do programa ficará sob responsabilidade do Ministério do Meio Ambiente, em parceria com as Agências Nacionais de Energia Elétrica, a ANEEL, e de Águas e Saneamento Básico, a ANA. Para o relator da proposta, deputado Cobalcini, do MDB de Santa Catarina, a medida, que já é adotada em outros países, traz benefícios tanto para a população quanto para o meio ambiente.
9: Será importantíssimo para o Brasil, porque premia, né, quem recicla, vai receber um valor como prêmio, e premia o meio ambiente, porque nós daremos o destino correto para todo o lixo, especialmente o lixo reciclado.
8: O projeto, que busca ampliar a reciclagem correta por meio de descontos nas contas de água e luz, segue agora para análise na Comissão de Minas e Energia. Da Rádio Câmara de Brasília, Júlia Lopes.
1: 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Educação.
5: Comissão aprova tratamento diferenciado para estudantes com mandatos em entidades representativas. A repórter Mônica Tati nos conta como serão as regras.
10: Universitário que exerce mandato em entidade estudantil poderá ter tratamento diferenciado na sua instituição de ensino. É o que prevê projeto em análise na Câmara dos Deputados, que estabelece métodos específicos para controle de rendimento e frequência dos estudantes que atuam em entidades representativas como a UNE, as Uniões Estaduais de Estudantes e os DCEs, os Diretórios Centrais dos Estudantes. O relator na Comissão de Educação da Câmara, o deputado Pedro Quizai, do PT de Santa Catarina, destaca a importância de garantir mecanismos que permitam que os estudantes possam conciliar seus estudos com a participação na política. Pedro Quizai explica que o projeto garante que os estudantes que compareçam a eventos oficiais, como assembleias ou congressos, possam recuperar as avaliações e o conteúdo das disciplinas em outro momento.
11: E não seja prejudicado porque está exercendo o direito à cidadania, à organização estudantil e à defesa dos direitos dos estudantes. Isso é muito importante porque reconhece, de um lado, a importância da escola, da educação, da sala de aula, da avaliação, mas ao mesmo tempo legitima e fomenta e apoia a organização estudantil, porque isso produz liderança e cidadania.
10: A proposta, que prevê tratamento diferenciado para os universitários que possuem mandato em entidade estudantil, ainda vai ser votado pela Comissão de Constituição e Justiça. Se for aprovado sem modificações, pode seguir direto para a sanção do presidente da República. Da Rádio Câmara de Brasília, Mônica Tati.
2: Termina agora o Jornal Câmara dos Deputados, produzido pela Rádio Câmara. O programa teve trabalhos técnicos de Wellington Teles e apresentação de Luciana Vieira e Tércia Guimarães. Boa noite para você.
5: Uma boa noite. Você fica agora com as notícias do Tribunal de Contas da União.
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18: 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E a hora certa. 9:35.
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muito boa noite para você em sintonia com a Roxinha do Vale 97,1 FM. Estamos começando mais um programa Conexão 97. 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

São e vamos juntos relaxar e ficar de boa agora neste fim de noite aqui na Roxinha do Vale. E para começar nossa programação, nós já vamos começar bem tocando os grandes sucessos que estarão aqui na Expo Inox. O Dino Fonseca, que fará o seu show no dia 5, na sexta-feira, e o Alexandre Pires, que fará o seu show, o grande show, o super show, no sabadão da Expo Inox, dia 6. Vamos começar o nosso programa aí já ouvindo Dino Fonseca e Alexandre Pires aqui no Conexão 97.

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1: No Vale da Vox, 10 horas.
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4: 10:12.
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1: 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E a hora certa. 10:34.
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1: 11:01. 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
3: 11:11.
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1: 11:32.
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Valeu demais pela sua audiência. Fique agora com Júlia Ferreira e o Vox na Madrugada. Valeu, Vale do Aço, até a próxima e aquele abraço.

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1: No Vale da Vox, meia-noite. 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
1: 12:50.
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0: Vox na Madrugada, mandando um salve especial pra galera que faz a noite acontecer. Motoristas que seguem pelas estradas, os vigilantes sempre atentos e os profissionais das portarias. Vocês fazem toda a diferença. Obrigado pela sintonia e bora juntos. Até o amanhecer. Confira a hora. 12:20.
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2: 6:30.
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2: 12:41.
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0: 6:57.
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1: 1 hora.
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1: 1:10.
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0: 1:20. 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
1: 1:30.
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0: Quem sabe eu ainda sou uma garotinha.
1: Yeah. 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
2: 1h40.
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2: Sua voz, 1h41.
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1: 2 horas.
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1: 2:10.
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2: No ar, o Vox na madrugada, mandando um salve especial pra galera que faz a noite acontecer. 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Hora certa na Vox. 2:20.
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1: 2:30.
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2: 2h40.
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1: 3 horas.
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2: 3:11.
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0: 3:20. 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
1: 3:30.
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2: 3h40.
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1: 4 horas. 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

0: Estamos chegando de novo aqui na Vox FM. Bom dia, gente. Hoje é quinta-feira. Senhoras e senhores, ocupem os seus lugares e vamos percorrer os trilhos da nossa imaginação neste trem chamado Brasil. Com fé em Deus, fé na vida, fé no que virá. Bom dia, trabalhador, trabalhadora, dona de casa. Vamos juntinhos até às 7 da manhã, levando até você o melhor da nossa autêntica música raiz. Lembrando que os pedidos musicais você participa pelo nosso WhatsApp 986733371. A gente atende depois às 5 horas, tá bom? Pode mandar o seu pedido pra cá, que depois das 5 a gente vai atender todo mundo. Bom dia, bom dia.
1: Aqui tem coragem.
0: 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E vamos juntos nesta quinta-feira, abençoada, graças a Deus. No ar, Estação 97, o programa mais raiz do rádio do Brasil.
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2: 4:11.
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1: 4:30. 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
0: 4h43.
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morrer. Minha hora está chegada. Nada tenho para deixar da minha vida cansada. Somente esta escritura santa que sempre trouxe guardada.

0: Ora essa! Para mim essa Bíblia não tem valor algum, a não ser para embrulhar mercadoria em suas folhas aqui no balcão. E afinal de contas, a Bíblia é minha e o senhor não tem nada com isso. Eu faço dela o que eu quiser, está certo?
1: Meu amigo, o senhor ignora que este livro...

livro, a Escritura Sagrada, onde estão os ensinamentos de Deus que todos devem seguir? É a Bíblia Santa que Deus deixou para a humanidade, onde encontramos a fé, a esperança, o caminho da verdade. E você fica rasgando suas folhas sem nenhuma necessidade. Um homem que não reconhece as palavras santas da Bíblia deve morrer sem piedade alguma. Por isso aqui está minha arma e vou lhe matar. Defenda-se!

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1: No Vale da Vox, 5 horas.
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0: Agora são 5 horas e 2 minutos, é o Estação 97 pela Roxinha do Vale, no oferecimento de Dijafer Ferro e Aço, construindo o Vale de Ferro e Aço. 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
0: 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Agora são 5 horas e 4 minutos e a nossa segunda hora do Estação 97. Agora sim, valendo a sua participação no nosso WhatsApp 319-8376-3371. 319-8376-3371. Chegou a hora de atender o seu pedido musical, atender o seu modão, o seu alô, o seu bom dia para quem você quiser aqui no nosso programa de hoje. São 5 horas e 5 minutos e vamos juntos nesta mesma estação.

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3: 5:11.
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0: Agora são 5 horas e 12 minutos, 5 e 12. Deixa eu mandar um abraço aqui pro Tião Neném, que já está ligado aqui no Estação 97. Alô, alô, Tião Neném, valeu, aquele abraço. O José também tá por aqui. Ô, José, bom dia, José. A minha amiga Rosângela também tá por aqui. Rosângela, aquele bom dia. Tá sempre aí, né? Engarradinha, né, Rosângela?
1: Bom dia, meu querido.
0: Bom dia.
1: Tudo bem com você?
0: Tô indo.
1: Rosângela Gomes, Novo Tempo, bitoquinhas para você.
0: Tá muito bem, não, Rosângela, mas tá quase chegando lá, tá? Agora são 5 horas e 13 minutos.

Bem, madrugada, amiga, são 5 horas e 17 minutos agora. Você que está no plantão, na portaria, no hospital, na indústria, na segurança, no volante, na padaria, na limpeza, no posto, na estrada ou mantendo a cidade funcionando enquanto muita gente dorme. O nosso respeito e a nossa companhia aí na sintonia da Roxinha do Vale. Que a madrugada passe leve, né? Que já tá quase chegando no finalzinho, né? Estamos aí já quase amanhecendo o dia. Tá quase na hora de você começar aquele seu descanso merecido, né? Que você possa passar aí seu resto de madrugada com segurança e que seja muito produtivo. Obrigado por não deixar o Vale parar. Seguimos juntos na Roxinha do Vale aqui na 97,1 FM, fazendo companhia para você que acorda cedo, né, que também tá aí na luta e ainda nem dormiu. Para quem faz a diferença no silêncio da noite aqui na Roxinha. 5 horas e 17 minutos.

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0: 5:22. Alô, alô, homem e mulher do campo, nosso abraço especial para você que já está de pé bem cedo, cuidando da terra, das plantações, dos animais, fazendo o Brasil crescer com muito trabalho e dedicação. Que Deus abençoe sua jornada, traga uma colheita farta, proteção e muita saúde para toda a sua família. O nosso reconhecimento a todos os produtores rurais, agricultores, pecuaristas e trabalhadores do campo que estão ligados na Roxinha do Vale. Vocês são fundamentais para o desenvolvimento da nossa região e do nosso país. Um excelente dia de trabalho para todo o campo, com carinho, da Roxinha do Vale, aqui a Vox 97,1 FM, 5:23.
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0: 5:32, já sabe, né? Já sabe que hora é essa, né? Aquela hora de ó. Ah, pô, hoje é o café original, hein? Hoje é o bom, hein, Bacardi? Hoje não é aquela soquinha de ontem, não. Hoje é original, hoje é feriado, né? Então a Lulu não vem. Aí, tá vendo? Tudo tem seu lado bom, né? Tudo tem a sua vantagem. Rapaz, vou acabar tendo que arrumar um patrocinador pra esse horário do café aqui, ué. Colocar um patrocínio na hora do café, porque tem que ganhar um dinheiro nessa hora, que essa hora aqui é boa demais, hein? Aí você ganha um dinheirinho ainda, você que quer fazer o comércio, quer fazer a propaganda do seu café, ó, procura a gente aí, tá? Procura aí o Dr. Junaí, a Cíntia, ó. Patrocina a hora do cafezal aqui, ué. Essa é a melhor hora que tem, que é a hora que a gente tá acordando. Agora sim, são 5:33, agora a gente tá começando a acordar um pouquinho, né? Ai, gente. Tá bom, tá certo. Então chegou aquela hora, um momento especial. É o primeiro café do dia. Então, por isso que é tão importante e que a gente gosta tanto desse momento. Se você está saindo pro trabalho, tá encerrando o plantão de madrugada, tá pegando a estrada ou começando as atividades no campo, faça uma pequena pausa, prepare aquele cafezinho quentinho e venha fazer companhia aqui pra gente, tomando aquele cafezinho. O Baca tá na cozinha lá, já tá no jornalismo, já tá lá tomando um cafezinho dele também. Nada melhor do que começar o dia com um bom café, né? Boa música e companhia aqui da Roxinha do Vale. Então, pegue a sua caneca e reúna a sua família, os amigos aí. Muita gente, quando eu vou assim, tirar aqueles pequenos dias de folga, né? Eu costumo ir pra alguma chácara, pra algum colega meu e a gente reúne os amigos lá na hora do café, toma aquele café especial lá na roça. A falar em roça, o Dário hoje foi pra lá, né? O Dário foi pra roça hoje. Mas é isso, trabalho é bom, né? É bom trabalhar, mas é sempre bom também tomar aquele cafezinho especial e dar início ao nosso dia, à nossa labuta com o saboroso café da manhã aqui na Roxinha do Vale. Hã? É, bem lembrado. O Dário hoje foi levar a comida na roça. Tá certo. É isso aí. É o Bacardi chegando aqui pra falar com a gente aqui. Não, mas o Dário também. Não sei se você sabe, o Bacardi, mas o Dário agora ele agora ele tá começando a fazer uns extras aí. E o Dário é o nosso tocador aqui, né? Então, os outros direto chamei pra tocar pra eles aqui. Aí eles chamaram pra tocar pra ele aqui. O Dário foi tocar pra alguém aí hoje, ontem. Aí não aguentou vir, não. Foi o Marcelo, vai lá pra mim lá, porque eu toquei muito pros outros essa noite, então agora eu não aguento não. Amanhã eu vou tocar também, me chamar pra tocar. Então tem gente que chama o Dário pra tocar pra ele aí, aí o Dário vai. Aí o Dário vai e aí eu tenho que vir, né? Nessa luta aqui. Mas é isso, é um pelo outro aqui na Roxinha do Vale, então nós estamos juntos. Né, Dário? Tamo junto aí. E ele é o nosso fazendeiro do Caladão, né? Então, daqui a pouco aí também tá na hora de dar aquele trato na roça, né? E com certeza ele vai lá chamar os amigos, né? tem os companheiros dele. O Dário, ele é tão assim, certinho nas coisas dele, que tem os companheiros que ele chama pra poder ir lá levar pra roça. Não é qualquer um não, rapaz. Não é qualquer um que ele leva lá pra roça, não. Então tem que ser os caras certos que ele pega e leva lá pra roça lá e deixa os caras lá, depois volta pra cidade. Aí quando tá na hora do almoço, ele vai lá levar a comida na roça lá. E também tem o jeriquim dele que ele leva, né? Ele não fica aqui, não. O jeguinho dele leva pra roça também, porque ele deixa lá no pasto. E quando não tem o que pastar lá, ele corta o capim e dá pro burro também. Então é isso. E aí, enquanto isso, eu tenho que vir tampar o buraco do Dário aqui. Mas eu tô sentindo falta aqui agora do nosso amigo Josimar, que gosta de colocar no Dário todo dia de manhã. Não tá por aqui. É, gente. Pois é, tá vendo aí, ó. Uma pessoa tá chegando aqui o nosso querido Neném Carreteiro, tá por aqui. Josué Neném Carreteiro de Coronel Fabriciano, um abraço, um bom dia para você. Ele tá no Córrego dos Pereira, Córrego dos Pereiras, no Cocais. Ligadaço aqui na Roxinha do Vale. Valeu, Neném Carreteiro, valeu. Um bom dia também para Ivone. Bom dia, Ivone. Deus abençoe você também e toda a sua família aí, tá? Tamo junto. A Rosângela tá por aqui também. A gente tá aqui jogando conversa fora, né, Rosângela? Não tem nada para fazer, né? Então é isso aí. São 5 horas e 37 minutos. Já já eu volto com muito mais modão aqui no Estação.
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1: 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E a hora certa, 5:38.

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4: São 5 horas e 40 minutos, agora 5h40, o Estação 97 pela Roxinha do Vale, no oferecimento de Cremac Madeireira, Avenida Magalhães Pinto, bairro Giovannini. 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Cinco horas e 40 minutos, estou aqui conversando com a nossa queridíssima Rosângela. É, o Dado teve que sair cedo. Cada um, é porque vai longe, viu, Rosângela? Ele vai longe. Aí vai longe buscar essa dedada aí. Mas, enfim, 5 horas e 40 minutos. Ô, gente, esse tempo agora, essa mudança de tempo, né? Eu sou da cidade de... Eu sou natural da cidade de Caratinga e lá, ali faz frio, gente. Ali faz frio. E quando eu mudei pra cá, eu nunca tinha sentido frio. Eu nem tinha blusa de frio. Blusa de frio, nem usava blusa de frio. Mas agora eu tô começando a usar blusa de frio. Eu tô começando a entender o que o povo do Vale do Aço. O povo do Vale do Aço é que se deu uma chuva, o povo gosta de vestir uma blusa de frio. Às vezes nem tá fazendo calor. Aí choveu, você já vê negro de blusa de frio pra rua fora. Aqui o pessoal, que eu acho que eles são fascinados com frio, e aqui não faz frio. Por lá de Caratinga ali, Entre Folhas, Vaja Alegre ali faz frio. Mas aqui não. Aqui até então eu não sentia esse frio. Mas agora eu tô começando a sentir frio aqui no Vale do Aço. Olha pra você ver que trem esquisito. E o mais estranho é que chega essa temporada agora de maio pra junho. É certeiro, a gripe vem. Ah, ela vem, ela vem, é que ela não falha de jeito nenhum. Ah, menina, mas vem com força. Rapaz, mas já tô umas 2 semanas que eu tô desse jeito, tem lógica não, aí. Vocês têm um chá aí não, Rosângela? Manda umas receitas de chá pra nós aí, filho. O trem tá difícil, tá? Ô, oh, meu Deus do céu, coisa esquisita. O trem não sai de mim não, aí. O trem fica agarrado em mim o tempo inteiro. Você tá doido? Sai de mim, vai pra outra aí, ué. Chega de mim, você não enjoa de eu não? Tá doido? 5 horas e 42 minutos e eu tô enjoado já, ué. Inclusive hoje é quinta. É, ué. 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Mas vamos lá. 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Já tem 2 semanas que eu tô perrengue e treino Sara, gente do céu. Ô Nilza do bairro Namoro, aquele bom dia pra você, minha querida. Sempre por aqui, né? A Nilza não falha também não, viu? É, a Nilza. A Nilza tá por aqui, ó. Bom dia pra você e pra todos aí do bairro Ana Moura, em Timóteo. A Rosângela, sua vizinha do bairro Novo Tempo. Um abraço também pro pessoal do bairro Novo Tempo aí também, em Timóteo. Ô, gente, tem uma galera que ouve a Roxinha do Vale. Sabe onde é que é? Eu passo de carro lá, eu já ouço o som estourando, estalando na Roxinha lá já de madrugada. É ali no bairro Bandeirantes. Também coladinho aqui no Novo Tempo aqui, ó. Tem uma rapaziadinha lá que ouve a gente lá. São frequentes, eles são assíduos, ouvintes de todos os dias. Um abraço aí pra galera do bairro Bandeirantes, pessoal do Vale Verde, pessoal do Alvorada, Timotinho, Bromélias. Se é vocês aqui em Timóteo aí, ó, pessoal sempre nos dando a honra aí de estar sintonizado na Roxinha do Vale. Um abraço pra vocês aí, tá bom? 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Você passa lá no estande da Vox. 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Passa lá pra brincar com a gente. Vamos estar lá hoje à noite, tá bom? Eu te espero, te aguardo pra gente tirar uma foto lá, pra gente se divertir lá um pouquinho, tá bom? E aí você vai ganhar um brinde também da Vox lá. Te aguardo. São 5 horas e 45 minutos agora, em homenagem à nossa querida Rosângela do bairro Novo Tempo. Christian Ralph.

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5: Agora 5h51.
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5: Agora são 5 horas e 52 minutos, 5 e 52. E nós vamos para o nosso Brasil Caipira, que nessa semana está fazendo aí homenagem às músicas que falam de árvores, árvores e madeiras de lei. É o nosso tema do nosso Brasil Caipira desta semana e vamos tocar hoje Tonico e Tinoco, Belmonte e Amaraí, 5 e

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1: No Vale da Vox, 6 horas.
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0: Pai nosso que estais no céu, santificado seja o vosso nome. Venha a nós o vosso reino. Seja feita a vossa vontade, assim na terra como no céu. O pão nosso de cada dia nos dai hoje. Perdoai as nossas ofensas, assim como nós perdoamos a quem nos tem ofendido. E não nos deixeis cair em tentação, mas livrai-nos de todo mal. Amém.

0: 6:03, 6:03, bom dia especial para você que está ligado aí na Roxinha do Vale, é o Estação 97, aqui pela sua Vox FM, no oferecimento de Dijafer Ferro e Aço, construindo um vale de ferro e aço. 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Especialista em óculos e fotografia há 65 anos. 6:05, bom dia.
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9: 6:12.
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Agora são 6 horas e 13 minutos, 6 e 13, é o Estação 97 pela Roxinha do Vale, no oferecimento de Joalheria Quartzo. 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Pra você, meu filho, ô meu filho, você não vai dar presentinho mexuruca pra sua amada aí não, né? Ô minha filha, o rapaz também merece trem bom, né? 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
4: 6 horas e 21 minutos, 6h21 é o Estação 97 pela Roxinha do Vale. Alô, alô, Josimar tá na área, né, Josimar? Você tem colocado muito no dar aí, Josimar? É, rapaz. Você tá, você andou sumido esses dias, hein? É, gente. Mas tá bom. Tá por aí, tá bom, né? Bom dia pra você. Ô, Mário Martins tá por aí também. Bom dia, Mário.
5: Que Mário?
4: Mário tá por aí também. É, Mário. Tamo junto aí, meu camarada. Tamo junto. Agora são 6 horas e 22 minutos. Tem mais modão aqui no Estação.

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5: 6:27, 6:27. 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
1: Agora são 6 horas e 36 minutos. Um alô aí pro Mauro Grilão, lá em Santo Antônio da Fortaleza, em Ferros. Um abraço, bom dia.

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8: 6h45.
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12: O japonês chegou no médico: doutor, e minha mulher ficou do muita dor, não? O médico falou: o que que a sua mulher tem, japonês? Aí sente dor, dor, que japonês não sabe onde dói. E mulher tá doente. Aí o médico falou: mas tem que explicar, que senão não posso dar o remédio, por que que não trouxe ela aqui? E não, mora muito longe, não. Ela: doutor, agora vai ver se consegue explicar. Como chama aquele negócio grande que tem na torre da igreja que faz bem, bem, bem, se cair na cabeça da gente, mata a gente, não? Aquilo lá é sino, japonês. Ih, sino, não? Senhora, como chama aquele bicho cascudo que faz buraco no chão? Que lá é tatu. Isso, mulher, é tatu sino, doutor.
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Agora são 6:54, 6:54, é uma Estação 97 pela Roxinha do Vale. Tem mensagem chegando por aqui do meu amigo Roberto do Ipaba de Santana do Paraíso. Ele pede para mandar um alô especial pro Heitor Neto, para o neto dele, o Heitor, e para todos os ouvintes. Alô, alô, Heitor, um abraço. Um abraço para você também, Roberto, do Ipaba de Santana do Paraíso. Valeu pela sua audiência. É, minha gente, tá chegando a hora de ir embora. Capa o gato, né? Rosângela, bom dia. Obrigado pela sua participação. Tio Neném. Mauro Grilão, lá de Santo Antônio da Fortaleza em Ferros. Quem é esse aqui, gente? Não tem nome? Não tem jeito de mandar alô pra você, não, filho. Você não mandou nome, ó. O Osmar Pompeu também tá ligado. Alô, Osmar. Valeu, Osmar. Valeu, meu amigo Josimar também ligado. Mário Martins, Nilza do bairro Namoura. Neném Carreteiro de Fabriciano. Ivone do Bom Retiro. Alô, José de Timóteo também. Obrigado pela sua audiência. Pois é, gente. Amanhã, sexta-feira, sextou. E o Dário tá de volta amanhã, tá bom? Se Deus quiser. 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Vai lá pra gente se encontrar lá no nosso estande da Vox. 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Tenho certeza que o pessoal aí da... O povo evangélico vai gostar demais de curtir o show. O show dele é muito bom. Às vezes o pessoal, mas a gente não ouve muito falar do Israel, mas é um cara que tem um show muito, muito bom, né? Aqui na região do Vale do Aço, algumas pessoas que eu conheço, alguns conhecem, outros nem tanto, mas é um cara que tem um show fantástico, sensacional. Tenho certeza que você vai gostar. E muito, muito famoso aí, muito. O cara tá bombando aí na internet, né? Os vídeos. Muito bom mesmo, show bacana demais. 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Então, não perca essa oportunidade de prestigiar hoje a Expo Inox. 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São 6:57. Eu fico por aqui então, né? Agradecendo a você pelo carinho da sua audiência. A seguir você fica com Vox Polícia, primeira edição. Valeu, Vale do Aço, até a próxima e aquele abraço!

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1: No Vale da Vox, 7 horas.
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6: Entorpecente posse, teve foragido, suspeito de homicídio doloso. Mostrou o CNJ em situação de branco.
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0: Polícia Civil prende investigado por dupla tentativa de homicídio em Coronel Fabriciano. Policial militar salva bebê recém-nascido que se engasgou em Ipatinga. Adolescente flagrado pilotando motocicleta em Coronel Fabriciano fica irritado com apreensões e comete desacato contra a Polícia Militar. Briga entre vizinhos tem até disparos de armas de fogo em Ipaba. Disparos de armas de fogo também foram registrados no bairro Canaã. Resultado: armas, veículos e menores foram apreendidos. Tudo isso e muito mais a partir de agora, aqui dentro do Vox Polícia, primeira edição desta quinta-feira, feriado nacional, 4 de junho de 2026. Eu sou Jota Passos e direto das ruas, sem tropeço, seu nome e seu endereço. A partir de agora, informações quentes, denúncias sem censura e o retrato real da segurança pública em todo o nosso Vale do Aço. Edição e produção é de Fernando Silva. Trabalhos técnicos, Isabela Lima. Direção-geral, Dr. Jonaí Cordeiro. E você, participe do nosso programa. Envie o seu áudio ou a sua mensagem de texto para o nosso WhatsApp 319-8376-3371. 319-8376-3371. A Polícia Civil de Minas Gerais cumpriu, na manhã da última terça-feira, um mandado de prisão preventiva expedido pela vara criminal da marca ou da comarca de Coronel Fabriciano em desfavor de um jovem de 29 anos investigado pela prática de dupla tentativa de homicídio ocorrida no município. As investigações apontam que, no dia 21 de março de 2026, no bairro Santa Rita, o suspeito, inconformado com o término de um relacionamento amoroso, deslocou-se até o local onde se encontrava sua ex-companheira e o atual companheiro dela, ocasião em que efetuou vários disparos de armas de fogo contra as vítimas. Durante a ação criminosa, uma das vítimas foi atingida por disparo de armas de fogo na perna, sendo socorrida e encaminhada para atendimento médico. A segunda vítima conseguiu fugir e não sofreu ferimentos. Segundo apurado pela Polícia Civil, a autoria delitiva encontra-se amparada por depoimentos de vítimas e testemunhas, bem como por outros elementos de informação reunidos ao longo da investigação. As diligências indicam que o investigado não aceitava o término do relacionamento e vinha adotando comportamento agressivo e intimidador em relação à ex-companheira. Os elementos colhidos apontam que o suspeito agiu com a intenção de matar, efetuando múltiplos disparos em direção às vítimas, não alcançando o resultado morte por circunstâncias alheias à sua vontade. Na manhã desta terça-feira, a equipe da Polícia Civil deram um cumprimento aos mandados de prisão preventiva e de busca e apreensão domiciliar expedidos pelo Poder Judiciário. Durante as buscas, foram localizadas e apreendidas 10 munições intactas de calibre 32, motivo pelo qual o investigado também foi autuado em flagrante pelo crime de posse ilegal de munição de uso permitido. Além das munições, foram apreendidos aparelhos celulares e a motocicleta supostamente utilizada na prática criminosa, materiais que serão submetidos à análise pericial para subsidiar o prosseguimento das investigações. Após os procedimentos de polícia judiciária, o investigado foi encaminhado ao sistema prisional, onde permanecerá à disposição da justiça. Mais um trabalho realizado aí pela Polícia Civil de Minas Gerais, que tem como comandante a delegada regional, doutora Talita. e ela que faz esse belo trabalho, tem uma equipe nas mãos, dando aí a pronta resposta à sociedade. Olha, um policial militar, essa matéria aqui é uma matéria que chama atenção, porque são várias matérias que a gente faz, eu particularmente, tem aquelas matérias que a gente faz e que realmente você tem prazer de fazê-la. Se depara com a situação e esta situação chama a atenção. E essa matéria é uma das matérias que eu tenho uma satisfação imensa em fazê-la. E foi ontem, o policial militar, o sargento Medeiros, que atua no Copom do 14º Batalhão de Ipatinga, foi diretamente decisivo para salvar um bebê recém-nascido que havia engasgado lá no bairro Bom Jardim, após a sua mãe, desesperada, acionar a Polícia Militar por telefone. A partir daí, a equipe da Polícia Militar agiu rapidamente e a equipe durante todo o processo de salvamento da criança. Eu estive lá, os canais Vox estiveram no 14º Batalhão e nós conhecemos de perto o teor desta ocorrência. Conversei lá com o nosso grande subtenente, o Amorim, que concedeu entrevista aos canais Vox e pontuou detalhes desta operação altamente exitosa em prol da Polícia Militar. Eu até costumo dizer o seguinte, né? Estamos na época de Copa do Mundo e, na verdade, a Polícia Militar fez aí um gol de placa. Então, está de parabéns aí mais uma vez à Polícia Militar por este belíssimo trabalho em que salvou a vida desse bebê de apenas 17 dias de vida. O subtenente Amorim nos traz detalhes desta operação. Subtenente Amorim, bom dia.
1: Bom dia, Jota. Bom dia a todos os ouvintes. Nesta data, né, pela manhã, por volta das 10 horas da manhã, o Copom recebeu uma ligação oriunda de uma mãe que estava aflita, desesperada, pois a sua bebê de apenas 17 dias, no ato da amamentação, havia engasgado. De imediato, o nosso teleatendente começou a acalmar aquela mãe para que ela começasse a iniciar os procedimentos que iriam ser administrados para que ela administrasse as manobras corretas para o desengasgo. Então, o teleatendente orientou a mãe para iniciar a manobra de Heimlich. No que consta, a mãe foi orientada a deitar a criança de bruços no antebraço e iniciar 5 pancadinhas nas costas da criança, entre as suas escápulas, e verificar se o engasgo havia sido sanado. A mãe, após ser acalmada e sendo continuamente orientada pelo nosso militar, fez a manobra correta e constatou que a bebê já havia desengasgado. Mas nesse decorrer, uma de nossas viaturas já estava a caminho da residência daquela mãe e chegou no momento que a bebê havia sido feito a manobra e solucionado o problema ali naquele momento. A viatura de imediato colocou a bebê e a mãe na viatura e encaminhou com rapidez até o hospital, onde, graças a Deus, a bebê chegou com vida e tranquila e não corre risco de vida.
0: Agora, subtenente Amorim, este evento se deu em qual bairro aqui de Ipatinga? Foi que de onde originalizou esta ligação? Até porque quando a ligação chega aqui, são vários atendentes ali e eles fazem todo esse monitoramento para saber a gravidade da denúncia ou a gravidade da solicitação do trabalho.
1: Ô Jota, esse acionamento veio do bairro Bom Jardim, da rua Dália, no bairro Bom Jardim.
0: Então, daqui no bairro Bom Jardim, gira em torno aí de 6 quilômetros aproximadamente, acredito uns 6 quilômetros. Então, quer dizer, enquanto o atendente atendia a mãe, repassava para ela o passo a passo, os primeiros socorros, a viatura se deslocava. Então, quer dizer, uma sinergia de forças em prol da vida.
1: Sim, porque aqui no Copom tem várias funções. O teleatendente recebe a chamada do solicitante e ele já vai postando todas as informações no nosso sistema, e a cabine do despacho, que é onde militares trabalham comunicando via rede rádio com as nossas guarnições que estão na rua. É uma coisa simultânea. Então o teleatendente recebe a chamada, posta todas aquelas informações e instantaneamente o nosso militar que despacha as viaturas analisa a chamada e já vai despachando a viatura para o local.
0: Estamos na Copa do Mundo e o Sargento Medeiros fisicamente não está tão em forma assim para ser centroavante, mas ele conseguiu marcar um gol de placa no finalzinho da partida, ganhando o título para o Brasil, o título da vida.
1: É um título maior do que uma Copa do Mundo, né? É uma vida de uma bebê e um futuro todo para frente para o nosso país, né?
0: Subtenente Amorim, os canais Vox parabeniza mais uma vez a prestação de serviço do setor de Copom, do Copom, que é o Centro de Operações da Polícia Militar, e parabeniza especialmente a toda a equipe que trabalharam diretamente nesta operação.
1: Obrigado, Jota, e também a população que necessitar de qualquer ajuda, que ligue para o 190, que estará sempre um profissional à disposição de toda a sociedade.
0: Pois bem, portanto, é Subtenente Amorim, coordenador do Centro de Operações Militares do 14º Batalhão, carinhosamente batizado como Copom, onde acontece o primeiro contato da sociedade com a Polícia Militar. Direto do 14º Batalhão do Centro de Operações da Polícia Militar, sem tropeço, seu nome e endereço, repórter J. Passos. Maravilha, maravilha, show de bola, gol de placa marcado pela Polícia Militar. Vamos dar uma faturada daqui a pouco. Voltamos direto da Rua Vinhático, número 20, com a sequência do Vox Polícia, primeira edição desta quinta-feira, 4 de junho de 2026.
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0: No Vale da Vox, 7:15.
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0: Maravilha, maravilha, 7:17. Voltamos direto da Rua Vinhático, número 20, nesta quinta-feira, 4 de junho de 2026, com a sequência do Vox Polícia, primeira edição. É uma ocorrência, né, essa que rodou agora há pouco, que não dá para cansar de falar, né, de enaltecer o trabalho. E mais uma vez, os canais Vox parabeniza aí ao grande sargento Medeiros, ele que trabalha no Copom do 14º Batalhão, foi ele quem atendeu na cabine número 2, estivemos lá ontem, ele quem atendeu essa mãe desesperada aí e passou para ela o primeiro passo a passo do socorro para que a criancinha, a recém-nascida, né, 17 dias de vida, pudesse ter a sua vida poupada. A mamãe do outro lado da linha ouvindo, seguindo rigorosamente o que ele dizia, enquanto a viatura foi lá e prestou o serviço, e a criança, graças a Deus, está aí firme e forte, passou por observações ou por observação, porque é protocolo, mas está tudo em paz, graças a Deus. Então, parabéns aí ao sargento Medeiros por esse belo trabalho prestado, ao primeiro tenente Teotônio, que é o comandante do Copom do 14º, e o subtenente Amorim, que é o coordenador. Então, fizeram aí, marcaram um gol de placa aí, em época de Copa do Mundo, e esse gol de placa é mais do que uma Copa, né? É o gol da vida. Parabéns à Polícia Militar. Olha, no bairro São Domingos, em Coronel Fabriciano, a equipe do GPMOR, do Grupo Especializados de Prevenção Motorizada Ostensiva Rápida, do 58º Batalhão de Polícia Militar, sob comando do sargento Bataglia, foi bem sucedido no cumprimento de um DDU, Disque Denúncia Unificado, que indicava o tráfico de drogas em uma residência. O sargento Batalha, ele está conosco e ele falou aos canais Vox desta exitosa operação. Sargento Batalha, bom dia.
9: Oi, Jota, bom dia aí a você e a audiência da Vox. Conforme suas palavras, né, a equipe GPMOR foi incumbida aí do levantamento de um DDU que aportou no 58º Batalhão, dando conta da traficância de drogas envolvendo a região ali do Beco das Flores, e que inclusive essa denúncia citava até a presença de olheiros, né, que já é característico da região. A equipe disposta no terreno, iniciamos a subida aí de um beco bem íngreme, por sinal, quando em determinado ponto a gente visualizou um rapaz que, ao perceber presença policial, tentou empreender fuga, foi alcançado por um de nossos militares, o cabo Teixeira, abordado. De imediato ali nada foi localizado com ele, contudo, ao ser questionado, né, de onde, o que ele estaria fazendo ali, por qual a razão de ter corrido, de ter tentado fugir, ele alegou que estaria voltando para guardar o telefone na casa dele, que estava indo buscar uma sobrinha na escola. Perguntado acerca do seu endereço, ele informou, apontou para a casa de uma irmã. Fomos no local com a anuência da irmã dele, demos uma busca no quarto dele, nada foi encontrado, só que em conversa com a irmã dele, ela alegou que ele, de fato, há alguns dias não estava morando lá, residindo na casa, que ele havia se mudado para a casa da prima, em algumas casas acima. Voltamos a conversar com o rapaz aí, confrontado aí com a mentira dele, ele confessou que sim, que estaria realmente morando com a prima, consentiu a entrada da guarnição no endereço informado. E no interior dessa casa foi localizado lá uma valise com centenas de ependorfes, né? Esses pininhos comumente utilizados aí para condicionar cocaína para venda, bem como uma quantidade de cocaína, balança de precisão e alguns pacotes aí utilizados para endolagem e venda de drogas. Importante ressaltar aí, né, que o rapaz, agora no mês de fevereiro desse ano, havia saído, né, do seu regime interno, como aprisionado, adquiriu a liberdade aí, após ter cumprido 6 anos, né, por uma condenação a um tráfico de drogas, e agora está voltando aí para o corredor novamente.
0: E os familiares, qual a reação deles?
9: A princípio, aquela reação de espanto, né, porque alguns deles imaginam que um rapaz está trabalhando, mas como essa ocorrência foi por volta de 4 horas da tarde, ou seja, pleno horário comercial, e para quem alegou estar desenvolvendo atividades laborativas, né, estar trabalhando, estava fugindo da polícia naquele momento ali. E negou a princípio, né, a autoria, falou, como sempre de praxe, né, que a droga não pertencia a ele, mas também não soube informar a quem seria aí a propriedade da droga.
0: O certo, né, sargento Bataglia, o senhor sempre enaltece muito a participação efetiva da sociedade, que é um fator preponderante, né?
9: É, Jota, hoje em dia o nosso carro-chefe, né, é o DDU, porque mais importante que o sistema de câmera e monitoramento são os olhos atentos da sociedade, porque a sociedade consegue perceber o que cada um está fazendo de errado durante o dia, de noite, de madrugada. Em todo momento tem alguém observando alguém. E é com base nessa premissa que a gente tem desenvolvido bons resultados, né, boas ocorrências aí com as denúncias que são direcionadas aí pelo 181 ou pelo 190.
10: Outro detalhe que é louvável também é a logística que a Polícia Militar oferece, né? O veículo duas rodas, que é fácil mobilidade e dá condições de trafegar em terrenos íngremes e até mesmo em vielas, que facilita muito o trabalho.
9: Exato, né? É uma tentativa de igualar a guerra, que ela é uma guerra assimétrica, né? Tráfico de droga, como dito aí, o Beco das Flores é um conjunto de escadarias muito íngremes, né? Então o policial tem que estar numa condição física pelo menos razoável para dar conta de ascender até o topo lá da escadaria. Então, ou seja, eles conseguem observar toda a movimentação da cidade durante a parte na parte superior da cidade. E as motocicletas, sim, como dito aí, elas são uma ferramenta essencial no combate ao tráfico de droga, no combate ao crime, porque elas eliminam barreiras, né, que para viaturas quatro rodas seriam intransponíveis, né?
10: As adversidades, então, já com o Beco das Flores, as adversidades são os espinhos que encontrar pela frente, mas a polícia estava preparada.
9: Ele não contava com os espinhos no caminho hoje, Jota.
10: E os policiais que trabalharam sob o comando do Sargento Batalha nessa operação?
9: O Jota, o GP Moro hoje estava na sua capacidade máxima aí, né? Comigo, Sargento Batalha, Sargento Wanderson, Cabo Teixeira, Cabo Menezes aí. Tivemos também um apoio aí da equipe Comando Tático, Tenente Warley, Cabo Sargento Almeida. E das boas-vindas aí, que está chegando na letra hoje, o Soldado Andrade. Seja bem-vindo aí. Desempenhou suas funções lá no 26º Batalhão Itabira durante cerca de quase 3 anos. E está sendo recebido aí hoje pela 275 CIA.
10: Ok, Sargento Bataglia, comigo aqui dentro dos canais Vox, sem tropeço, seu nome e endereço, repórter J. Passos.
0: Maravilha, maravilha, vamos dar uma faturada, daqui a pouquinho voltaremos direto da Rua Vinhático, número 20, com a sequência do Vox Polícia, primeira edição desta quinta-feira, 4 de junho de 2026.
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1: Maravilha, maravilha, 7:30, direto da Rua Viático, número 20, aqui no bairro Horto, com Vox Polícia, primeira edição desta quinta-feira. O Carlos, lá do bairro Novo Cruzeiro, perguntando: ô Jota Passos, vai ter corró hoje? Ah, vai ter sim, daqui a pouquinho tem o corró. Essa operação, por exemplo, aí, daqui a pouco o menor vai falar conosco aí dessa situação, a moto apreendida, desacatou os policiais, enfim, daqui a pouco, pode aguardar aí, tá? E também a minha amiga aqui, a Irani, mandando mensagem. Obrigado, Irani, pelo carinho. O Geraldo, esposo dela, meu amigo Laércio, Zé Maria do Som, todos aí ligadinhos aqui no Vox Polícia. Obrigado a vocês aí, sempre aí, pelo carinho da audiência. Bom, então agora vamos, né, trazer esta ocorrência, que seria cômica se não fosse trágica. O menor lá em Coronel Fabriciano, que pilotava a motocicleta, foi abordado pela Polícia Militar, a equipe de GPBOR, né? Sargento Wanderson, a turma lá, é pessoal altamente qualificado para essa tarefa aí, em duas rodas. É, resumo da ópera: a moto do menor foi apreendida, o menor também apreendido por desacato, porque ele ficou nervoso, ficou bolado na hora que foi disser que a motocicleta seria apreendida, aí ele perdeu o equilíbrio, ficou nervoso demais. E já lá no corró, agora sim, trazendo o corró, esse adolescente, ele falou aos canais Vox, ele falou a idade, a mãe dele também falou conosco, enfim, o certo é que eu acho que ele aprendeu a lição. Então vamos trazer na íntegra a conversa que eu tive, o que tivemos com esse menor e também com a sua genitora, numa ocorrência que foi cômica, se não fosse trágica. Vamos lá.
2: 17 anos.
3: Tá 18 quando?
2: Daqui 3 meses.
3: É, então você fica veaco, hein? Fica com ele, porque senão lombra, né? E aí se lombrar, lombra grandão, hein? Aí é serespão.
4: É ruim. Não,
3: tá? Aí não tem mamãe, não. É, a mamãe já falou.
2: É, eu queria dar um salve pros meninos lá do Morro Tomate, lá, os meninos bons, peça rara.
3: Tá, mas me conta a história. Como é que é esse negócio da moto aí? O que aconteceu, na verdade?
2: Ah, eles parou eu lá e pediu pra me parar. Eu peguei uma moto parada e... Como é que fala?
3: Você desacatou?
2: Tipo assim, não desacatei. Fui falar que minha moto tava presa. Eu fui, fiquei nervoso, alterado. Comecei a xingar ele. Pegou, foi tentar me dar a chave. Eu desviei da chave dele. Aí ele foi, conseguiu me pegar. Eu...
3: E aí a moto pegou. Você pegou a moto também, né? Os dois?
2: Pegou os dois.
3: E sua,
2: de azar.
3: E a sua mãe ficou bolada. Porque como é que é o negócio do carro? Você comprou o carro, ralou, comprou o carro, deu pra mamãe de presente.
2: Dei pra minha mãe de presente. Inventei o carro dele.
3: Aí depois pegou o carro de sua mãe de volta.
2: E vendi o carro.
3: E sua mãe fica: poxa, como é que pode o negócio dele? Me dá o carro de presente, depois pega e troca de moto. Agora, faz favor, vem cá. Chega aqui. A mãe dele tá por aqui também. Aproveitar, eu ouvi a mãe dele também.
4: Agora
3: a
4: mamãe tá a pé com duas crianças e eu tô a pé com a namorada. É.
3: Pronto, e agora?
4: Nem um, nem outro.
2: Mas um salve é pros manos lá do Tomate mesmo.
3: É, mas Tomate virou giló, né? Amargou pra danar não, agora, né?
2: Amargou não, é o Tomate mesmo, MDT.
3: Pois é, mas aí amargou porque você tá sem moto, agora tá a pé, ué.
2: Tô sem moto, daqui um dia eu vou comprar outra, se Deus quiser.
3: Pois é, mas aí comprar outra, aí fica de boa, né? Completa 18 anos, fica de boa. E se der pra mamãe, não toma de volta não, porque isso é castigo, tá? Você tomou de sua mãe, velho. É mesmo, isso é castigo, rapaz.
4: Mas aí quer tentar,
3: você comprou, deu pra mãe de presente, depois você pega sua mãe, deixa sua mãe a pé e troca na moto. Aí vai pro pátio.
2: É, foi pro pátio mesmo.
4: O pátio tá ficando rico das coisas.
3: Aí você bebeu o barro,
2: só
3: então.
2: Só o pátio já tem quase uns 11 mil meu e duas motos presas, quatro motorizadas presas.
3: Pois é, então você fica veiaco agora, fica esperto.
2: É, ficar esperto agora.
3: Aqui, valeu então, a sua mamãe também, valeu, tá?
4: Obrigada.
3: Tá legal, tá? O depoimento da mãe e do filho, né? O filho agora fica esperto, porque, como ele disse, o prejuízo tá grande já. Ele falou comigo aqui dentro dos canais Vox. Sem tropeço, seu nome e endereço, repórter J. Passos.
1: É isso aí, né? Vamos faturar? Daqui a pouquinho voltamos com a sequência do Vox Polícia, primeira edição.
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1: No Vale da Vox, 7:35.
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1: Maravilha, maravilha, 7:39, 7:39. E o meu amigo Cristóvão e a Eliane, eles estão preparando para ir trabalhar agora e já mandando um abraço aqui aos canais Vox. O meu amigo Wanderson também está ligadinho aqui. O Wanderson mora no bairro Cidade Nova, em Santana do Paraíso. A minha amiga Dona Maria Natalina, na área central de Ipatinga, também mandando um abraço a todos nós. Obrigado, Dona Maria Natalina. O Jair. Jair está recuperando, né, rapaz? Saúde dele, a Sandrinha. Né? O Sandrinho, a luta, hein? Mas está tudo bem. Deus está no controle. Você vai superar, minha querida. Você é forte, mulher guerreira. Ela, Sandrinha, o Jair, recuperação rápida aí. Meu amigo Vandeir também tá ligadinho aqui, a Eliane e o Gilbertinho da Pedreiras Madalena também ligados. Obrigado, Eliane, sempre aí pelo carinho da audiência, Gilbertinho e toda a equipe aí da Pedreira Madalena. Obrigado a vocês aí. Gezinho, da Dulce Flores, lá do bar Jardim Panorama, mandando um abraço à equipe. Obrigado aí, Gezinho, sempre pelo carinho. O Hélio, lá da Telhados, como é que é? Telhados Ipatinga, tá mandando um abraço aqui, parabenizando. Pessoal da Só Capacete, obrigado a vocês aí sempre pelo carinho da audiência. E também a Helena mandando, parabenizando o programa e parabenizando ao policial do Copom que prestou as primeiras informações, os primeiros socorros e acabou salvando a vida dessa criança. Então, receba os parabéns aí à equipe do Copom da comunidade, registrando aqui através dos canais Vox, os parabéns aí pelo sucesso desta grande tarefa da Polícia Militar. Pois bem, agora, olha só, ouçam só esta. A gente reúne os amigos, a família, para festejar. E aí, todo mundo entusiasmado. Uma grade de cerveja, busca lá a cerveja, a picanha, a cena de churrasqueira e tal, e aquele negócio todo, aquela animação toda. Quando a festa no auge, começa a briga. Aí, na hora que chega para fazer a ocorrência, aí é cachaçada. Então não toma cachaça, ué? Ué, eu me reúne para fazer festa. Todo mundo, ok, beleza, é isso mesmo. Mas depois, a bebida bebe o cara, bebe o juízo. E aí, meu amigo, não tem jeito. Em uma briga entre vizinhos na cidade de Paba, teve até disparos de armas de fogo. O sargento Guimarães, ele está conosco e nos traz detalhes desta situação. Ô, sargento Guimarães, bom dia.
8: Bom dia. Estando de serviço na localidade de Paba, fomos acionados por uma equipe de fiscalização do município de Paba, que nos relatou que teria ocorrido uma briga entre vizinhos e que um dos vizinhos teria ameaçado e efetuado um disparo de arma de fogo. Imediatamente deslocamos ao local, fizemos uma busca na casa do autor, ele não estava, mas localizamos uma arma de fogo e alguns cartuchos deflagrados. Posteriormente, através de sistemas de câmeras, verificamos que o autor tinha evadido num GM Astra e de imediato passaram a realizar o rastreamento do autor. Que em certo momento recebemos informações que ele teria ido sentido a Lagoa Silvana e adentrado e aí realizamos patrulhamento nas estradas vicinais e o autor foi localizado então numa estrada de terra no veículo em questão, né? De imediato demos voz de prisão ao autor e realizamos buscas, né, no veículo e localizamos mais alguns cartuchos deflagrados. Perguntado ao autor, ele confirmou ter efetuado um disparo de arma de fogo, mas negou ter realizado as ameaças.
18: Agora, sargento Guimarães, a situação que entra em choque com a fala dele, né? Um disparo. Ali são vários estojos picotados.
8: Na residência do autor foi encontrado alguns estojos e no veículo do autor também foi efetuado outros estojos. Ele alega ser atirador desportivo, né? Então ele até apresentou alguma documentação com referência a esse fato, porém apenas um disparo.
18: Agora, e essa arma de fogo, ela tem numeração intacta, está tranquila a numeração ou é uma arma já comprometida?
8: Não, ela tem numeração intacta.
18: E este autor, ele já era conhecido da polícia, tem passagens?
8: Ele tem passagem por desacato e atrito apenas.
18: Agora fica a cargo, então, do delegado de polícia definir, né? Até porque o trabalho da polícia foi fantástico, porque retirou de circulação uma arma de fogo. Foi um grande ganho para a sociedade bem, né, sargento Guimarães?
8: Positivo. Esse é o trabalho, esse faz parte do nosso trabalho e promover a segurança pública e segurança da sociedade como um todo, né? Todos os policiais são dedicados, né, comprometidos com o serviço e, de imediato, todos já partiu por rastreamento, tentando localizar o autor, colhendo informações e graças a esse empenho de toda a equipe, né, foram três equipes envolvidas, a gente conseguiu êxito aí, né, em localizar o autor e prender o autor.
18: Quais são os policiais diretamente com o senhor que trabalharam nesta ocorrência?
8: A minha equipe está soldado Ana Almeida, e nas outras equipes estão o sargento Anderson e o sargento Wendel, e uma outra equipe com o cabo Correia e o soldado Moisés.
18: Vocês trabalharam bastante, porque foram para as estradas vicinais à noite, ali na região da Lagoa Silvana, então quer dizer, exigiu bastante de vocês, né?
8: Essa ocorrência começou na parte da tarde, né? E aí a gente, através de informações e sistema de câmera, a gente conseguiu lograr êxito aí na localização do autor aí.
18: Ok. Terceiro Sargento Guimarães, comigo aqui dentro dos canais Vox, sem tropeço, seu nome e endereço, repórter J. Passos.
1: Maravilha, vamos dar uma fatoradinha? Daqui a pouquinho nós voltamos direto da Rua Viática, número 20, com a sequência do Vox Polícia, primeira edição.
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1: No Vale da Vox, 7:49.
2: 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Voltamos a apresentar Vox Polícia, primeira edição.
1: Maravilha, maravilha, meu grande amigo Paulo César e sua esposa Silvânia, tá ligadinho lá, né, Paulão? Gente boa. O Toca da Toca Motos também tá ligadinho aqui, abrindo a loja agora. Trabalhar, o dia hoje promete muito, é isso mesmo, Toca, promete mesmo. Vamos lá, o trabalho. Oi, tem alguém querendo falar conosco? Oi, bom dia.
3: Ô Jota, hoje o meu elogio hoje não é pra você, não é pra Vox, não é pro Janaíro Cordeiro, é pro Sargento Alves.
1: Sargento Alves?
3: É, porque eu fui fazer um procedimento ontem ali, ao lado da Justiça Comum, no Centro Patinga.
1: Sim.
3: E cheguei lá, quem me atendeu foi o Alves, Sargento Alves. E eu fui muito bem tratado e agradecer a educação dele, porque quando a gente é maltratado, é mal atendido, aí não reclama. Então, quando é bem tratado, tem que elogiar também, não é mesmo? Um abraço,
1: claro, Jota. Com certeza. Portanto, aí, né, o Sargento Alves da 82ª Companhia na área central da cidade, recebendo aí os parabéns aí pelo serviço prestado ao senhor aí, o senhor Eustáquio, ontem. Ele foi aí, foi muito bem atendido, está ressaltando aqui, enfatizando a fórmula como o senhor o recebeu e o atendeu aí. É, isso aí é o retrato, né, o espelho da Polícia Militar, uma instituição do centenária que presta serviços. Então, quer dizer, é isso aí que é importante, né? Muito importante por parte da Polícia Militar. Então, Sargento Alves, da 82ª Companhia, parabéns ao senhor aí. E os parabéns foram emitidos aqui por uma pessoa, um munícipe, que teve aí, precisou dos trabalhos da polícia e está enaltecendo pela prestação de serviço do senhor. Então, parabéns aí por esta prestação. Pois bem, o incêndio de motocicleta foi registrado lá no bairro Giovannini, em Coronel Fabriciano. Meu amigo, o repórter JL, se fez presente representando os canais Vox JL. Bom dia.
4: Na madrugada de quarta-feira, um incêndio acabou debelando aí uma motocicleta na rua Copacabana, no bairro Giovannini, em Coronel Fabriciano. O sargento Douglas, da equipe do Corpo Bombeiros, que atendeu a esta ocorrência. Sargento, fala pra gente.
5: Bom dia, JL, bom dia, ouvintes da Vox. Fomos acionados para um incêndio em uma motocicleta na rua Copacabana, bairro Giovannini, aqui em Coronel Fabriciano. Ao chegarmos no local, né, deparamos com um veículo em chamas que se encontrava debaixo de uma cobertura totalmente tomado pelas chamas, né? Aí, após a análise de situação, né, com o uso de um mangotinho da viatura BTS, fizemos a extinção das chamas. Foram usados aproximadamente 50 litros de água para debelar totalmente e extinguir as chamas do veículo.
4: Sargento, em conversa com a proprietária do veículo, ela disse alguma coisa, se existe alguma suspeita de que o incêndio tenha sido criminoso?
5: Sim, ela relatou para a gente lá no local que ela tem um companheiro, né, de datas passadas, né, que chegou à minha sala, né, porque ela aparentemente ela tem um relacionamento com outra pessoa na data atual e já sofreu ameaças desse companheiro antigo dela, né? Inclusive ela tem medida protetiva contra ele e ela suspeita-se que seja esse companheiro antigo dela.
4: A Polícia Militar esteve no local do fato para confeccionar o REDS?
5: Positivo, compareceu a guarnição lá da Polícia Militar para fazer os procedimentos praxe, né? Acionaram a perícia para tomar demais providências.
4: Agora, graças a Deus que a ação do Corpo Bombeiros foi bem rápida para evitar até uma explosão, porque um veículo em chamas poderia acontecer uma explosão.
5: Sim, sim. E houve também a atitudes, né?

0: de imediato dos moradores lá do local, que só eram várias residências, né? Eles retiraram os veículos que estavam próximos, né? Antes que as chamas atingissem esses veículos e tivesse um convulso muito maior, né? E de imediato a gente, com rapidez e agilidade, deslocamos até o local e finalizamos, né? A extinção aquele fogo, né? Tornando o local seguro novamente.
1: Agora, qual a situação do veículo? Foi perda total?
0: Sim, perda total. Agora, na casa do proprietário, né, vai ter que juntar toda essa documentação, boletim do bombeiro, boletim da polícia militar, para poder fazer abaixo do veículo, né? Foi perda total.
1: Nós ouvimos aqui o sargento Douglas, do Corpo de Bombeiros, Coronel Fabriciano. Na madrugada desta quarta-feira, uma motocicleta acabou pegando fogo na garagem de uma residência no bairro Giovanino, em Coronel Fabriciano. Os bombeiros agiram rápido para evitar uma explosão e a proprietária, ela acionou também a polícia militar, porque existe, segundo ela, uma suspeita de que o incêndio poderia ter sido criminoso. Para os canais Vox, repórter JL.
2: Pois bem, tá aí a participação do nosso repórter JL. Olha, o Vox Polícia vai ficando por aqui. Já às 7h55. E nós voltaremos com o Vox Polícia, primeira edição, amanhã. Mas logo mais tem aí o JL com o Vox Polícia, segunda edição desta quinta-feira, nesse feriado nacional. Fiquem agora na companhia da minha amiga Júlia Ferreira e do grande Gilberto Medeiros, com Vox Notícia. E eu termino com aquele belíssimo versículo do Livro dos Livros: quer comais, quer bebais, ou façais qualquer outra coisa, fazei tudo para honra e glória do nome do nosso Senhor e Salvador Jesus Cristo, o único mediador entre Deus e o homem. Tchau, Vale do Aço, tchau, Minas, tchau, Brasil!
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1: No Vale da Vox, 8 horas.
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4: Caso Aninha, família acusa escola em Ipatinga de impedir socorro durante engasgamento de jovem autista.
1: Espera por exames e especialistas gera revolta de moradora em Coronel Fabriciano.
4: Tribunal de Justiça mantém suspensa a eleição antecipada na Câmara de Timóteo.
1: Católicos celebram hoje a data do Corpus Christi.
4: Começa hoje a Expo Inox em Timóteo.
1: No noticiário esportivo, Tigre deve repetir time com apenas 7 jogadores e diretoria pede compreensão da torcida.
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1: 8:03, hoje é quinta-feira, 4 de junho de 2026, aqui no estúdio da Vox FM em Timóteo. Temperatura é de 21 graus e 3 décimos.
4: O dólar comercial é vendido a R$ 5,06. O euro a R$ 5,87. A poupança rende 0,5% ao mês.
1: 8:03.
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7: A quinta-feira vai ser com tempo parcialmente nublado, sem chuvas em todos os municípios do Vale do Aço, Ipatinga, Timóteo, Coronel Fabriciano, com temperatura máxima entre 26 a 27 graus. Tempo parcialmente nublado nesta quinta-feira, sem chuvas nas regiões leste, nordeste e norte do estado, entre Governador Valadares, Teoflotone, Rubim, Almenara e Montes Claros. Nas demais regiões de Minas, sol entre nuvens. Capital Mineira, com temperatura máxima em torno de 23 graus. Uma massa de ar polar já está atuando em boa parte do estado de Minas e a tendência das próximas madrugadas serem com temperaturas baixas no Vale do Aço. Direto da Clima Tempo, Rui Brandos Reis.
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4: 8:04.
1: Polícia Rodoviária Federal fará fiscalização nas rodovias mineiras durante o feriadão.
4: Repórter JL.
8: A Polícia Rodoviária Federal, PRF, vai intensificar o policiamento e a fiscalização nas rodovias federais que cortam o estado de Minas Gerais durante o feriado prolongado de Corpus Christi. A operação especial será realizada entre os dias 3 e 7 de junho, período em que é esperado um aumento significativo no fluxo de veículos devido às viagens de lazer. Segundo a PRF, as ações estarão concentradas nos trechos com maior índice de acidentes, buscando reduzir a violência no trânsito e garantir mais segurança aos usuários das rodovias. O aumento do movimento aliado às infrações como excesso de velocidade, ultrapassagens proibidas, condução sob efeito de álcool, eleva o risco de acidentes graves durante feriados prolongados. A fiscalização terá como foco foco o combate às infrações que mais contribuem para as ocorrências fatais, como ultrapassagens em locais proibidos, excesso de velocidade, uso de celular ao volante, embriaguez ao dirigir e ou não uso de equipamentos de segurança, como cinto de segurança e dispositivo de retenção para crianças. Para os canais Vox, repórter JL.
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1: 8h05, o Expo Inox começa nesta quinta-feira com feira de negócios e grandes shows em Timóteo.
9: Começa nesta quinta-feira a 8ª edição da Expo Inox em Timóteo. O evento será realizado até sábado na Praça 1º de Maio, no centro da cidade, reunindo feira de negócios, atrações musicais e público de toda a região. A programação de shows tem início nesta noite com a apresentação do cantor Israel Salazar na chamada Noite Gospel. Na sexta-feira, a atração principal será Dino Fonseca, que comanda a noite de rock. Já no sábado, o encerramento fica por conta de Alexandre Pires, com um show especial de 3 horas de duração na noite intitulada Pagonejo. Além das atrações musicais, a Expo Inox também contará com feira de negócios, fortalecendo o ambiente de networking e oportunidades para empresas e empreendedores da região. Os ingressos podem ser adquiridos antecipadamente pela internet, por meio do site oficial da Expo Inox e da plataforma Mais VIP Ingressos. Também há pontos de venda físicos em Timóteo, Coronel Fabriciano e Ipatinga. Já para quem deseja reservar lounges ou camarotes exclusivos, o atendimento é realizado diretamente pelo WhatsApp da organização. A expectativa é de que milhares de pessoas passem pela Praça 1º de Maio durante os 3 dias de programação.
1: 8h07.
4: Tribunal de Justiça de Minas Gerais mantém suspensa a eleição antecipada da mesa diretora da Câmara de Timóteo.
1: Repórter Fernando Silva.
10: Mais uma derrota para o presidente da Câmara Municipal de Timóteo, vereador Adriano Alvarenga, no Poder Judiciário. O Tribunal de Justiça de Minas Gerais, o TJMG, manteve suspensa a eleição antecipada da mesa diretora da Câmara Timotense. O recurso apresentado pela presidência da Câmara, assinado pelo Procurador-Geral da Casa, Marcelo Vianello, foi rejeitado pela desembargadora Ieda Monteiro Atias. Na prática, o placar jurídico agora está em 2-0 contra a realização da eleição marcada para o próximo dia 8. A Justiça entendeu que a votação foi antecipada demais e que contraria entendimento recente do STF, Supremo Tribunal Federal. Ainda cabe novo recurso, mas nos bastidores políticos e jurídicos de Timóteo, as chances de a eleição ocorrer na próxima segunda-feira, dia 8 de junho, já são consideradas mínimas. O presidente Adriano Alvarenga é candidato à reeleição. Para os canais Vox, repórter Fernando Silva.
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4: No Vale da Vox, 8:11.
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19: 8:12. 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
4: O caso Aninha. Família acusa escola em Ipatinga de impedir socorro durante engasgamento de jovem autista.
19: A reportagem é de Marcelo Augusto.
20: A família de Ana Lúcia, conhecido carinhosamente como Aninha, voltou a cobrar esclarecimentos e justiça pela morte da jovem autista de 18 anos, ocorrida no dia 18 de fevereiro do ano passado, na escola estadual Laura Xavier Santana, no bairro Bom Jardim, em Ipatinga. A manifestação aconteceu na manhã dessa quarta-feira, em frente à instituição de ensino, onde familiares e apoiadores denunciaram suposta negligência no socorro prestado à estudante. Segundo a mãe da jovem, Natália Fernanda, a escola informou inicialmente que a filha havia sofrido apenas um mal súbito. No entanto, ao chegar ao local, ela percebeu que a Aninha estava engasgada.
21: Eu quero um esclarecimento, porque quando me ligaram, falaram comigo que ela tinha só dado um mal súbito. E quando eu cheguei à escola, eu abri a boca da Ana, tinha comida. Prato de comida que a Ana não podia comer. A escola era ciente, porque tinha 6 anos que a Ana estudava já nela.
20: De acordo com Natália, a filha tinha dificuldades de mastigação e precisava que os alimentos fossem amassados antes de serem servidos. A mãe relatou ainda que Ana Lúcia dependia integralmente de cuidados especiais.
21: Ela dependia de tudo. Era água, alimentação, fralda, ela dependia totalmente de uma segunda pessoa do lado dela.
20: A mãe contou ainda que, conforme relatos da irmã da jovem, a Aninha tentou pedir ajuda enquanto se sufocava.
21: Ela pedia socorro, ela estava sacudindo a pessoa que estava com ela, né, presente ali no momento, lutando para sobreviver. Eles simplesmente deixaram a minha filha sozinha na sala e fecharam a porta. Os alunos tentando bater para pedir socorro, tentando ajudar, e eles não deixaram. Eles ocultaram tudo.
20: Natália afirmou ainda que também foi impedida de prestar socorro quando chegou à escola.
21: Ela pedia socorro, ela estava sacudindo a pessoa que estava com ela, né, presente ali no momento, lutando para sobreviver. Eles simplesmente deixaram a minha filha sozinha na sala e fecharam a porta. Os alunos tentando bater para pedir socorro, tentando ajudar, e eles não deixaram. Eles ocultaram tudo. A irmã, em termos de pedir socorro, a irmã de entrar para dentro da sala para ajudar, nem deixaram a irmã ligar para o socorro, que o SAMU, seja o que fosse, para ajudar a irmã ali naquele momento. E foi uma situação muito, muito, muito difícil de ficar sabendo que uma inocente, uma autista, ela tinha sim os seus 18 anos, mas era um bebê.
20: O padrasto da jovem, Pedro Souza, reforçou as acusações de negligência. Segundo ele, Aninha chegou feliz à escola naquela manhã e a família recebeu a notícia que ela estaria passando mal pouco depois das 9 horas.
0: Quando a mãe dela veio às pressas, quando chegou aqui na escola, ela já estava desfalecida no chão, eles não deixavam minha mulher encostar, né? O socorro foi, atrasou muito, né? Direção da escola, esperou acabar o recreio para poder chamar o socorro. Quando o socorro chegou, não teve muita coisa a fazer. Conseguiu reanimar ela mais uma vez, mas quando ela deu entrada numa sucunha, ela veio a falta do que ocorreu dentro da escola, né? Onde ela engasgou, a comida dela tinha que ser massada, e eles não massaram a comida dela, deu de qualquer jeito. Primeira colesada, ela engasgou e veio a falecer.
20: Ainda segundo o padrasto, a direção apresentou versões diferentes sobre o caso antes de admitir que a jovem havia se engasgado durante a alimentação.
0: Então, no começo, eles contaram um monte de mentira, né? O diretor contava uma coisa, o professor contava outra, outro pessoal contava outra, só que muita gente viu. Muita gente é de menor, não pode dar o depoimento, mas muita gente viu, a minha menina prestou, viu, a outra falecendo lá no chão, só que ela não podia fazer nada, né? E quando foi à noite, quando eles viram que o exame ia mostrar, foi que a diretora falou para minha mulher que realmente o que tinha acontecido, que a Ana tinha comido e tinha engasgado, né? E o tempo que ela ficou lá no maçucunha, o médico falou que ela ficou 45 minutos sem oxigênio, que é muito tempo, né? Por que 45 minutos? Minha mulher gastou 6 minutos do Veneza aqui, da onde o socorro estava, ele não gastava 2 minutos. Então foi muito tempo que ela ficou, foi negligência da escola, por isso, né, nós queremos justiça.
20: A família informou que entrou na justiça logo após a morte da estudante. Segundo Natália, o processo tem andamento rápido na esfera judicial, mas ainda não houve retorno sobre o inquérito criminal que apura possíveis negligências e omissão de socorro. Durante a manifestação, o vereador Daniel do Bem, conhecido por lidar com situações da causa autista, acompanhou a família e afirmou que o caso evidencia a necessidade de preparo das instituições de ensino para lidar com os alunos em situações de emergência.
3: E a gente percebe que essa tragédia aconteceu por falta de preparo. E isso nós precisamos deixar bem claro para todas as outras escolas, que precisam ter estrutura, formação, para que quando acontecer com as demais, sabem os protocolos de socorro, de primeiros socorros. E eu vejo que o que aconteceu com a Aninha foi uma falta de socorro. Ela esmurrou, ela tentou, ela chamou, inclusive tinha irmãs na escola, no mesmo horário que ela, que sabia lidar, foram impedidos. Ou seja, isso precisa mostrar, porque é uma justiça, é uma perda, não foi uma carteira que quebrou, foi um ser humano que foi embora. E de uma forma, ela era saudável, ela tinha seus problemas neurológicos, tudo bem, era autista, tudo bem, mas morrer sem dignidade dói muito. E esse gesto que a família veio trazer aqui hoje é para relembrar, exigir justiça, que o caso seja elucidado e que as responsabilidades sejam tratadas na justiça, e que isso sirva de exemplo para novos protocolos quando outros alunos também passar pelo mesmo problema.
20: De Ipatinga para os canais Vox, repórter Marcelo Augusto.
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4: São 8 horas e 25 minutos.
5: A Univali informou que irá operar com horários especiais no transporte coletivo durante o feriado de Corpus Christi, hoje, quinta-feira, e amanhã, sexta-feira. O comunicado foi divulgado aos usuários dentro dos ônibus da empresa.
4: Segundo o aviso, nesta quinta-feira, feriado de Corpus Christi, os ônibus circularão com os horários normalmente praticados aos domingos. Já na sexta-feira, a operação seguirá a programação de sábado.
5: A empresa também informou que haverá reforço no atendimento nos períodos que atendem aos turnos das empresas.
4: O comunicado foi direcionado aos usuários do transporte coletivo operado pela Univali e destaca que as alterações são válidas para os dias 4 e 5 de junho de 2026.
5: Vox FM 8:26 e agora o noticiário esportivo com Marcelo Augusto e Fernando Silva.
4: Conmebol define datas e horários dos confrontos entre Cruzeiro e Flamengo na Libertadores. E Tigre deve repetir time com apenas 7 jogadores e diretoria pede compreensão da torcida.
6: O Ipatinga Futebol Clube deve voltar a entrar em campo com apenas 7 jogadores no próximo sábado, às 15 horas, no estádio Ipatingão, contra o Democrata de Sete Lagoas, pela segunda rodada do Campeonato Mineiro do Módulo 2. O clube ainda aguarda um retorno da FIFA sobre a liminar expedida pela Justiça de Coronel Fabriciano e segue na mesma situação da estreia, quando foi derrotado por 4-0 pelo Coimbra. Segundo informações apuradas pelos canais Vox, até o momento não há previsão de um parecer favorável da FIFA. Em nota oficial, o Ipatinga Futebol Clube informou que a situação ocorre em razão da decisão da SAF de incluir as dívidas de anos anteriores no processo de recuperação judicial. Segundo o clube, a medida é considerada essencial para garantir o saneamento financeiro, jurídico e organizacional da instituição. A diretoria afirmou ainda que o pagamento do transfer ban por meio da recuperação judicial é, abre aspas, a única forma do clube se manter vivo, fecha aspas. O Ipatinga informou que já obteve uma liminar para inclusão no processo, mas depende da FIFA para liberar as inscrições de novos atletas. De acordo com a nota, todas as medidas possíveis para agilizar o processo, abre aspas, foram e estão sendo tomadas, fecha aspas, e a liberação pode ocorrer a qualquer momento, permitindo a inscrição de vários jogadores e o retorno da equipe à normalidade. O clube também reconheceu a insatisfação dos torcedores diante da situação e pediu compreensão neste momento. Abre aspas. entendendo a vontade do torcedor de comparecer ao estádio para acompanhar a equipe em condições favoráveis, pedimos a compreensão ao processo de saneamento do clube e a valorização dos jovens jogadores que vêm se entregando de forma digna para manter o clube em atividade. Fecha aspas, destacou a diretoria. Na parte final da nota, o Ipatinga solicitou, abre aspas, reflexão, entendimento e compreensão, fecha aspas, da torcida diante do cenário atual, que segundo o clube representa um recuo momentâneo para garantir sustentabilidade e recolocar o Tigre em seu devido lugar. Para os canais Vox, repórter Marcelo Augusto.
7: A Conmebol detalhou ontem as datas e horários das oitavas de final da Taça Libertadores da América no segundo semestre. Único de Minas na competição, o Cruzeiro, que vai enfrentar o Flamengo, jogará o confronto de ida no Mineirão dia 12 de agosto, uma quarta-feira, às 9:30 da noite. O duelo de volta no Maracanã está marcado para uma semana depois, dia 19, também às 9:30. O Flamengo decide em casa por ter feito melhor campanha na fase de grupos. E segundo o GE, o Cruzeiro recebeu uma proposta de 15 milhões de euros, cerca de 90 milhões de reais, do Betis da Espanha, pelo lateral esquerdo Kaique, que tem contrato com o Cabuloso até o fim do ano que vem. A oferta está sendo analisada pelo staff celeste. Flamengo e Barcelona também teriam interesse no jogador, que poderá ser negociado na janela deste meio de ano. E segundo a Rede 98 FM em Belo Horizonte, o Atlético recebeu sondagens de clubes brasileiros e até do exterior interessados no zagueiro Lianco, que só fez 7 partidas pelo Galo no atual Campeonato Brasileiro. O staff do jogador já teria conversações em andamento com eventuais interessados. Lembrando que o Atlético já tem acordo fechado com também zagueiro Léo Duarte, ex-Flamengo, que, a exemplo de Lianco, atua predominantemente pelo lado direito da defesa. Para os canais Vox, repórter Fernando Silva.
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2: No Vale da Vox, 8:32.
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0: 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Seguimos com as principais informações. 8h37, Vox Notícia, patrocínio API, cuidar de pessoas, a nossa marca, 31-38-30-3400.
1: Hoje, 4 de junho, os católicos celebram a data do Corpus Christi, um momento de reflexão.
2: Instituído pela Igreja Católica no ano de 1264, o Corpus Christi, ou Corpo de Cristo em português, celebra o sacramento da Eucaristia, uma forma de relembrar a morte e ressurreição de Jesus Cristo. Realizada sempre 60 dias depois da Páscoa, a cerimônia é comemorada em todo o mundo católico e por algumas igrejas anglicanas. No Brasil, são realizadas diversas atividades para marcar a data, que cai sempre numa quinta-feira. Entre elas, a tradicional confecção de tapetes nas ruas, prática herdada dos colonizadores portugueses. Em conversa com a reportagem dos canais Vox, Padre Fernando, da paróquia São José, no centro-norte de Timóteo, deu mais detalhes da importância desta festividade católica.
3: A paz, é uma alegria chegar a todos vocês. Aqui é o Padre Fernando, da paróquia São José de Assesita. A festa de Corpus Christi, do Santíssimo Corpo e Preciosíssimo Sangue de Nosso Senhor Jesus Cristo, ela existe na Igreja Católica desde o século XIII, por volta do ano 1260. Surgiu na Bélgica. E, de fato, é uma festa na qual há uma grande manifestação de gratidão, de louvor, de adoração a Deus presente no sacramento da Eucaristia. Presente através das espécies do pão e vinho, que são o corpo e o sangue do Senhor. Nesse dia, de forma especial, em todo o mundo, celebra-se a missa solene, com orações próprias que foram compostas por Santo Tomás de Aquino, também no século XIII, textos belíssimos. E nesse dia também acontece, né, a procissão eucarística, a procissão com o Santíssimo Sacramento. É, a hóstia consagrada, que colocada num ostensório, né, vai em procissão, carregada pelo padre, né, para a adoração dos fiéis pelas ruas das nossas cidades. Na paróquia São José, nós teremos a Santa Missa às 16 horas e logo após a procissão com o Santíssimo Sacramento para a Igreja do Timirim, aqui na paróquia São José de Timóteo. Teremos também a confecção dos tradicionais tapetes, como já é previsto, né? Uma tradição já em todas as cidades, tradição que veio para o Brasil, né? Com os portugueses, com os colonizadores. Uma manifestação de amor a Jesus na Eucaristia, a Deus presente no sacramento da Eucaristia, o Santíssimo Sacramento do altar. E que todos nós possamos ter um grande amor, um grande respeito a Jesus, que se faz pão para nos alimentar, né? Ele mesmo disse: eu sou o pão vivo que desceu do céu. Quem comer deste pão viverá eternamente. Um abraço a todos, que Deus abençoe a todos neste dia, hoje e sempre.
2: Nós ouvimos o Padre Fernando, pároco da paróquia São José, no centro-norte de Timóteo, falando para nós sobre a data do Corpus Christi. Para os canais Vox, repórter Ronildo Bacardi.
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1: No Vale da Vox, 8h41.
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16: Prefeitura de Ipatinga anuncia ponto facultativo nesta sexta-feira.
0: Repórter Andressa Estevão.
17: A Prefeitura de Ipatinga decretou ponto facultativo nas repartições públicas municipais nesta sexta-feira 5. A medida será válida para os órgãos da administração municipal, enquanto os serviços considerados essenciais seguirão funcionando normalmente para garantir o atendimento à população. De acordo com o decreto, continuarão em operação os serviços de defesa civil, limpeza urbana, cemitérios, vigilância, agentes de trânsito, polícia municipal, hospital municipal e unidade de pronto atendimento UPA. O documento também prevê que os secretários municipais poderão convocar servidores para atuação durante o período para manutenção dos serviços públicos. As escolas da rede municipal seguirão um calendário próprio definido pela Secretaria Municipal de Educação. Os atendimentos nas repartições públicas municipais serão retomados normalmente na segunda-feira, dia 8. Para os canais Vox, repórter Andressa Estevão.
0: 8h47. Movimento na BR-381 deve aumentar durante o feriado de Corpus Christi.
18: Quem pretende pegar a estrada durante o feriado prolongado de Corpus Christi deve encontrar movimento intenso na BR-381. A expectativa é que mais de 330 mil veículos circulem pela rodovia entre esta quarta-feira e o próximo domingo. O fluxo começa a crescer já nesta quarta-feira, véspera do feriado, quando cerca de 20 mil veículos devem passar pelo trecho administrado pela concessionária Nova 381. Mas o dia de maior movimento deve ser o domingo, marcado pelo retorno dos viajantes, com previsão de aproximadamente 25 mil veículos na estrada. Para reduzir os impactos no trânsito, as obras que exigem interferência nas pistas serão suspensas a partir desta quarta-feira. Na quinta-feira, dia de Corpus Christi, e também no domingo, não haverá intervenções na rodovia. Os trabalhos serão retomados normalmente na próxima segunda-feira. Motoristas que vão viajar devem redobrar a atenção, principalmente nos horários de pico e nos trechos de maior concentração de veículos. A recomendação é verificar as condições do veículo antes de sair, respeitar os limites de velocidade e evitar ultrapassagens em locais proibidos. Em caso de emergência, os usuários podem acionar a Nova 381 a qualquer momento pelo telefone 0800-0381-381 ou pelo aplicativo da concessionária. A previsão é de que o tráfego permaneça elevado durante todo o feriado, exigindo paciência e cuidados extras de quem vai utilizar a BR-381.
16: São 8 horas e 49 minutos.
0: Barra Galpão conquista pela nona vez o comida de

0: que vestisse a camisa do concurso e dedicasse ao máximo. E o público realmente adorou muito o nosso prato. Foram 18 concursos que eu participei. Então esse a gente já estava vendo assim, foi o petisco que a gente mais teve elogios perante o público. Então é muito gratificante. Eu quero aproveitar o momento para agradecer meus colegas de trabalho e ao público que foi no Bar Galpão, prestigiaram a gente e foram em todos os bares do concurso para chegar a essa nota final, o Bar Galpão levando a melhor nota. É muito gratificante e agradeço a todos vocês também da imprensa que deram a cobertura maravilhosa ao concurso Comida Boteco 2026.
1: Qual que é o segredo, Zé? Porque assim, você traz sempre uma boa apresentação. De um tempo para cá, tem até filme, né? Teve até campanha. Mas é claro, né? São vários critérios para se chegar, né, a esse título. O que, para você, é o diferencial, é o segredo por tantos títulos?
0: Olha, na verdade não é um segredo. Eu considero isso aí chama dedicação. Não que os outros bares não dedicam, gente, muito pelo contrário. Mas é você preparar uma equipe para um concurso tão importante que é o Comida de Boteco. Você levar um público para você que vai consumir durante 21 dias, que ela é 24, meu bar trabalha 21 dias. E você vender 2.541 porções em 21 dias, isso é um resultado de um trabalho bonito de uma equipe, minha família, minha esposa na cozinha. Isso é o resultado, não é um segredo.
2: Qual foi a inspiração para esse prato campeão?
0: Ah, meu amigo, eu escolhi lá o meio da asa, que é frango, né? O frango é difícil, quem não gosta de um franguinho, entendeu? E cheguei lá e preparei daquela forma assim, eu acho que está bom. A minha esposa experimentou, tá bom. Meu filho experimentou, tá bom. E pegamos junto e deu certinho, cara. Quem não conheceu, gente, o nosso petisco, estamos servindo, vá lá, tá? Maravilhoso, tá? Vale a pena conhecer.
2: Tá aí então o grande campeão do Comida de Boteco, José Wilson, do Bar Galpão, com prato Asas Indomáveis. Para os canais Vox, repórter Marcelo Augusto.
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como protesto vazio em praça pública. Gera desgaste, faz barulho, mas não entrega nada. Coronel Fabriciano está com a paralisação dos servidores marcada para a próxima segunda-feira. Mas conversando com trabalhadores ao longo desta semana, eu percebo um sentimento que começa a aparecer com uma frequência muito preocupante, uma insegurança maior do que a que existe nestes momentos que antecedem uma paralisação. Alguns servidores demonstram dúvidas sobre a capacidade do sindicato de conduzir o movimento. Outros questionam até a real intenção da direção sindical. Mas existe uma palavra que tenho ouvido repetidamente nos bastidores e é despreparo. Eu quero fazer uma observação importante. O direito de greve é legítimo, o sindicato possui legitimidade para conduzir o processo e a diretoria que está lá foi eleita pelo voto da categoria. Isso não pode estar em discussão. O problema, a meu ver, é o momento e a articulação construída até aqui. Greve depende de mobilização. Depende de convencimento, de ganhar corações e mentes. Depende de engajamento real da categoria. E a assembleia dessa semana acabou deixando sinais preocupantes nesse aspecto. Pouco depois da votação que aprovou a paralisação, boa parte dos cerca de 100 servidores que participaram da assembleia foi embora. O número já era pequeno. Eles terem ido embora antes mesmo do encerramento da reunião, e ali ficaram apenas 10 pessoas no local, me parece preocupante. Pode parecer detalhe, mas não é. Assembleia vazia, depois de uma decisão dessa envergadura, costuma revelar mais que muitos discursos em carro de som. Existem denúncias de que há hoje uma pressão crescente sobre os trabalhadores para que não haja adesão ao movimento. Pressão política existe em praticamente toda a greve. Isso por si só não significa irregularidade, mas o tema demanda apuração e apuração séria. Parte da categoria demonstra medo do corte de ponto. Outra

0: parte simplesmente não acredita que a paralisação vá produzir qualquer resultado. Se me fosse dado aconselhar gente mais poderosa do que eu, recomendaria à administração de Coronel Fabriciano que chamasse novamente os trabalhadores para a mesa. Reabra a negociação, apresente uma nova contraproposta. Porque, olhando de fora, me parece haver ali pontos em que pode haver algum avanço e a categoria aceitar se construir um entendimento. Ao sindicato, eu recomendaria também cautela. Ainda há alguns dias para desarmar os espíritos, buscar novamente a administração, forçar a reabertura da negociação e tentar arrancar do governo uma nova contraproposta. Greve sem engajamento não termina bem. Eu vou dizer uma coisa, se essa greve começar na segunda-feira com baixa adesão, como hoje me parece provável, a categoria sairá desgastada e poderá encerrar o movimento sem qualquer ganho concreto para os trabalhadores. Enquanto isso, o governo Sá de Luca continua acumulando desgaste político, porque greve de servidor sempre bate na porta do prefeito. Passados quase 18 meses de mandato, continuo com a sensação de que Sadia ainda não se encontrou na cadeira. As mudanças no primeiro escalão, os problemas continuam chegando e agora uma paralisação ameaça desgastar ainda mais um governo que ainda parece procurar sua identidade. Governo é entrega e o tempo de adaptação já passou. Agora cuidado aos servidores. Porque talvez uma greve mal sucedida acabe representando um ganho político para um prefeito que ainda demonstra uma grande fragilidade do ponto de vista da popularidade. Não me queira mal, que eu só sei lhe querer bem. Melhore seu argumento para não precisar aumentar a sua voz. Aproveite o seu feriado. Não me queira mal, eu já disse. Melhore seu argumento, eu já disse. Eu sou Jonair Cordeiro e falo para os canais Vox.
1: Termina aqui esta edição do Vox Notícia. Os trabalhos técnicos foram de Isabela Lima e a edição e produção de Ronildo Bacardi.
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1: Bom dia.
2: Bom dia.
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Brasil, bom dia mundo, está no ar o nosso Claro Vox Play e o momento de oração. Hoje feriado, estamos, a maioria de todos nós estamos em casa, né? Curtindo esse feriado, esse dia abençoado, em comemoração dos nossos irmãos católicos do Corpus Christi. E aqui nós estamos mais uma vez, nesta manhã agradável, gostosa, com esse sol maravilhoso lá fora. Tá dando até pra ver lua no céu. Eita, vamos agradecer a Deus por esse dia, por essa oportunidade de vida. Vamos juntos realizar a oração que o nosso próprio Deus nos ensinou e contemplar a sua palavra através do Café com Deus Pai.

Pai nosso que estais nos céus, santificado seja o vosso nome. Venha a nós o vosso reino. Seja feita a vossa vontade, assim na terra como no céu. O pão nosso de cada dia nos dai hoje. Perdoai as nossas ofensas, assim como nós perdoamos a quem nos tenha ofendido. Não os deixeis cair em tentação, mas livrai-nos do mal.

0: Bom dia, meus queridos amados irmãos e irmãs. Hoje é o dia 155 de 365 dias. O título é Ele Cuida de Você. E a palavra do Senhor está em 1 Reis 17, 13 e 14, que diz assim: Não tenha medo. Vá para casa e faça o que eu disse. Pois assim diz o Senhor, o Deus de Israel: A farinha do cântaro não se acabará, e o azeite na botija não se secará, até o dia em que o Senhor fizer chover sobre a terra. 1 Reis 17, 13 e 14.
1: Seja feita tua...
0: Meus queridos amados, quando Deus nos pede algo, muitas vezes Ele não nos dá todos os detalhes, mas apenas convida. Confia em mim. Elias ouviu ao pai quando este lhe revelou que encontraria provisão junto à viúva em Sarepta. Quando, porém, chegou lá, se deparou com uma mulher em desespero. O nome dela nunca nos foi revelado. O que sabemos é que ela não tinha um horizonte, uma perspectiva de amanhã, pois tudo que tinha era um punhado de farinha, um pouco de azeite e um coração angustiado com o peso da fome e da morte iminente. Mas ainda assim, Deus havia escolhido aquela mulher para ser o canal de provisão para o profeta. A fé daquela mulher foi posta à prova muito antes de haver o milagre. Elias não se apresentou a ela oferecendo ajuda. Muito pelo contrário, ele pediu o pouco que ela possuía, e foi exatamente naquele momento que ela escolheu obedecer, mesmo sem entender. Sua generosidade não nasceu da abundância, mas da escassez. Sua obediência foi o ingrediente perfeito para que o seu milagre se manifestasse na terra. Quantas vezes Deus lhe pediu algo que, ao seu ver, no primeiro momento pareceu não fazer sentido? Ele nos chama a confiar quando parece não haver saída. Mas é nesses momentos que vemos o quanto Ele se faz presente. Quando você estiver diante de esgotar os seus recursos, no último fio de esperança, lembre-se de que obedecer pode parecer um risco, mas é, na verdade, o caminho para experimentar o cuidado do Pai. Ele nunca deixou de cuidar dos que nele confiam. Tudo o que precisamos é ter um coração generoso, a ponto de sermos capazes de não nos apegar ao que temos, confiando que em Deus sempre viveremos uma história de provisão. Confie, entregue e obedeça para que o milagre aconteça. Meus queridos, quantas vezes chegamos a situações em que não sabemos como iremos realizar? Às vezes o pagamento de uma conta, às vezes o alimento da geladeira, da dispensa, às vezes até uma roupa para certa ocasião, uma formatura de um filho, ou até mesmo um encontro em que você se reunirá com a sua família. Quantas vezes chegamos a situações em que o filho chega para você e diz: Pai, estou com fome. E você olha para sua carteira hoje, para sua carteira virtual, e você já gastou até o limite do seu cartão? Quantas vezes essas situações nos deparamos com elas? Mas ainda assim, dentro de um coração entregue a Cristo, Ele nunca deixa faltar nada. Quando eu digo aos meus queridos irmãos, aqueles ao qual eu revelo uma parte grande da minha vida, aqueles ao qual eu confio e escolhi chamá-los de amigos, eu sempre digo uma coisa: pareço ter tudo, mas não tenho nada. E Deus não deixa faltar nada. E Deus me dá muito mais do que aquilo que eu preciso. Não é merecimento, é fé, é provisão de Deus, é confiar naquele que um dia deu a sua vida por nós. É saber que a esperança mora nele, que a paz de todas as minhas aflições eu encontro nele, que é somente nele que encontrarei todas as respostas e saídas para as coisas ao qual iremos conviver no nosso dia a dia. Não há problema diante dele. Há sempre a verdade da solução. Agora são 9:12 e a frase que fica: você acessa o milagre por meio da sua confiança em Deus. Hoje é o dia 155 de 365 dias. A leitura bíblica está em 1 Reis 17. Não deixe de fazer a sua leitura orante. Confie nele. Lembre dessa frase de hoje: você acessa o milagre por meio da sua confiança em Deus. Confie e saiba que mesmo que aquilo que você receber pareça ser o contrário daquilo que você planejou, aquilo foi o melhor para a sua vida. Que Deus possa te abençoar hoje, aproveitando esse momento com a sua família, com aqueles que te amam e que você ama de verdade. Sinta-se abraçado por Ele. Que Ele possa te abençoar para que você tenha um coração grato e que essa gratidão possa fluir, abençoando outras pessoas. E com essa canção, você tenha a certeza que não estamos aqui para fazer as nossas vontades, mas fazer a vontade dele e aprender com ele. Que Deus abençoe. Bom dia, Vale! Está no ar o Claro Vox Play. Vem com o Papaiva!

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3: Ei, Paiva, que horas são agora?
4: Agora são 9h23 aqui no Vale da Vox e tá no ar o Claro Vox Play. Bom dia, Vale!
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0: isso aí, estamos de volta, porque tá só começando, claro, o Vox Play. Papai, bom dia!
1: Bom dia, pai!
2: Bom dia, pai!
0: Bom dia, cara!
2: Bom dia,
0: Brasil! Bom dia, mundo! Pra você que se conectou aqui nessa onda roxa, que tomou conta do Vale! Papaiva, porque tá só começando o nosso Claro Vox Play para todo o Vale da Vox deste colar metropolitano maravilhoso. Bom dia, hoje é sexta. Não, peraí. Hoje é quinta? É? Spoinox?
3: Hoje é sexta-feira! Hoje é quinta. Hoje...
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0: Isso aí, papai. Hoje é quinta-feira, dia 4 de junho de 2026. O primeiro dia da feira mais esperada do Vale. É o dia da Spoinox. Hoje é Dia Internacional das Crianças Vítimas de Agressão. Dia de Corpus Christi. Engenheiro agrimensor e dia do gestor comercial. A lua é minguante, manhã ensolarada no Vale da Vox.
4: Qual a temperatura, pai?
0: A 20 graus e a umidade relativa do ar, 74%. É

0: tá juntinho com você nessa manhã agradabilíssima. Bonito não, mas cheiroso ser. Bora que bora, porque o Claro Box Play tá só começando com um oferecimento de... 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Nos trabalhos técnicos, na produção e apresentação, é com esse cara legalzinho aqui. Cadê ele, papai? Ei, cadê?
1: Emanuel, vai, vai!
0: E o que temos para soltar o play no Claro Vox Play de hoje?
1: Fala, fala, fala com papaiva!
0: Bom dia, velho, fala com papaiva!
2: Ô, Paiva, bom dia pra você, bom dia pros ouvintes do Claro Vox Play. E bom dia pra galera que vai curtir a Expo Inox hoje, que começou na feira, né, pai?
0: Muito bem, velho, muito bem. Você tá preparado?
2: Eu tô preparado, eu e o Ronildo Bacardi. Amanhã nós vamos curtir um rock and roll e nós vamos cair, assim, nós vamos deitar e rolar. Eu nem sei se o Baca vai trabalhar direito amanhã. Ainda bem que ele vai ter que trabalhar no sábado, né, rapaz? Ele vai engraxar o bigode.
0: Vai, velho, mas por que você tá falando isso?
2: Se nós vamos ficar chapados demais, né, bicho? Curtindo o dia com você.
0: Ô, velho, para de falar de cachaçada, velho. Sai dessa vida, cara. Você tá levando o Baca pro mau caminho.
2: Eu levando o Baca pro mau caminho? Baca que é o mau caminho, rapaz. Que pelo amor de Deus, velho. Eu bebo igual um V8.
0: Ô, velho, então você vai curtir uma Expo Inox amanhã?
2: Vou curtir hoje, hoje show gospel, Deus abençoar a feira, né? Amanhã eu vou curtir o Dino Fonseca e no sábado nós vamos pagodear. O Osmar Pompeu também vai estar lá no sábado. Eu vou curtir o Alexandre Pires.
0: Ô, velho, isso é brincadeira. Tá bom, legal. Legal, velho, bora aqui. Bora então começar o programa, que hoje tá valendo o ingresso, hein? Presta atenção, hoje tá valendo um par de ingressos, um não, 5 pares de ingressos, e eu vou falar como que vai funcionar, aí que eu quero ver se você tem alegria nos dedos, hein? É, daqui a pouquinho eu falo, porque teremos notícias, muita música e claro, ah, peraí, tá valendo um kit de churrasco completo da Paladar, qualidade, sabor, carne é Paladar. 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Tudo isso pra quem desabafar com o Papaiva. Teremos notícias, muita música e a sua participação, porque aqui quem dá o play é você. Então desabafa, vai!

0: Hoje é feriado de Corpus Christi. Quero saber o que você tá fazendo nesse feriado. Manda pra mim que eu quero saber. Tá tranquilo em casa? De boa na lagoa, como diria Juarez Teodoro? Tá curtindo a família? Ou tá no trabalho igual o Papaiva hoje, aqui trabalhando no dia do feriado, hein, velho? Manda aqui que eu quero saber. O número do nosso Claro WhatsApp é esse aqui, ó.
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0: Ah, repita!
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0: Ó, seguinte, deixa eu dar o play aqui. Aí é o seguinte: vai ter um momento do programa, na segunda hora do programa, que na segunda hora eu vou falar assim, valendo, e as cinco primeiras pessoas que mandarem a mensagem vão ganhar um par de ingressos para o show de hoje gospel. Beleza? Aí, na terceira hora do programa, eu também vou ter um momento que eu vou parar tudo e vou startar as cinco primeiras pessoas que mandarem a mensagem irão também ganhar um par de ingressos para o show do Dino Fonseca de amanhã. Mas aí é o seguinte, na hora que mandar a mensagem, não é só mandar a mensagem. Vai mandar o nome, o CPF, o e-mail e o número de contato. Ok? Vou repetir. O nome, o CPF, o e-mail e o número de contato. Vai ser na segunda hora. Os ingressos para hoje serão na segunda hora os ingressos para hoje. E na terceira hora serão os ingressos para amanhã. Beleza? Cinco pares. Cinco pares de ingresso. É assim que vai rolar. Belê? Então tá bom. Ó. Bora começar porque hoje é Quinta Retrô. Roda a vinheta, vai!
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1: Ei, Paiva, que horas são agora?
2: Agora são 9h44 aqui no Vale da Vox.
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4: Ei, Paiva, que horas são agora?
5: Agora são 9h51 aqui no Vale da Vox.
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0: É isso aí, estamos de volta 9h55 aqui no Claro Vox Play. Gilberto Pacheco Medeiros já está aqui a postos para apresentar o Redação Vox e eu falo com você. E aí, tá fazendo o que nesse feriadão, hein? Ó, lembrando, na segunda hora tem 5 pares de ingressos para o show de hoje. E na terceira hora, 5 pares de ingressos para o show de amanhã. Ô Gil, estamos trabalhando, né, cara? Fala com o papai,
1: fala,
0: bom dia.
1: Fala com o papai, vá.
2: Interessante que desde que, né, nós nos dispusemos a ser do rádio, é isso, não tem feriado.
0: Não tem feriado.
2: Não tem Natal, não tem. Ano Novo, Sexta-feira da Paixão, não tem.
0: Absolutamente.
2: Mas vambora.
0: Tranquilo.
2: Toca a vida.
0: Pra mim não me incomoda em nada.
2: Absolutamente, eu adoro esse dia de hoje, porque as ruas estão tranquilas, leves.
0: Achamos estacionamento.
2: A gente acha lugar pra estacionar. A gente dirige de boa.
0: E se o Zé Laje Drummond, o que está fazendo agora no feriado?
2: Sabe Deus, o que que aquele cara tá fazendo hoje?
0: Ele chamou um amigo dele pra esconder lá atrás.
2: É? É. Ah, então ele deve chamou. Ser isso.
0: Vai ficar escondidinho.
2: Ele tá escondidinho lá atrás. É, um amigo dele. Valeu, Zé.
3: Olha aí, ó.

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1: No Vale da Box, 10:01.
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6: E segundo a Rede 98 FM, em Belo Horizonte, o Atlético recebeu sondagens de clubes brasileiros e até do exterior interessados no zagueiro Lianco, que só fez 7 partidas pelo Galo no atual Campeonato Brasileiro. O staff do jogador já teria conversações em andamento com eventuais interessados. Lembrando que o Atlético já tem acordo fechado com o também zagueiro Léo Duarte, ex-Flamengo, que, a exemplo de Lianco, atua predominantemente pelo lado direito da defesa. Para os canais Vox, repórter Fernando Silva.
5: A Defesa Civil de Minas Gerais prevê queda nas temperaturas e sensação de frio em várias regiões do estado durante este feriado prolongado de Corpus Christi. De acordo com o órgão, a quinta-feira está marcada pela atuação de ventos úmidos vindos do oceano, favorecendo a ocorrência de chuva fraca, ocasionalmente moderada e de forma isolada, principalmente na faixa leste do estado. Há previsão de acumulados entre 10 e 25 milímetros em municípios da Zona da Mata, Vale do Rio Doce, Mucuripe, Jequitinhonha e em áreas do leste da região metropolitana de Belo Horizonte.
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5: A defesa do banqueiro Daniel Vorcaro, dono do Banco Master, apresentou uma nova proposta de delação premiada para a Polícia Federal e a Procuradoria-Geral da República. O documento foi entregue em uma reunião na segunda-feira entre os advogados e os investigadores e complementos foram levados no dia seguinte. O novo encontro havia sido marcado para quarta-feira, mas foi cancelado porque os investigadores pediram mais tempo para analisar os novos anexos.
10: Adolescentes são apreendidos com armas de fogo e drogas no Canazinho, em Patinga. Uma intervenção rápida da Polícia Militar resultou na apreensão de 2 adolescentes de 15 e 17 anos por porte ilegal de arma de fogo e ato infracional análogo ao tráfico de drogas na tarde de terça-feira no Canazinho, em Patinga. Um sargento que estava em sua residência ouviu estampidos semelhantes a disparos de arma de fogo vindos de uma área de mata próxima. Ao averiguar a situação, o militar identificou 2 jovens efetuando disparos e decidiu fazer abordagem. Com os menores, os policiais apreenderam 2 revólveres que estavam no local da abordagem. Em conversa com os policiais, os adolescentes afirmaram que haviam recebido os armamentos de um indivíduo conhecido pelo apelido de Maiquinho, morador de Coronel Fabriciano. Para os canais Vox, repórter JL.
5: Próxima edição às 11 horas. 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
5: Ei, Paiva, que horas são agora?
6: Agora são 10h20 aqui no Vale da Vox.
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isso aí, 10h21, hoje é dia de Expo Inox, daqui a pouco eu vou sortear 5 pares para hoje, sexta-feira, abertura da maior feira do Vale do Aço, daqui a pouquinho estarei sorteando, tem muita gente mandando mensagem, mas antes deixa eu só dar um toque para você, tá procurando um aplicativo de mobilidade para hoje? 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E a galera tá mandando mensagem, tá desabafando e

0: com papai vá.
1: Bom dia, neste feriado estou tranquila em casa. A Vilma Vieira do Bela Vista em Timóteo, quem mais?
2: Bom dia, papai.
1: Bom dia.
2: Estou aqui na obra como sempre, ligado Vox Play.
1: Ô, Robertão, tá trabalhando hoje? Hoje,
2: papai. Aqui não tem feriado com nós, não, papai. Aqui é igual Muricy Ramalho. Aqui é trabalho.
1: Aí é trabalho.
2: Aqui é o Roberto Pedreiro, baixo da cozinha. Dois programas do céu. Um abraço. Grande,
1: Robertão, tamo junto. Quem
3: bom
1: mais?
3: Dia, papai. Bom dia, Bela Belê. Oh, e bom dia, velho. Cuidado, velho, com as bebidas, hein? Fica chapado, aí, não, velho.
1: Boa, boa, Vinicius.
3: Que é o Vinicius Nascimento, 2003. Ô, pai, tô tranquilo. Tô de folga em casa. Descansando. Valeu. Aquele abraço.
1: Muito bem, Vinicius. Muito bem. Você tá igual o Zelage. O Zelage tá com uma folga grande hoje lá. Grande Zelage. Já é aposentado. Juntou com o feriado. A folga do Zelage hoje tá grande. Bora, quem mais? Fala.
0: Fala, fala, fala com papai. Vá.
1: Um bom dia pra você, meu grande amigo. É o Roberto do Ipaba, de Santana do Paraíso. Manda um alô especial para o meu neto Heitor e para todos os ouvintes. Pede música com Raça Negra sozinho. Ó, oh, muito bem, hein? Ah, ô, Heitor, uma beijoca do tio Papaiva pra você, tá? Ó. Que Deus abençoe você, tá, Heitor? Bora, quem mais?
0: Fala, fala, fala com Papaiva.
4: Fala, meu amigo Emanuel Paiva. Bom dia, bom dia.
1: Bom dia.
4: É o Moca do Serra Azul.
1: Ô, Moca.
4: Que saudade de escutar seu programa, rapaz.
1: Boa,
4: um
1: rapaz.
4: Mês depois, consegui escutar. Hoje feriadão, tô de folga. Bom dia pra todo mundo aí.
1: Valeu, Moca. E olha o que o Moca mandou aqui. Tem um trupico sendo frito aqui. O que, que é isso?
4: Aí, papai, hoje eu tô começando o dia assim, ó.
1: Uou, isso é o barulho do fogareiro dele, tá?
4: Vou fazer uma feijuca.
1: Vai fazer uma feijuca? Eita! Moca. Nossa, minha boca virou um corgo aqui, gente. Os trupicos tá fritando lá. Meu Deus do céu. Ai, ai. No fogareiro ainda, na lenha. Tá de brincadeira. Fala.
0: Fala, fala, fala com papai, vá.
5: Bom dia, Papaiva. Ah, a mesma coisa de sempre.
1: Bom dia.
5: Dona de casa é a mesma coisa de sempre, né?
1: É.
5: Vida igual todos os dias.
1: É mesmo?
5: Um abraço aí,
1: Kátia Pedrosa que tá mandando essa. Coitado desse Zelage, sofre bullying. Oh, Zelage é um cara diferente. Ó, ele já é aposentado e hoje tá de folga, né? É o feriado, então a folga do Zelage hoje tá grande. Entendeu? Grande Zelage, grande Zelage. Quem mais?
0: Fala, fala, fala com papai, vá.
6: Bom dia, Emanuel Paiva. Aqui é o Wesley do Morro do Carmo, parceiro.
1: Fala, Wesley. Emanuel,
6: seguinte, parceiro. Finalzinho do programa, nós vamos estar lá na esquina, lá esperando o velho, tá?
1: Vai,
6: finalzinho, parceiro. Galerinha. Boa lá. Estamos esperando. Estamos esperando esse velho dar bom aparecer lá. Agora, em relação, companheiro, a sua enquete, tô trabalhando, né, parceiro? Já te falei várias vezes, né?
1: É.
6: Que o meu nome é trabalho e meu sobrenome é muito.
1: Tá igual
6: o
1: Robertão, né? Tá igual o Robertão.
0: Fala, fala, fala, fala, meu é.
7: Bom dia! 97 é um do rosto.
1: Eu gosto do Ferrari.
7: Né? E assim, o papai, um abraço, né? E assim, rapaz, feriar aí pra completar aí até no domingo é quem tem o cacau, quem tem o bolso tá cheio, né?
1: É.
7: Aquele que não vai fazer falta, né? E aí o cara emenda tudo. Amanhã é sexta, né? Você tá louco, sexta e sábado pra trabalhar como hoje eu tô trabalhando.
1: Nossa,
7: tô ferrado.
4: Fala, Manuel. Bom dia, bom dia, bom dia.
1: Fala, Alex.
4: É, o feriado tá pesado, tá?
1: Tá pesado?
4: Larguei hoje às 7 da manhã.
1: Alex, parceiro do Márcio Batatinha.
4: E mais tarde, às 19.
1: Meu querido, ô meu querido.
4: Vou pegar serviço de novo.
1: Aí.
4: Até às 7 da manhã de sexta-feira. Graças a Deus, beleza?
1: Beleza.
4: Alex Santos, Soares, Cachoeira do Vale.
1: Tamo junto, Alex. Quem mais?
8: Bom dia, papai. Pra mim é feriado todos os dias.
1: Todo dia.
8: Por isso que eu fico tranquila.
1: Tranquila.
8: Todos os dias é feriado pra mim.
1: Boa.
8: Ô, vida boa.
1: Eita.
8: Eu trabalhei muito. Hoje, agora só descanso.
1: Boa.
8: Maria dos Gromelhos.
1: Boa, Maria. Quem mais? Bom dia, papai. Estou ligada na Vox. Margarida Madureira. Valeu, Margarida. Quem
0: fala,
1: mais?
0: Fala, fala, fala.
1: Será que é ele?
0: Papai,
1: fala, fala com o Papaiva, vai.
9: Bom dia, Manuel Paiva, aqui é José, lá do Romero Viana, Coronel Fabriciano. Rapaz, você José vira homem, pai. Você só fazia burro meu nome aí, ó.
10: Ele não vai, não.
9: Aqui falar isso aqui. Se quiser falar, você vai folgar, sabe? Aí a gente vai bater uma bolinha nessa folga, beleza? Combinado? Eu e o José vamos bater uma bolinha nessa folga aí, falou?
10: Não, não.
9: Falou, um abraço, vocês vão feriado aí.
1: Valeu, Zé Laje, grande Zé Laje, nosso parceiro. Grande Zé Laje, Zé Laje Drummond. Juarez Teodoro tá aqui, ele tá não, hoje ele não tá afim de cuanga não, hein? Hoje ele tá só de... Hoje ele não tá, tá nem de boa. Ele... Ó, só tá rolando o tempo. Grande Juarez. Bora pro intervalo, daqui a pouco a gente volta com mais Claro Vox Play. E aí, tá trabalhando hoje? Tá com raiva porque tá trabalhando? Não tá de folga? Não tá curtindo o feriado? Quero saber o que, que você tá fazendo hoje, dia de Corpus Christi. O que, que você tá fazendo nesse feriadão, hein? Manda aqui no Claro Vox Zap, quero saber. Daqui a pouco a gente volta, depois do show do intervalo.

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4: No Vale da Vox, 10h40.
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1: Pra você que tá ligado aí, agora é a hora, hein? Pra você ganhar 5 pares. Eu vou colocar aqui agora 5 pares de ingressos para a Expo Inox 2026 pra hoje, para o show gospel, tá? Então pega aqui, pega a visão, vem comigo. E é o seguinte, eu vou liberar na hora que eu disser assim, na hora que eu disser valendo, a pessoa vai ter que mandar aqui o nome completo, o número do CPF, o e-mail e o número de contato. Tem que escrever tudo isso, senão não ganha um par de ingressos, beleza? Beleza? Então tá, ó. Quem tiver preparado aí, a pegada é essa aí. Vou repetir, ó. Valendo 5 pares para o show gospel de hoje da Expo Inox. Pra você que quer participar. E depois no outro bloco eu vou sortear para amanhã. O show do Dino Fonseca, tá? Hoje então, Israel Salazar, show gospel. 5 pares de ingresso. Pra você poder ganhar, tem que mandar aqui. Os 5 primeiros que conseguir me mandar o nome completo, o número do CPF, o e-mail e o número de contato, vai levar o par de ingressos, beleza? São 5 pares. Então bora! Preparados? Valeu!

Norma Santiago Freitas também tá dentro. Bora pro show gospel, hein? Margarida do Primavera também tá mandando, tá dentro. Show do Israel Salazar. Tem muita gente esperando do Dino Fonseca, hein, gente? Vambora pro show, show evangélico, tá? Tem muita gente mandando aqui, mas tá respondendo a enquete. A enquete do início. O que é que você tá fazendo aí no seu feriado? Vilma Vieira, Norma Santiago e Margarida Silveira. É a Margarida do Primavera, que também conquistou dela aqui, tá? Um par de ingressos para o show de Gabriel, ó, de Gabriel, de Israel Salazar. Beleza? Tem dois ainda, gente, tem dois ainda. Pra você poder curtir a Expo Inox hoje, hein? Kátia Pedrosa, quarta, falta um, hein? Falta um, quem mandar aqui vai levar um par de ingressos para o show de Israel Salazar hoje na Expo Inox. Tem que mandar aqui o nome completo, o número do CPF, o e-mail e o número de contato, beleza? Bora! Então é isso. Quem garantiu aqui, ó, o par de ingressos, a Vilma Vieira do Bela Vista em Timóteo mandou tudo certinho. A Norma Santiago Freitas também mandou tudo certinho. A Margarida Madureira também mandou certinho. E a Kátia Pedrosa, os quatro que ganharam o par de ingressos para hoje a abertura da Expo Inox com o show de Israel Salazar. Show gospel hoje, beleza? Vou pro intervalo e depois, na outra hora, na hora 11, eu vou sortear aqui para o show do Dino Fonseca. Cinco pares. É daqui a pouco, depois do intervalo. Não sai daí.

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1: No Vale da Vox, 10h54.
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isso aí, são 10h55. A galera que mandou aqui garantiu já o ingresso para o show gospel de Israel Salazar. Olha que legal. Ó, ainda tem um par de ingressos para o show de hoje do Israel Salazar disponível aqui, tá? Se você quiser ir hoje na Expo Inox curtir o show gospel do Israel Salazar, é só você mandar aqui o nome completo, o CPF, o e-mail e o número de contato. Beleza? Então tá, lembrando que depois do Redação

Vox, vai tocar as músicas aqui, e aí no meio da hora 11 eu estarei fazendo novamente o sorteio de 5 pares para você que quiser ir curtir o show de amanhã do Dino Fonseca, beleza? Não esqueça, nome completo, CPF, e-mail e também o número do seu telefone, tá bom? Beleza? Então tá, 10h56, bora que bora para o Redação Vox com Gilberto Medeiros e daqui a pouco eu volto com mais Claro Vox Play pra você na nossa quinta retrô.

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1: Vale da Box, 11 horas.
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6: E segundo o GE, o Cruzeiro recebeu uma proposta de 15 milhões de euros, cerca de 90 milhões de reais, do Betis da Espanha, pelo lateral esquerdo Kaique, que tem contrato com o Cabuloso até o fim do ano que vem. A oferta está sendo analisada pelo staff celeste. Flamengo e Barcelona também teriam interesse no jogador, que poderá ser negociado na janela deste meio de ano. Para os canais Vox, repórter Fernando Silva.
5: Apreensões de medicamentos para emagrecimento de origem estrangeira em Minas Gerais põem em risco a explosão do contrabando desses produtos no estado. Só na última semana, a Polícia Rodoviária Federal apreendeu mais de 200 canetas emagrecedoras vindas do Paraguai. Ontem, a entrada de um novo lote foi bloqueada. De acordo com a Polícia Federal, o número de doses recolhidas somente nos 5 primeiros meses deste ano já representa um salto de quase 300% em comparação com 2025 inteiro.
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5: Relatos de compra de votos multiplicam-se pelo Brasil em anos eleitorais. O que antes era uma prática de corrupção isolada agora afeta a liberdade de escolha do cidadão e a própria segurança do pleito, com grupos como o PCC, Comando Vermelho e milícias financiando candidatos com dinheiro oriundo de tráfico e roubos. No Rio de Janeiro, 53 locais de votação foram alterados em 2024 para evitar coação física a eleitores. Para 2026, o tribunal já identificou ao menos 20 zonas eleitorais que precisarão mudar de lugar para evitar a influência criminosa.
10: Homem é preso por receptação de material furtado em Ipatinga. A polícia militar foi acionada no Baicariru, em Ipatinga, onde a vítima relatou que, ao chegar ao estabelecimento, constatou sinais de arrombamento e percebeu a subtração de diversos materiais, entre eles um martelete utilizado em suas atividades profissionais. Equipes policiais receberam informações de que o indivíduo abordado em outro ponto da cidade estava de posse de uma ferramenta com as mesmas características do objeto furtado. A vítima confirmou se tratar do material subtraído. Em contato, durante a abordagem com o suspeito, ele não soube dizer, mas disse apenas que teria comprado o objeto. O homem, de 36 anos, foi preso pelo crime de receptação de material furtado. O suspeito tem 36 anos de idade. Para os canais Vox, repórter JL.
5: Próxima edição, às 14h. 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
1: Ei, Paiva, que horas são agora?
2: Agora são 11h24 aqui no Vale da Vox.
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4: Ei, Paiva, que horas são agora?
5: Agora são 11h39 aqui no Vale da Vox.
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1: Agora é o seguinte, hein? 11h44, agora é a hora de sortear 5 pares de ingressos para o show de amanhã da Expo Inox do Dino Fonseca. Pega a visão. É o seguinte, tem que seguir a regra, tá? Tem que seguir a regra. Ó, na hora que eu disser valendo, você tem que mandar pra mim o seu nome completo, tem que mandar tudo escrito certinho, tá? Nome completo, CPF, e-mail e o número de contato. Ah, Paiva, mas tem um número aí. Não, tem que escrever o número de contato. Ó, então, ó, você tem que mandar escrito o nome completo, o CPF, o número do seu CPF, o seu e-mail e também o número de contato, beleza? Nome completo, número do CPF, e-mail e o número de contato. Na hora que eu disser valendo, por quê? Deixa eu explicar aqui. Quem participou na hora do sorteio do show do Israel Salazar, que é o show de hoje, o show gospel, lembrando, vai chegar para você o ingresso no seu e-mail e você vai apresentar o seu e-mail, né? O ingresso que estará no seu e-mail, você vai apresentar na portaria. Se você quiser imprimir, melhor ainda, você vai imprimir, lembrando que esse ingresso só pertence a você, ok? Então você vai chegar na portaria, vai apresentar o seu ingresso e aí vai aparecer o QR Code, eles vão fazer a leitura lá e você entra na Expo Inox. Ok? Belê? Sem dúvida? Beleza? Então tá, na hora que eu disser valendo, você vai ganhar os 5 primeiros que mandar aqui, vai ganhar o ingresso do show de amanhã do... Ô Margarida, eu não posso atender o telefone, Margarida. O WhatsApp aqui da Vox, ele não atende ligações, tá bom, minha irmã? Beleza? Ó, então é o seguinte. Na hora que eu disser valendo, os 5 primeiros vão levar um par de ingressos para o show do Dino Fonseca de amanhã, hein? Preparados? 1, 2, 3, valendo! Ó, já tenho aqui Emanuele Gomes Menezes, final do número 3685, é a primeira ganhadora. Adriano Nepomuceno Barbosa é o segundo ganhador, beleza? Alexandro Soares Campos é o terceiro ganhador. Edson Félix Carlos é o

Pera aí, que agora, peraí, que agora com bolou aqui, hein? Quem que vai ser aqui a quinta aqui? Jaciara de Oliveira, França Matias, é a quinta ganhadora. E é isso, hein? Lá do Santa Terezinha 2. Fechamos aqui, hein? Fechamos. Os cinco ganhadores do ingresso, ó, lembrando. O ingresso vai chegar no seu e-mail e você vai apresentar o ingresso que chegou no e-mail na portaria da Expo Inox para poder ter acesso, beleza? Esse foi o nosso Play Quiz premiado de hoje. Amanhã tem mais, hein? Prepara que amanhã tem mais, tá bom?

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0: Agora são 11h49 aqui no Vale da Vox.
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0: isso aí, chegou, mas acabou, né, galera? Pois é.
1: Tchau, papai.
0: Tchau.
2: Já chegou no fim?
1: Já acabou.
0: Ó, o Aguinaldo Pato tá lá fazendo um salmão, ele e a galera lá, né? Beleza, Zé, beleza. Mocotó até agora nada, né, meu?

0: Mocotó até agora nada, mas tá bom. 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Fique agora com 98 Futebol Clube, diretamente de Belo Horizonte. Os caras falam de tudo, até mesmo de futebol. Eu vou, mas eu volto amanhã, claro, com a permissão do Papai do Céu, que é o Papai do Papaiva. Um beijo, Vale da Vox, ó. Ah, que beijo, ok? Ó, hoje tem Spoinox, hein? Abertura da Spoinox com o show gospel de Israel Salazar. Então fique com ele, na voz dele, e eu tô indo embora. Tchau, hoje eu vou curtir o restinho do meu feriado, né?
1: Tchau,
0: tchau, meninas. Tchau, cara.
2: Um
0: valeu, galera. Fui.
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0: lá vem o Igor de novo. Vai falar de novo, Igor? Cala a boca, Igor. Vai deixar o Igor falar do seu time assim, Milton? Até do Cruzeiro ele fala, olha lá. Olha lá.
1: Oba, olá, boa tarde, Belo Horizonte. Alô, Minas Gerais, olá, Brasil. O 98 Futebol Clube, o programa que fala de tudo, até de futebol, chegou. Entra no ar a partir de agora, 12:02, na Rádio 98, na Rede 98, com todos os assuntos mais quentes do futebol mineiro, do futebol mundial, da Copa do Mundo que tá chegando, galera. A partir de agora, nos 98,3, no tradicional radinho na hora do almoço, feriadão, é imperdível, imperdível. Mas também estamos na TV aberta, canal 29 em Belo Horizonte, na Claro TV. Sim, também estamos, canal 698. 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

festa é assim, hein? Que a gente já começa daquele jeito, hein? Ah, façam as suas orações, porque o Cruzeiro negocia com o atacante da MLS. Ah, Arthur Mesquita está ansioso. Atlético recebe sondagem por zagueiro. Será, hein? Será? Camisa usada por Pelé pode ser vendida por valor recorde. Neymar não vai viajar com a seleção brasileira para amistoso contra o Egito. Normal, normal. Brasil pode ter feriado nacional na Copa Feminina de 2027. E Gabigol e Paulinho são suspensos pelo STJD. 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

0: 98 Futebol Clube no feriadão ao vivo, bacana. Tá pensando que aqui é trabalho? Aqui é trabalho! A partir de agora você acompanha todas as informações do seu time do coração e também vamos falar de Copa do Mundo, do Mundial, vai começar semana que vem. Tem Copa do Mundo, já no final de semana tem mais um amistoso do Brasil contra o Egito, contra o time do Ramsés, o time do Tutankhamon.
1: Akhenaton também.
0: Akhenaton. Mas aí é futebol feminino, é ano que vem, ator.
2: Ano que vem.
0: Aí. Mas é boa a tentativa.
2: É, mas ela pode ser auxiliar técnica lá.
0: Eu não sei como tá, né? O Egito. Egito, quem é o bom lá no Egito hoje?
2: Ué, quem será? Salah, ué.
0: Até hoje?
2: É, ué.
0: Depende do Salah até hoje. Ah, então tá. Então ok. Beleza. 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Até hoje, o Salah, super nosso. 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Boa tarde, Milton. Ah, ganhamos essa então, né?
1: É, tranquilamente.
0: O Salah tá de muleta e... Puxa, o quê? Quantos anos tem o Salah?
2: Muitos.
0: 36? 5,
2: 6. Por aí. Salah até nessa temporada tá de saída aí do Liverpool, né?
1: Aí Pedrinho.
2: Pediu do Liverpool. É verdade. Serve.
0: Tomaria pegar o Salah?
1: Lógico, você tá doido. O cara joga muito
0: ainda. Mas 36 anos, mas 36 problema, não. Mesmo?
2: 33.
0: Ah, não. Aí, não, tá
1: aí,
0: bom.
1: Aí ó, tá bom. Tá livre aí, ó. Salah.
2: É. Tem outros jogadores bons também, mas o Salah ainda é... Se
0: fosse mais velho, tá bem, em 33 tá bem. Cara.
2: Ele ainda é a referência da seleção.
0: Tem o Messi não ganhou uma Copa com 36. Foi isso tudo?
2: É. Foi, não? 5, 6.
0: Não, 22 ele não tinha 36 ainda.
2: Quantos anos ele tem hoje? Ele é de...
0: Não, vamos olhar aqui, né?
2: É melhor 38? Olhar, né? Então ele tinha 35.
0: É isso aí. É, por aí, né?
1: Eu pensei que ele tinha nascido em 1938,
2: não. Não, ele nasceu em 87.
0: Boa tarde para você também, Arthur.
2: Boa tarde, já tô em clima de Copa, viu,
0: seu Gilberto? Eu sei.
2: Estou copalizado.
0: É, o cardápio para hoje tá bom? De amistosos?
2: Ah, assim, né? Amistosos.
0: Não, esquece amistoso. Quero saber se você.
2: Tá empolgando.
0: Se você decorou a rua da sua casa, seguindo as tradições de Corpus Christi, fez aquele tapete maravilhoso. Padrinho, eu sei que fez.
2: É,
0: você que acordou cedo.
1: O raiolo eu fiz.
0: Você fez o quê? Nada, né? Vocês esqueceram as tradições de Corpus Christi.
2: Eu queria perguntar pro padrinho.
0: O inferno
2: quando... Nesse clima de Copa. Porque dessas eliminações recentes, qual que machucou mais? A de 18 ou 22, padrinho?
3: Ignorou completamente, Justo.
0: Responde pra ele aí.
4: Olha, que mais machucou, nenhuma das duas. A de 82. Que é de 2014. É 2014 eu já sabia que ia dar aquele ruim. Que um amigo me falou antes, falou assim: ô, velho.
0: Cê não vai não.
4: Você vai? Eu tô com ingresso aqui, ô Gleição. Não, não. Vai não, cara.
0: Vai não, vai dar ruim.
4: Vai dar ruim, cara.
0: É verdade, o Gleison.
2: É fúria.
0: A TV ainda já avisou. Não vai não, porque vai dar ruim, hein? É cenário de tragédia. Um abraço pro Gleição.
1: Boa.
0: Tá lá em Lisboa, tá lá em Portugal, opa, com a família. Ótima decisão, viu, Gleição? Um abraço. Ô, Iguinho, boa tarde pra você, hein?
3: Se é fez ele que meteu o pé, né, Gilberto?
0: Meteu o pé, tá certo.
3: É, isso aí. Mas estamos por aqui, tá? Tentando ainda tolerar o que tem acontecido no nosso país, mas vamos que vamos. Sempre em prol do Galo, Gilberto.
0: Sempre.
3: O problema do Galo é que ele joga em Belo Horizonte, que ele joga no Brasil. Difícil, a gente vai atrás do Galo onde fosse. O Galo morasse no céu, se o Galo jogasse no céu, a gente ia morrer só pra assistir o jogo do Galo. Mas...
0: Ah lá, tá vendo? Olha, ele já fez um...
4: Não, morrer não,
0: tipo, gente.
4: Não, morrer não.
0: Tipo assim, não, não tá, não é atleticano.
4: Não, não, não, eu sou, nunca fui. Eu sou, mas eu não quero morrer.
0: Ninguém quer que você morra,
3: se
0: mas...
3: Se o Galo jogasse, é uma se forma o Galo de jogasse no céu, a gente ia morrer só pra ver ele. Mas quando eu falo a gente, padrinho, a gente é atleticano.
4: Não, eu quero...
3: Não, não tem a menor pretensão que você...
4: Não, você foi poético agora.
0: Nunca cantou o hino aqui.
4: Você realmente foi poético agora, mas assim, morrer não. Eu quero ver Deus. Mas é mais fácil ele descer do que eu subir.
0: Aliás, vocês estão falando aí.
2: Não.
0: Um que já não está mais entre nós, mas a sua história está registrada para todos sempre. A histórica camisa azul utilizada por Pelé na final da Copa do Mundo de 58. Você estava lá, padrinho?
4: Eu estava.
0: Contra a Suécia, será leiloada no próximo mês em Nova York e pode se tornar uma das peças mais valiosas da história do futebol. A casa de leilões Sotheby's estima que o uniforme alcance mais de 6 milhões de doletas, aproximadamente 33 milhões de reais.
3: E você acha
0: na cotação
3: ruim, né?
0: Atual, né?
3: Você acha não ruim de pagar R$499 numa camisa?
0: É verdade. Vai reclamar agora. Valor que colocaria esta camisa de Pelé entre os itens esportivos mais caros já vendidos. Jogador mais jovem a disputar uma final de Copa do Mundo, Pelé tinha 17 anos naquela época, quando brilhou na seleção contra a Suécia, marcando 2 gols na vitória por 5-2, que garantiu o primeiro título mundial da seleção brasileira. Após a conquista, Pelé presenteou a camisa ao companheiro Didi, seu colega aí, Didi.
4: Olha, não, mas não é esse Didi.
0: Desculpa, não, eu sei, não,
4: obrigado, meu amigo Pelé.
0: Não, não é você, não é esse.
3: O cara confundiu as imitações. Não,
5: velho. Um grande abraço pra você, meu amigo.
0: Não, não é você.
4: Eu fui no Didi, Didi jogador.
3: Inclusive. É Didi Folha Seca.
0: Folha Seca. Grande Didi. E era colega de quarto do Pelé durante a Copa do Mundo. A peça permaneceu com a família do ex-meia até 1993, quando foi doada ao Museu dos Esportes Edivaldo Alves Santa Rosa, no Brasil, em 2004. O uniforme foi leiloado em Londres por 59 mil libras, muito longe do que estão avaliando hoje, né?
4: Mas a história, cara, a história vale.
0: Tá louco.
4: Inclusive, eu mandei pra vocês aqui a respeito de um ataque poderoso que o Santos tinha.
0: Não, pera, tá, mas vamos concluir aqui.
4: É em cima disso.
0: Aí, só pra gente não se perder aqui pergunta. Porque senão o ouvinte fica lá, e aí agora? Bom, depois dessa informação de que uma camisa que o Pelé vestiu na final da Copa de 58 vai a leilão por 33 milhões de reais, aproximadamente 33 milhões de reais, a gente quer saber. Lembrando que a camisa do Maradona, nós até falamos sobre ela há alguns meses, ela foi leiloada, vendida por 9,3 milhões de dólares, tá? Mais cara do que a camisa do Pelé. A camisa daquele jogo contra a Inglaterra, de 86, né? Aí, Pelé, Maradona vale mais que a sua aí.
4: Olha, a camisa do Maradona, realmente, hoje só tá o pó,
0: entendeu? Então, pensando nisso, qual o item mais precioso? Aí eu quero ver, qual o item mais precioso, pelo menos pra você, que você tem do seu time do coração? Um item mais precioso, você guardou com todo o carinho do mundo. Pode ser uma camisa de final. No caso da imprensa aí, pode ser um
3: crachá.
0: Uma credencial. Credencial da final da Copa Libertadores da América. Essa eu tenho lá e guardo, tá?
3: É guardo?
0: Guardo, claro.
3: Jogo tudo fora, velho.
0: Não, Copa do Brasil.
3: Cara sem coração.
0: E Copa Libertadores eu tenho. E eu quero saber de vocês. Qual item? Aí pode ser. Ó, de repente é um copo da sorte. De repente é um. É um boné, de repente é o calção do Zico, que o padrinho guarda até hoje.
4: Guardo lá e serve ainda.
0: Serve até, não. No Zico, serve em né? Quem, né?
4: Eu sou gordo
0: serve,
4: só...
0: Serve o seu filho, né?
4: Eu sou gordo só na barriga, minhas pernas são normais, gente. Padrinho, um ser humano normal,
0: desculpa, aí. Padrinho.
4: Inclusive é o seguinte,
3: não são, a calça é 4.
4: Não são pernas normais, não. São pernas
3: maravilhosas. Toneadas? Quanto que é a calça? A calça é quanto?
0: Perna de moça,
3: a
0: né?
3: Calça.
4: A calça eu tô pagando hoje.
3: Não, não é, não é preço, não. Quanto você veste ela? 42, 44, não, 46?
4: Não, cheguei isso, né? Eu tô vestindo 50, é gostoso.
3: Ah, entendi. Então você não é gordo, só da barriga pra cima.
4: É, ué.
3: Tá bom.
0: Pô, 50, Padreco?
4: É, ué.
0: Pra quem
4: já vestiu 65.
0: É normal que é o quê? 34, 32?
3: Não, homem é criança, 38 né? É 44,
4: né? 34. Homem é 38, 44, não é isso?
3: 38 magro, 44 normal, assim.
4: Mas macho é 50.
3: Normal. É. Eu vi os 42, porra. É. Eu pesei 138 quilos, eu cheguei a vestir 54. Agora, Gil, eu tenho dois itens interessantes. Um na casa do meu pai, um presente que eu dei pro meu pai, mas que... daqui uns 20 anos, imagino que eu vá herdar ele.
0: Vai valer muito.
3: A camisa de 2013, autografada por todos os jogadores campeões da Libertadores.
0: Meu Deus do céu.
3: E eu tenho a medalha do Galo de campeão brasileiro de 2021, presente
0: espetacular.
3: Do meu amigo Castelar Guimarães Neto, vice-presidente da CBF, então, me deu de presente. Então eu tenho esses dois itens aí.
0: Top, muito top.
3: Eu tenho a camisa autografada por todos os jogadores de 2021 também. Mas eu acho que é de 2013, pra mim ela tem mais valor do que a de 2021, entendeu?
1: Legal. Em 2100 vai estar rico. Vai ficar tranquilo.
0: Puxa, ele vai estar. Mas fica pros netos.
1: Exatamente.
0: E você, Milton, tem algum item valioso do Cruzeiro? E pergunto mais ao torcedor também, a torcedora: algum item que você gostaria de ter do Cruzeiro, ou do Atlético, ou da seleção brasileira? Algum item histórico? Pô, uma camisa do Tostão, Você não tem uma camisa do Tostão.
1: Ah, não tem.
0: O Iguinho tem uma camisa autografada muito, de todo o time. Uma camisa autografada de todo o time do Cruzeiro.
1: 66.
0: Nu. Não é?
1: Não é? Se tivesse uma camisa com o autógrafo de todos os jogadores de 66, ia ser, nossa senhora.
0: Espetáculo.
1: Espetáculo, né?
0: Nossa. Você tem alguma coisa?
1: Cara, eu tenho os crachazinhos assim, dos jogos mais importantes. Eu guardo, só pra lembrar. Eu tenho algumas camisas já desde de 2003, Cruzeiro campeão de 2003 também. Tem
0: bom item.
1: É, na verdade, tem todas as que o Cruzeiro foi campeão, né? Copa do Brasil e
0: então Campeonato Brasileiro. Poucas.
2: Agora, o Juvena não, fica difícil perguntar. O Juvena... 37 você tem?
0: Quanto?
2: 37,
0: ué. Ah, não tem, não. Tem, não. O padrinho deve ter. Não, o padrinho não tem. O padrinho tem do Zico. O
4: retrô eu tenho.
0: O padrinho tem do Flamengo.
4: Tem várias camisas do Galo. É. Várias.
0: Você tem, Juvena?
2: Eu tenho uma camisa lá em casa, é uma camisa
0: Campeonato retrô. Mineiro 2026?
2: Não, tem uma camisa retrô do Cruzeiro autografada pelo Palhinha.
0: Aí você falou.
2: Vanderlei Eustáquio.
0: Palhinha velho, né? Palhinha, a gente chama de Palhinha velho. É.
4: Palhinha que
0: arrebentou. Autografada?
2: É, autografada.
0: Como se deu a... O presente.
2: Cara,
0: conta a história. Conta, porque esse presente tem uma história, cara, não é? É. Tem uma história. O Igor contou que pegou pra dar de presente pro pai dele, que daqui a pouco ele vai lá roubar de novo. E... Mas você
3: como. Não, meu pai não pendurou até hoje no apartamento novo dele. Eu vou
0: sério?
3: Pegar,
0: velho. Vou pegar. Como é que foi essa história?
2: Conta pra gente. O Palhinha fazia academia na mesma academia que a minha tia, aqui em Belo Horizonte, ali no Lourdes. E aí ela me levou lá pra conhecer ele um dia. Olha, e foi em 2013, 2014.
0: Chorou a beça, né?
2: Ah, assim.
0: Foi emocionado?
2: Foi bem legal.
0: É.
2: Foi bem legal. Teve uma vez que eu conheci o Tostão aqui no Pinguim, só que eu era já criança. Já vi muito ele aqui. Aí meu pai falou assim: ah lá, o Tostão, não sei o quê. Eu falei assim.
0: Mas quem?
2: Como assim?
0: Ah, Juvena não conhece. 7
2: anos, o sei conhece, lá. Eu não entendi. É. Só que até hoje eu me arrependo disso,
1: velho. Claro. Você não confundiu ele com o Hermet? Como é que chama aqui do De Volta pro Futuro?
0: Hermet Brown,
1: né? Ele tava com o cabelão, não? Tava o Tostão?
0: Não, a gente já encontrou aqui no. A gente foi almoçar aqui no pátio, já viu o Tostão aqui várias vezes aqui andando pelo pátio. Fica um pouco de vergonha de abordar o cara, esse cara com a esposa dele.
1: Ali tava... na Marília de Dirceu, direto e reto. Ele passava ali.
2: Mas eu tenho uns autógrafos também em papel lá na casa da minha mãe, isso num porta-retrato.
0: Legal.
2: Uma vez que a gente foi na
0: Torre da Raposa também.
2: Autógrafo.
4: E papiro, de bastante.
0: O padre tem na pedra, velho. O padre tem na pedra. E você, então? Conta a história. Conta a história, né, desse item que você tem, que é legal a gente conhecer a história por trás do item. E se valia muito dinheiro, vamos levar lá no Pawn Stars, lá no Trato Feito.
1: É boa.
0: Lá em Las Vegas, pra vender na loja do Rico. Ah, esses itens aí, não, mais de seleção. Seleção brasileira, itens de grandes conquistas. Conta pra gente qual item você tem, guarda com todo carinho. Do seu time do coração. E qual item você gostaria de ter? Você não tem, mas gostaria de ter. Pagaria quanto? E pagaria quanto? Você, Juvena, que você é novo, você não tem quase nada. Então...
2: Eu quero ter o autógrafo do Matheus Pereira, pô.
0: Ah,
2: na minha camisa do Cruzeiro. Tem duas camisas dele.
0: O autógrafo
2: dele. Eu Matheus já encontrei Pereira. Com ele e não consegui. Tirei foto, mas não consegui o autógrafo na camisa.
1: Tava sem a caneta, né?
2: Tava sem a caneta.
0: É, o Oráculo Ribeiro tá dizendo que você não conseguiu decidir.
3: Ah, o Matheus Pereira que não conseguiu decidir.
0: É, mas a piada
4: os dois,
0: tá...
4: Os dois ficaram em dúvida.
0: Ele é muito malvado.
2: Deve ser, só tá decidindo agora na Libertadores, mas beleza. Ele não sabe muito bem.
0: É?
2: É, o negócio dele é sul-americano.
0: É mesmo?
1: É.
0: Ah, ele não tem time, tem?
2: Acho que não.
0: Olha, ele gosta do Renier.
2: Não, o Renier é o outro.
0: Não, esse aqui
2: ele a gente zoa.
0: Não, não é não, ele é o contrário, ele detesta ele. A gente fica zoando ele. Bom, então conta pra gente, manda a sua história. Conta aí o item que você guardou com todo carinho. Chega a valer o que vale a camisa do Pelé da final de 58. 33 milhões de reais num leilão na casa Sotheby's. Aliás, pertence a um bilionário francês.
3: Agora.
0: Que comprou por 3 bilhões aí de euros.
3: Eu tenho uma curiosidade. Quem foi que arrematou ela por 58 milhetas?
0: É, 58 mil libras.
3: E agora tá vendendo por 6 mil.
4: O esperto.
3: É, tem esse dado, essa informação? Não, esse cara aí vai lucrar bem, hein?
0: Pois é, ela foi doada ao Museu dos Esportes Edivaldo Alves Rosa, que depois fez o leilão, né, pra arrecadar fundos e tal, mas aí não tem o...
3: Imagina, você é um familiar...
0: O comprador não se identificou.
3: Você é um familiar, você doa a camisa pra ela estar em exposição no museu e tal. Gente, quando vocês forem doar uma coisa assim, coloca lá uma cláusula. de proibição de venda, pô, é pra exposição, pô. A família perdeu 6 milhões de dólares aí nessa brincadeira aí.
4: Mas todo mundo passa por aperto na vida, então quando passa pelo aperto, vamos botar essa camisa
3: pra eles foram doar, mas eles doaram, padrinho. É, eles
4: não,
3: doaram
4: pro Museu de
3: Esportes. Mas a informação que a gente tem foi doada.
4: O cara que tá leiloando, peraí.
3: Não, eu também leiloaria se fosse meu aí.
4: Tá doido.
3: É, tá louco. Gente, é um item.
4: Não tem nem aperto, não, é 6 milhões, filho. Não, se fosse meu do Pelé, eu jamais leiloaria.
3: Você!
4: Eu?
3: Você é mentiroso!
4: Imagina, 6 milhões! Aí ele...
3: Mas que não, cara de não, pau, hein, velho?
4: É
3: muito cara de pau, Gepeto? 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
4: Boa! Então vamos trazer informação do Galo, Igor Tepe e Assunção, com notícias e algumas delas preocupantes, hein? O Igor Tepe vai falar aí, tem proposta por zagueiro do Galo?
8: Galo, Galo!
4: Já achamos estranho ontem, aquela entrevista.
3: Alô, Igor Tepe!
4: O Arauto da Desventura quer dizer que você vai dar notícia de que um ídolo recente pode, mais um, pode deixar o Galo? Até depois que o Hulk foi embora, hein? Também só...
3: A Arana foi.
4: Só não pode sair o Everson, pelo amor de Deus. Segura o paredão aí. Oi, Gotep, vamos falar do Galo, hein?
3: Bora lá, Gilberto Campos. Já que ontem a gente trouxe a entrevista do Lianco, e essa entrevista acendeu um alerta pra galera ir atrás aí dessa informação, né? Então vamos trazer primeiro o que foi falado pelo Lianco na saída do jogo em São Januário.
4: Certo.
3: Especificamente o trecho sobre um retorno dele à titularidade após essa parada aí para a Copa do Mundo. Entrevista cedida gentilmente pelo Breno Galante pra gente, para depois dar sequência à informação. Vamos pincelar só aquele pedacinho de ontem, Gabi, por favor, pra gente poder trabalhar em cima do que foi dito pelo Lianco. Vai.
9: Eu tinha isso e tenho isso na minha cabeça, mas eu sou um cara que gosta muito de trabalhar, o cara que quer sempre evoluir, o cara que quer sempre melhorar. Enfim. É difícil falar isso porque eu quero estar todos os jogos jogando, né? E enfim, eu quero continuar sendo importante pro clube, mas quando eu, né, sentir e ver que as coisas não estão sendo assim, é lógico que vão ter que buscar outras coisas, enfim. Eu sou um cara que gosta muito de trabalhar e eu tive paciência para passar por isso, estou tendo paciência para passar por isso, e agora vamos ver como vai ser a sequência aí.
3: Cara, assim, eu sou suspeito, porque eu já falei aqui, se tiver uma pessoa passando pano pro Lianco apenas, e essa pessoa vai ser eu. Foi assim ano passado, quando teve aquela confusão na arquibancada, foi assim em outras oportunidades, como no clássico, que ele, o Dudu colocou ali o braço debaixo do pé dele. E aí, Gilbert Campos, eu queria miserável. Só deixar uma coisa clara, assim, quando o Atlético negociou o Hulk, Eu conversei com algumas pessoas do Atlético e eu fiz uma cobrança. Falei, gente, o Atlético precisa de um jogador referência, claro, como o Hulk. Um claro. Cara que ele vai ser uma referência pro torcedor que tá na arquibancada, olhar pro campo e falar, cara, esse cara me representa dentro de campo.
0: Dá a bola nele que ele resolve também.
3: E aí, eu recebi a resposta de muitos, se não todos, do clube, que era a seguinte, o Atlético já tem esse jogador no elenco, que é o Lianco.
0: Ah, não tem,
3: misericórdia!
0: Que é o Lianco.
3: Ô, gente,
0: em relação à referência...
3: Mas quem falou isso? Você pode falar quem falou isso?
0: Calma.
3: Você pode não concordar, mas a resposta... O que eu falo é, pro clube, o Lianco é um jogador imprescindível.
0: Só história, né, gente?
3: E aí, ontem, após isso, a gente viu ali uma mensagem... Um vídeo do Betinho Marques e tal, apurando sobre uma possibilidade de saída do Lianco. E a gente acabou confirmando com os agentes do Lianco. A resposta é exatamente essa, tá? Possibilidade, entre aspas, de saída, sempre tem. Estamos com alguns clubes interessados, mas nenhuma proposta oficial ainda. Mas existe a possibilidade real. Ô Gilbert, fui atrás do Galo. Obviamente, apurando aí, tentando fechar todas as pontas dessa negociação. E foi questionado se a chegada do Léo Duarte poderia ter alguma coisa a ver com uma saída do Lianco, já que ele joga pelo lado direito da defesa também. E a resposta foi categórica, Gilberto. Claro que não. Então, assim, o Atlético não pensa em se desfazer do Lianco. Evidentemente que qualquer proposta vai ser analisada pelo Lianco, pelo clube. Agora, você imagina, Gilberto, o que valeria o Lianco no mercado hoje? Pro Atlético fazer assim, eu acho que compensa abrir mão de um jogador que para mim é referência, que tem o potencial de ser ídolo da torcida, que era até recentemente capitão do time antes da contusão. O que você acha que valeria um Lianco no mercado aí pra chegar e falar assim, não, o Atlético fez um bom negócio liberando o Lianco?
0: Eu vou me lembrar de um grande zagueiro, que saiu daqui campeão da Copa do Brasil, jovem ainda, não é o caso, o Lianco não é tão jovem, passou por uma lesão complicada, mas o Jamerson foi muito bem vendido por 11 milhões de euros. Mas não vai vender o Lianco por 11 milhões de euros. Não tem condições. Não tem a idade do Jamerson.
2: Joga a bola nele.
0: Né, vem de um tempo de inatividade considerável, até hoje não conseguiu recuperar 100% da sua forma física. Eu acho que se o Atlético considera mesmo o Lianco a referência, é por aí.
4: Aí eu tô com medo, hein?
0: 8, 10 milhões. Mas vai aparecer? Porque se aparecer um dinheiro desse, o Atlético vende. E deveria vender. Porque com 8, 10 milhões você traz um zagueiro bom.
3: E se chegar alguém com 4,5 ali, assim.
4: Aí é doido, velho.
2: 8, 10, 4 e meio,
0: eu tô levando em conta a informação que você trouxe, e da qual eu discordo, tá? Que o Lianco é a referência, que foi o Hulk, não dá nem pra comparar. Eu tenho todo o respeito do mundo pelo Lianco. Acho que ele pode ser. Ele pode até ser no futuro, mas não é ainda. E aí, quando o Atlético fala isso, dá margem pra um monte de comentário, né, cara? Que fazem sobre a gestão da SAF. Não é por aí. Não falem, ainda que pensem, não falem, eu também discordo. Porque isso dá margem. O Lianco não é ainda, pode ser um dia.
3: Mas a ideia é essa,
0: mas o Atlético precisa da referência para hoje. Na saída do Hulk,
3: também concordo.
0: Já precisava estar aí engatilhado para a janela, né? Porque hoje não, a janela é em julho. Mas cara, que loucura isso. Então, se considera o Lianco uma referência, barato, ele não pode sair.
3: Até porque raramente uma referência fica no sistema defensivo, né? As referências mesmo do torcedor são os jogadores do meio pra frente.
0: É lógico. Então, hoje, o Everson é essa referência. Não o Lianco. O Everson é uma das lideranças. É o melhor jogador do Atlético há muito tempo. É o que melhor performa. É o que está sempre na boca do torcedor como grande ídolo do Atlético hoje, depois da saída do Hulk. Não é o Lianco. Pode ser.
3: O Everson maior que o Vitor.
0: É, pois é.
3: Maior goleiro do Atlético.
0: E não está errado também não, tá? Hulk, então. Assim, é uma briga boa. Mas é o Everson, não é o Lianco ainda.
3: Eu tô suscitando o debate, porque pra mim também, assim, menos de 10 milhões de euros, eu sequer avaliaria qualquer tipo de proposta pelo Lianco. Até porque, Gilberto, você não vai trazer...
0: Não
3: um
0: vai.
3: Jogador com um valor diferente disso aí.
0: Então,
3: eu brinquei, 4,5, 5, porque eu acho que é isso que o mercado vai acabar oferecendo pelo Lianco, eu sequer ouviria a proposta. Virar e falou: ô, Lianco, você tem contrato, meu filho, acabamos de renovar, uhum. Não sei se você lembra, renovamos ano passado com o Ciro, no começo do ano passado, dá uma seguradinha, você entra, vai jogar bola, até porque, Gibiscão, o Lianco disse ali, ah não, porque eu tenho que me sentir útil, importante pro elenco e tal, não sei o quê. Meu velho, você tá voltando de uma lesão importantíssima, uma ruptura de tendão de Aquiles, coisa que era pra você começar a voltar com 7 meses, você voltou com 5, calma, a sua hora de retomar a titularidade vai chegar, até porque eu considero você essa referência, não referência do clube em campo, da torcida em campo, mas essa referência do sistema defensivo. O Atlético precisa, eu falei várias vezes, o Atlético precisa de mais Liancos em campo. Ixi, então vai, vai com calma aí, porque as coisas vão acontecer nessa parada, viu, Padrinho?
4: É verdade, né? O Padrinho foi ali fazer xixi. O negócio é o seguinte, aqui só tem doido, cara, só tem maluco, né? Quer dizer, então, agora que o Lianco é o novo Sérgio Ramos.
2: É por aí, é mais isso, ou menos por aí. Né?
4: O camarada não fez nada, não aconteceu nada e se acha a última bolacha do pacote. É difícil, cara. É complicado isso. Ué,
1: então, aí a gente pode dizer, então, que ele tá com um problema o quê? No tendão de Aquiles? Então pode dizer que ele é o cavalo de Troia, ele entra pra destruir todo mundo, Miguel. Ai, nossa senhora, hein?
3: Cara, que associação! Eu fico imaginando como estão agora as sinapses do cérebro de Milton pra poder fazer uma associação dessa,
4: Gil. Sensacional,
3: isso, velho.
4: Manda um abraço pra Helena de Troia também.
3: Ah, beleza. Gil, então assim, sobre a situação do Lianco, é isso, acho que não tem muito o que falar. Até porque, se não existe proposta, não existe sobre o que a gente vai debruçar. É alguém que chegou e falou assim: ah, como é que tá a situação do Lianco lá? Não, se você fizer uma proposta aqui, a gente escuta. Claro que escuta. Eu escuto proposta pra todo mundo, só não escuto pela minha mulher, minhas meninas, hein? O resto, minhas meninas também. O resto, escuto pra todo mundo, hein? Então, assim, é isso, mas o entendimento claro do Atlético, tá? O Atlético não tem a menor pretensão em se desfazer do Lianco nessa janela ou mesmo no futuro próximo, tá? Por isso, então, Gilberto, vamos ver como que vai ser essa sequência aí de trabalho do Atlético na temporada, nessa janela de transferências. Ainda sequer está aberta, mas o Atlético já tem trazendo alguns nomes, já foi assim com o Léo Duarte, tá em busca de outros nomes, o Baba já disse, de 4 a 5 e em todos os setores do campo, Gilberto. Por isso a gente espera mais, espera muito mais, espera bons nomes. E espera, inclusive, Gilberto Campos, como você bem disse, essa referência para ocupar o lugar do Hulk. Que Lianco. Não é o Lianco.
2: Não, que isso, é o Lianco. Então são dois Hulk, é o Everson e o Lianco. Perdeu um Hulk, aí ficou então só dois, falta mais dois. É isso aí, Casão.
0: O Everson, eu considero ele como um dos grandes ídolos aí da história recente do Galo.
2: Quatro Hulk.
0: Os maiores goleiros da história.
4: Pra mim, era o goleiro titular no lugar do Lindão lá da seleção brasileira.
0: Ah, mas deveria, não sei se titular, mas deveria pelo menos ter sido testado na seleção.
3: Agora, uma coisa é fato, né? O Atlético precisa requalificar o elenco que há alguns anos vem perdendo em questão de qualidade. Saem grandes jogadores e não estão entrando jogadores no mesmo nível. Apesar de que, é bom a gente falar, né, essa Copa do Mundo aí de 2026 é o recorde de participação de jogadores do Atlético em Copa, são 4 jogadores do Atlético representando, coisa que vai me agraciar com R$500 no bolso por conta de uma aposta que eu fiz com um juvenil. Nossa,
0: juvenil,
3: um juvenil que chegou no programa aí querendo cantar de galo, mas não conseguiu cantar nem de raposa, né?
2: Talvez. Até o dia 12. Tem 5 jogadores na pré-lista.
0: Você tá adiando o inadiável, né, Arthur? Só pra não dar um braço, você vai apagar.
3: Né, tá procurando a agiota pra poder liberar. Né?
4: Você já morreu, só não sabe ainda.
0: Tá certo. Só falta enterrar, né? 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
0: 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Camisa da final de 58, vestida pelo Pelé, usada pelo Pelé na conquista do primeiro título mundial do Brasil. Vai a leilão por R$33 milhões. Algo próximo a R$33 milhões, US$6 milhões ali. Você tem algum item também valioso do seu time do coração, do seu clube do coração? Conta pra gente, conta a história. Como é que você adquiriu? O Arthur contou aqui, foi as lágrimas, contando a história dele quando recebeu a camisa autografada pelo Palinha, o velho. O Palinha velho. Né?
4: O bom, né?
0: O bom. O outro era bom também. Era muito bom também, tá?
2: O artilheiro da Libertadores.
4: O Palinha foi 76. Sim, o Palinha foi
0: tão bom. Jogou no Galo também, senhor. O Palinha também jogou no Galo, Corinthians.
4: Fez uma dupla com o Dr. Sócrates no Corinthians.
0: Sim. Muito bom. A gente entrevistou, ele veio aqui no 98 Futebol
4: Clube. Maravilhoso, cara.
0: Fizemos as entrevistas espetaculares. Que Deus o tenha em um bom lugar. Vamos fazer um intervalo, ouvir a galera contando aí dos itens. Qual item você não tem, gostaria de ter do seu time do coração? Milton falou aqui. Queria uma camisa autografada por todo o elenco vencedor da Copa Libertadores de 76.
1: Não, do brasileiro de 66.
0: Ah, do brasileiro, né?
1: É, aquele que venceu o Santos duas vezes, espetacular. Aquele time é demais, tá doido.
0: Espetacular. Conta pra gente também. Vamos ouvir aqui a galera, tá valendo o kit da Krug German Peel. O sorteio é amanhã aqui no programa, hein? Com fardo de latão e taças personalizadas. Fala, galera.
8: Alô, amigos da 98 Futebol Clube, aqui é o Dudu do Aldo Spier. Gente, Renato Gaúcho domingo fez uma coletiva que pra mim foi muito boa, não é que falou que o futebol nunca mais será o mesmo. E realmente eu concordo com ele. Jogador hoje pode falar mais nada com ele, que se fazendo corpo mole, fica mimizento. Olha o caso do Lianco aí. Ô, Lianco, se você quiser ir embora, pode ir, meu amigo. Tem muito jogador. O Ivan Román mesmo é um que pode estourar no Galo a qualquer momento aí. É só dar curtida a chance pra esse garoto aí, incorpora ele um pouquinho. Grande zagueiro que o Galo já tem. O Lianco dá medo de ser expulso com 30 segundos de jogo. Essa que é a grande verdade. Segundo, jogador hoje também pode colocar mais mão na orelha, pode pedir silêncio, que aí vem a CBR, vem todo mundo pra punir. Que palhaçada que tá virando futebol, hein, gente? Tá perdendo a graça. Um forte abraço.
10: Boa tarde, galera da 98. Aqui é o Sábio de Governador Valadares. Troquei com meu filho na VH Kids. E eu quero participar aí dessa enquete. Eu guardo a camisa do Cruzeiro de frio de 2003 na Tríplice Coroa.
11: Fala, galera da 98. Tudo jóia? Aqui é João Paulo, bairro Novo Progresso. Então, uma coisa que eu guardo de coração não tem nada a ver com o título. É mais porque foi a primeira camisa que eu tive condições de comprar sozinho, oficial, né? É a de 2009, aquela camisa gola V, né, sem patrocínio, bonita pra caramba. Gente, quero mandar um abraço pra minha noiva, Maiara.
0: Opa!
11: Que amo demais ela, viu? Fico com Deus, gente, valeu!
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2: Oba, o 98 Futebol Clube está de volta. Já já falaremos do Cruzeiro, Copa do Mundo, seleção brasileira, hein? Amistoso contra o Egito no final de semana, no sabadão. Aliás, nós teremos a prévia desse amistoso nos players do próximo sábado, nosso programa de games, com muitas partidas importantes do Mundial, muitos jogos da seleção brasileira, outras grandes seleções. Vamos antecipar tudo no Fifinha, jogando pra galera, antecipando as emoções e quem sabe resultados dos jogos. Então, sabadão de 10 às 11 da manhã tem o nosso programa de videogames. Vamos falar tudo da State of Play também, o evento da Sony que rolou no dia 2. Os grandes lançamentos, ó, tem jogo do Wolverine chegando, spin-off de God of War, muita coisa legal. Acompanha, o Milton estará narrando Brasil e Egito nos players. Sim. Tudo errado, velho, falando tudo errado.
3: Você gosta de videogame, Mr. Cancelotti?
4: Adoro. Adoro, acho muito legal.
2: Você gosta?
4: Jogo Pitfall, jogo Enduro, River Ride, coisas atuais, né?
2: Os jogos, muito atual,
4: Falando em coisa atual.
2: Joguei ontem, inclusive.
4: Me disseram que esse programa, um programa diferente, tem uma coisa diferente.
2: Nos players?
4: Não, no programa. Hoje eu queria, se possível, é claro, ouvir alguma música na Rádio Cadáver. Há essa possibilidade?
2: Claro.
4: Obrigado.
2: Podemos sim.
4: Obrigado.
2: Por favor, faça o pedido de maneira mais formal. Encaminha um memo para a nossa produção. Tá?
4: Mesmo eu sendo eu?
2: Mesmo você sendo você.
4: Obrigado.
2: Você é importante lá na CBF.
4: Aqui
2: na
4: não
2: CBF.
4: Vale nada.
2: Aqui é só mais um. De volta, hein? 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
2: Neymar, atacante Neymar, não viajará para o amistoso do Brasil contra o Egito no próximo sábado. Jogo às 7 da noite em Huntington, Bankfield Stadium em Cleveland. O último teste antes da estreia na Copa do Mundo. Tratando de uma lesão na panturrilha esquerda, o Neymar fica em Nova Jersey com a fisioterapia. A estreia do Brasil será dia 13, diante do Marrocos. No estádio Nova York, New Jersey. E o Hendrick perigou, hein? Durante o treino desta quarta-feira, o Hendrick levou um carrinho forte por trás de Casemiro.
6: Meu Deus.
2: Que logo pediu desculpas após a jogada. O lance viralizou e dividiu opinião nos torcedores. Aí temos imagens na tela da live. Vai a bola, vai o Hendrick, dominou. Vai o Insta
4: Novo. Que lema, rapaz, hein?
2: Velho.
3: Tesourou, hein?
2: Que tesoura, velho. Pra que isso, Casemiro? Pelo amor de Deus, meu filho.
4: O Casemiro podia fazer isso aí com a França, né, velho? Ele não fez isso com a França.
6: Olha, aí você vê.
7: Não
6: pode
7: ser o jogo, né?
4: Pera aí.
2: Não, mas no treino jogo, tá.
7: Pegou
2: mas
7: treino,
2: pegou
7: não.
2: Só bola, não. Pegou só bola.
3: Só bola, Fete.
7: Só bola. Treino difícil, jogo fácil. O jogo vai ser muito pior do que isso.
6: Mas aqui, aí você vê, vamos observar. A entrada foi
2: dura.
6: Olha isso.
2: Se fosse,
6: num jogo, o Hendrick estaria rolando.
2: Aí vai o VAR. Aí
6: a esposa. Olha, de novo. Não é nada aí valendo, ele já levanta, tá tudo bem. É isso que acontece.
3: No Modric, ele não quis fazer isso.
2: É, exato. Isso aí é pra cartão, velho. Isso é falta pra cartão. E olha lá se não chamar o VAR, se não vai pro vermelho.
3: Se tivesse feito isso aí lá em 2022, a gente hoje tava na. Podia ter. Com a final.
6: Expulsão
3: do título da Copa do Mundo.
2: Não, era melhor não. Aí é melhor não. Você pega a Argentina aí.
3: Não
2: dá pra bater
3: na Argentina, não?
2: Sei, cara.
3: Para, sou.
2: Sei não.
3: Mas enfim.
4: Acho que não ia, não, velho.
6: É, já falta Argentina craque, ia arregaçar nós. Hendrick, pô.
3: Vocês são muito pessimistas.
2: Ah, tem também um gol do Hendrick. Depois, pra provar também que aquela entradinha, como disse o Igor Tepe, não valeu de nada. Ele fez um belo gol aí.
6: Então ele vai tentar um lançamento, faz os curucutacos ali. Passe espetacularmente. Vai
4: pro fundo.
2: Nossa, humilhou o goleiro. Quem é o goleiro que tomou aquele gol ali?
7: Só cavou ali, hein?
3: Ó, tem não, que voltar.
2: Quem aí. Quem é? Volta aí. Quem é o goleiro?
3: Passe do Paquetá, o Hendrick passa do Marquinhos e do Gabriel Magalhães com facilidade. Nossa. Ah, é o do sub-20 do Flamengo, esse aí. Que é o quarto goleiro lá convocado pros treinamentos, né? É o goleiro do sub-20 do Flamengo, Léo.
6: Chama gol Mirim. Se colocar em câmera lenta, por quê? Olha lá. Ali, ó.
2: Vai subir. É porque é um jogo bom. Um gol
6: bonito.
4: Atenção, primeiro pouquinho, chapéuzinho, Milagol.
0: Olha, que eu fico impressionado é o seguinte: era a defesa do Flamengo aquela ali?
3: Não. Que ele passou? Não, não, era o Marquinhos e o Magalhães.
0: Aí que estamos ferrados. Porque
3: é o Marquinhos e o Magalhães titulares, é o Hendrick. Mas
6: tem que olhar um copo meio cheio, é o Hendrick. Também pode nos ajudar a fazer gols.
0: Pô, isso é importante, hein?
3: Copo meio cheio, o time reserva é melhor que o titular. É. Copo meio cheio, o time reserva é melhor que o titular.
7: Eu, Gil, primeiro sim, tá certo, né? O Neymar não viajar. Tô tratando, não tem que viajar, sair lá de New Jersey pra Cleveland na toa, né?
6: Tem que recuperar rápido, não vamos precisar dele.
7: E eu acho assim, isso aí do Casimiro é normal. Completamente normal. Ele não foi na maldade, não pegou pra machucar. Ele deu um carrinho por trás, pegou a bola e foi embora, saiu do jogo.
5: O Igor tem razão mesmo. Tem que entrar arregaçando no treino mesmo pra mostrar que a gente vai com tudo aí pra Copa. Tem que quebrar os caras lá mesmo.
6: Então você defende isso. Vou mudar aqui o personagem. Um deles. Se é o Neymar ali, ele dá um carrinho desse.
7: O Neymar ia ficar puto, mas.
3: Puto, velho. Neymar já tava em Santos.
6: Você tá louco, filho.
0: Tava no hospital.
6: Não, aí você esquece o Neymar na
7: Mas Copa. O Neymar tem que entender que, velho, no jogo vai acontecer isso aí, ué. Se ele não estiver pronto no treino pra tomar uma porrada
6: mas
7: desse,
6: no jogo, tá jogar, ué. No que eu tô falando, no jogo aquilo ali é cartão, velho.
7: Tá, mas machuca do mesmo jeito aí.
6: Mas sim, mas aí pelo menos.
7: O Zuniga comeu o rabo dele ali no jogo do Brasil e Colômbia, deu nele uma ajoelhada no cóccix e quebrou o cóccix dele.
6: Foi.
3: Tinha que ter feito isso no treino, né?
5: Eu acho que deveria existir treinamento de falta. O cara ficava em pé, chega um outro carrinho toda hora. Levanta de novo, vai de novo. Pra o cara ficar forte. Não ter problema aí de
7: alguém. Seleção natural, né, Lelão? Quem não aguenta carrinho não pode ir pro jogo aí.
5: Tem que fazer isso aí, né?
6: Os caras violentos,
7: hein? Quer risadinha aí, ô Lelão?
5: Porque senão não tem jeito, né?
6: Parece aqueles bonecos daquela boneca maldita lá, como é que é?
0: Anabelle?
6: Anabelle, parece o boneco da Anabelle lá. Tá louco, velho. 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
6: 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Trazer o Cruzeiro, mas antes ele em B. Martins, nas ruas, falando com a galera. Ah, hoje, feriadão, tá pensando o quê? Dia bom pra encontrar com a galera na rua, ou no olho da rua.
8: No olho da rua, com o B. Martins.
6: Aí, B, chega aí, meu filho.
9: Fala, Gilbert Campos, tô aqui no olho da rua pra trazer o microfone da 98 pra falar com os torcedores. Tô aqui com o Cruzeirense. Tudo bem, meu irmão? Como é que você chama?
10: Kennedy.
9: Esse DNA cruzeirense veio de pai pra filho?
10: Creio que sim, no futebol, mas ele como sendo cruzeirense e o atleticano, né?
9: Mas... Aí você me complicou todo, você é atleticano e o filho é cruzeirense.
10: É, mas o gosto pelo futebol brasileiro sempre temos, né?
9: E você, que time você torce?
11: Cruzeiro.
9: Olha aí, tá 2-1, irmão.
10: É, tá bom, né? Fazer o quê?
9: Tá animado pro Galo nessa janela aí pós-Copa?
10: É. Vamos ver, né? Agora é entrar e arrebentar. torcer pra tudo dar certo.
9: E eu sei, Cruzeirense?
11: Tô animado.
9: Animado?
11: Tô.
9: Isso aí, ó. Tem uma notícia aqui lá no site da 98, uma camisa que o Pelé usou na final da Copa de 58, inclusive ela é azul, ó. Vai ser leiloada por 33 milhões de dólares. Se você pudesse comprar um item de algum jogador do Cruzeiro, o que, que você compraria?
11: A chuteira do Caio Jorge.
9: Chuteira do Caio Jorge? Pé direito ou pé esquerdo?
11: Direito.
9: O gilete que ele tirou o bigode, o Presto Barba, você também pagaria?
11: Não.
9: Não?
11: Só chuteira.
9: E você, meu querido?
10: Ah, eu comprava...
9: A cueca do Hulk?
10: Não, não.
9: Bom, que ela é grande, né, pra avantajado ali o popozão não, dele. E você, pequenininho?
10: Eu compraria a blusa do Hulk.
9: Blusa do Hulk? Boa. Se você pudesse comprar um

0: toma conta da sua vida.
1: Isso aí, tá certíssimo.
0: Pois é.
1: É, faltou aquela...
0: É. É, aí você faz na braço. Sua casa.
1: Já fiz, já fiz.
0: Então pronto.
1: Lá em casa, inclusive, a dali, patroa era cruzeirense. Isso. Mas aí conheceu o cajado do treinador, né?
2: Agora é, Galo doida!
1: Doida! Bora falar do Galo. Do Galo não, é do Cruzeiro. Tá falando do Galo hoje. Aí vamos falar do... Cruzeirão cabuloso, é fácil, né?
2: Viu,
1: né?
2: Não, fácil. Mas vamos lá falar do Cruzeiro, né?
1: O Juvena parte... pode falar, não, que a namorada noiva dele é atleticana.
2: É atleticana.
1: Atleticana,
2: filho. Mas meus filhos serão cruzeirenses. Com
1: o
2: toda certeza.
1: O tempo dirá.
2: Não, o tá. Tempo dirá, mas.
3: Use também o cajado do treinador.
2: Ai, povo mentiroso. Ué, mas vamos lá, né? Vamos falar do Cruzeiro. A parte que o padrinho gosta do programa agora falar do Cruzeiro, né? É o noticiário que ele mais gosta, porque o Cruzeiro, nesse momento aí, a gente tem mais informações de mercado, inclusive que a gente já trouxe aqui hoje de manhã no 98 Esportes. Vamos falar de Gabriel Peck, jogador que aparece aí, novo nome na pauta do Cruzeiro, tá, Milton? Cruzeiro abrindo negociações aí para contratar o Gabriel Peck, que está lá no Los Angeles Galaxy da MLS. Informação inicial dos parceiros aí do Central da Toca, a gente pôde apurar um pouco também sobre isso. O Gabriel Peck é um jogador que já está no radar do Cruzeiro há um tempo, tá? Ele tinha sido sondado pelo Cruzeiro na janela do meio do ano passado. E aí, nesse momento, o jogador não queria sair ali dos Estados Unidos. Hoje a situação já é diferente, então o Cruzeiro indo atrás desse jogador. O Peck, revelado na base do Vasco, surgiu aqui no Brasil com certos questionamentos assim, sobre ele, né? Mas também o Vasco ali numa fase nem tão boa assim, começou a jogar em 2019.
1: Mas ele se destacou no Vasco, cara. Não, mesmo o Vasco mal, Vasco,
2: mas é porque o Vasco,
1: ele metia, né, gol direto, velho.
2: É um time muito... oscilante até hoje, né? E aí foi lá para os Estados Unidos, uhum, e lá ele se consolidou.
1: Sim.
2: Lá no Galaxy ele virou agora... outro jogador, 25 anos, fez uma temporada aí bastante interessante lá pela MLS. Até puxar aqui os números do Gabriel Peck, tava aberto aqui esses dados aí. Ó, 20 jogos pelo Galaxy nessa temporada de 2026, sendo MLS e CONCACAF Champions. 11 gols e 4 assistências em 20 jogos aí, 15 participações em gols. Na CONCACAF Champions, 6 gols em 6 jogos aí pelo time do Los Angeles Galaxy. O Gabriel Peck, o nome para reforçar o setor de ataque do Cruzeiro. A gente já tinha trazido aqui, a gente já adiantou essa situação, que o Cruzeiro busca um nome de um atacante de beirada nessa janela de transferências, e agora o Peck aparecendo como nome forte aí na pauta do Cruzeiro.
4: É um grande nome. É um grande nome, ô Milton. Ele poderia fazer frente aí à contratação do Luiz Henrique, que foi prometida ao torcedor do Cruzeiro?
2: Não, ninguém prometeu contratação de Luiz Henrique, não. Para com isso. Não,
1: foi sonhada pelo Cruzeiro.
2: Sonhada. Ninguém prometeu contratação de
1: Luiz Henrique. Mas aí você sonha com o Luiz Henrique e acorda com o Gabriel Peck.
2: Gabriel Peck.
1: É. Mas sonhar é de graça.
2: Mas ninguém tá falando que o Gabriel Peck é ruim, não, tá? Não, é um bom jogador.
1: Sonhar é de graça.
2: Vocês aqui
1: é bom. Tudo bem, é bom, mas não é. Vocês
2: ficam dizendo aí que não é o Luiz Henrique. Mas o Luiz Henrique, 40 milhões de euros.
3: Eu sei. Mas assim, não é o cara que eu pensava. Assim, tudo bem que gostaria de ver jogando ali com a camisa do Cruzeiro. Não é um jogador assim que eu acompanhava ele no Vasco, ok, mas o Vasco tava mal pra caramba também naquela época.
1: Mas mesmo assim, ele tava fazendo
3: muito. Acho que tava na segunda divisão, não sei se era isso.
1: Não.
3: Nessa época aí,
2: o Atlético 21, o Vasco tava na segunda divisão.
1: Mas 2020 ele jogou contra o Atlético aqui no Mineirão.
2: Eu não achava nada espetacular.
1: Ele meteu um golaço no Galo aqui no Mineirão.
3: Não sei, eu não achava nada espetacular o Peck.
2: O Peck surgiu em 2019. E aí ele jogou ali em 19, jogou no Brasileiro, fez 8 jogos. Em 2020, né, o segundo ano dele de carreira, ele já fez 16 jogos pelo Vasco no Campeonato Brasileiro e fez um gol. É no Atlético?
1: Cara, ele fez um gol no Atlético, no Mineirão, não sei se foi 2019 ou 2020.
2: Já pode chegar. E aí em 2021, o Vasco caiu para a Série B, e ele jogou a Série B em 2021 e também em 2022. E aí subiu o Cruzeiro, Bahia e Grêmio ali em 2022. Depois, em 24, ele foi para a MLS, tá lá desde então, temporada 24, 25 e agora 26. São 3 anos de Estados Unidos para um jogador hoje já diferente. Quando ele chega na MLS, ele chega quebrando tudo.

0: assim, com números muito interessantes. E agora também com uma temporada de bons números, tá?
1: Uhum. Ok, beleza, ok.
2: Não tá feliz.
1: Não era. Não era o que eu esperava.
2: Não tá agora, feliz.
1: Vem pra somar, vem pra fazer parte do elenco, beleza, mas o Cruzeiro tem que contratar mais jogadores aí, de, né?
0: Cara, eu acho que isso é interessante. Isso aqui é
2: contratação sem fim, cara,
1: não,
2: sem limite.
1: Não, é isso não, gente. É
2: claro, você vive incentivando aqui o Pedrinho a se endividar.
0: Você vai estourar o Amex Centúrio do Pedrinho, velho. É importante pra gente entender qual é... O que o torcedor pode esperar do Cruzeiro no mercado, tá? O Cruzeiro não vai atrás de jogador só por conta da etiqueta, só por conta da grife, não. Ah. Como fez em outros momentos. Então é claro que o Gabriel Peck, por exemplo, é um nome mapeado pelo Cruzeiro há muito tempo. Tem o Gabriel Rojas também em negociação com o Cruzeiro para reforçar a lateral esquerda, que hoje é a prioridade do clube, por conta da saída do Prats e dessa possível saída do Kaique também. Daqui a pouco a gente vai falar sobre isso. É claro que o torcedor do Cruzeiro, quando ele ouve que o clube vai fazer investimentos altos para contratar novos jogadores, principalmente para conquistar o título da Copa Libertadores da América, que é o grande objetivo, sim, da gestão do Pedro Lourenço. Isso todo mundo sabe, que o grande objetivo do Cruzeiro é conquistar a Copa Libertadores da América. O Pedrinho tem esse grande sonho. Então a gente imagina investimentos bastante arrojados.
1: Uhum.
0: O Peck é um jogador que... O valor dele gira na casa aí dos 10, 11 milhões de dólares por aí, tá?
2: Caramba, hein?
0: Então, assim, é um valor já considerável.
3: Vai custar mais que o Caio Jorge.
0: Mas
3: o Matheus Pereira.
0: O que a gente, caramba, imagina, hein, era o Cruzeiro fazendo investimentos um pouco mais altos. O torcedor sonha com isso.
2: Por 50 milhões de reais pelo cara, velho?
0: O torcedor sonha com o Ezequiel Barco, que aí no pensamento do torcedor, no jogador que tá lá no Spartak Moscou, que quer voltar pra América do Sul, mas é um atleta muito caro.
3: Mas quando você fala em investimento mais alto, é acima de 11 milhões de dólares ou de qualidade superior à do Gabriel Peck?
0: Aí é questão de qualidade. De qualidade.
3: Porque 11 milhões de dólares é grana,
0: filho. É grana.
2: Louco.
0: Seria mais ou menos o valor pensado pra essas funções, tá?
1: Cara, eu
0: aí
1: não...
0: dentro desses 11 milhões, 10 milhões de
1: não
0: dólares
1: pagaria
0: ou de 10 euros
1: milhões
0: pra cada no... função ali.
1: Ah, de... não sei. Só, eu posso estar muito errado, mas eu não pagaria 10 milhões no PEC, não.
2: Pois é, o torcedor aqui no chat, acho que
0: o jogador não vale
2: isso, não. Porque o Toninho tá falando aqui, ô Milton. Nos
1: Estados Unidos, lá o
2: futebol ainda. É isso que eu tava falando. MLS é uma Copa do Nordeste Premium.
1: É, exatamente.
2: Nada mais, mas sim.
1: Até eu, se eu for pra lá, vou jogar pra caramba. Mas, cara, é isso. A minha preocupação é a seguinte: você gastar esse valor num jogador que, assim, cara, sinceramente, nunca achei o PEC espetacular. Eu acho que era bom ali pro Vasco fazer isso. Mas não sei.
0: Muda
1: lá,
0: o patamar,
1: cara,
0: do ataque do Cruzeiro?
1: Não.
0: Essa é a grande questão.
1: Não, pra mim não muda, não. Eu essa acho que é o Cruzeiro precisa questão de jogadores aí.
0: O Vasco vendeu o PEC pro Galaxy por 10 milhões de dólares em 2024.
2: É, quase isso. 9 ponto alguma coisa. Quase isso.
0: É. Cerca de 10 milhões aí de dólares. O time carioca negociou 70% dos direitos econômicos do jogador. Então o Cruzeiro, o jogador que se valorizou lá nos Estados Unidos, pode até ser que a pedida do Galaxy seja um pouco mais alta pelo atleta,
1: é
0: né?
1: Pinto que eu tá acho à frente que desse. É o Pinto que está à frente dessa contratação.
0: O departamento de futebol do Cruzeiro está trabalhando, Joaquim Pinto, Spindel, Pedro Júnior também, junto com o Arthur Jorge, tá?
1: Cara, se o Arthur Jorge avaliar e falar, não, pode trazer o PEG, não sei o quê, aí eu vou. Tudo bem, eu vou. Mas não é o cara que eu queria, sinceramente. Mas se ele entregar, se o técnico acha que ele vai fazer a função que ele deseja, vai dar certinho pro clube.
2: Não, ele não acha. Beleza. Você tá contratando só porque acha o cara bonito.
1: Hoje,
2: claro que ela acha que vai resolver, vai somar.
1: Lógico, mas é porque hoje o técnico do Cruzeiro, ele tem fala ali.
2: Mas você tem
1: contratação de jogadores.
2: Mas você precisa ter personalidade e se impor mais no programa. Por que você não quer? Porque você quer alguém que seja de outro patamar.
1: Sim,
2: que vá mudar de fato o ataque do time do Cruzeiro.
1: É
2: alguém
1: subir o
2: de um nível similar ou superior ao Caio Jorge.
1: Mas ele não tem.
2: E é esse o ponto.
3: Mas
2: exatamente.
3: Ele não tem vocabulário para expor em palavra o que ele pensa, não.
4: Ué, mas hoje, cara, gente, vamos assim, ensinar ele.
2: Mas ele comprou o Cláudio agora. Então
4: tá usando o Cláudio agora? Tá.
0: Vamos comparar o Cruzeiro, então, com esses times de maior investimento da América do Sul. Porque o Cruzeiro quer chegar onde chegou o Flamengo no ano passado, ser campeão da Libertadores, onde chegou o Palmeiras há pouco tempo. O Palmeiras contratando Vitor Roque, Andreas Pereira, contratando agora o John Arias, são jogadores de um patamar acima. E o Palmeiras investindo mais dinheiro do que 10 milhões de dólares.
2: É, mas o que não pode sair também dessa equação é que o Pedrinho vem fazendo investimento janela após janela. O Palmeiras já tem um time consolidado, vende um jogador bem aqui, vai e traz um outro.
0: É claro.
2: E vai remanejando o elenco, que é, já tá aí montado.
0: Com dinheiro que é orgânico, com, né?
2: Gerado lá dentro. O Pedrinho já tá fazendo altos investimentos há um bom tempo, desde que comprou o Cruzeiro.
0: Sim.
2: Então, assim, talvez essa conta esteja chegando também. Mesmo para o Pedro Lourenço, que quer ganhar a Libertadores, o Cruzeiro quer ganhar a Libertadores. Talvez na avaliação também seja aquelas contratações pontuais. Tudo bem que o Milton vai ficar chateado, olha, mas eles não, desculpa, não estão nem aí para isso.
0: Dentro das informações que a gente claro que tem, é de que o Cruzeiro não iria no mercado para fazer contratações pontuais. É. Iria no mercado para subir o patamar.
2: Mas o PEC não sobe.
0: Eu acho que não.
2: Não.
0: Eu acho que não. É um jogador que.
2: É bom jogador, mas não sobe.
0: Acho que seria titular no Cruzeiro. No lugar do Christian, talvez?
2: Sério?
0: O problema é que o Christian é um intirável do time, cara, né?
2: Não.
0: No lugar do Arroyo, ele seria titular? Não. Então, sim.
1: Dá uma mudança. Ele seria pro banco pra entrar...
0: Então, gente... Então não faz sentido pagar 10 milhões de dólares no jogador
1: que vai pro banco.
2: A não ser que tenha uma outra negociação em vista aí. De repente um empréstimo, alguma coisa do tipo. Não sei. Eu duvido que o futebol americano faça isso. Até porque ele é titular lá, né?
1: Mas assim, já tem uma proposta?
0: Ainda são conversas iniciais aí do Cruzeiro com o Los Angeles Galaxy.
2: Pergunta pro torcedor do Cruzeiro aqui no chat.
1: Forte interesse, podia dar um ok aí.
2: Deixa eu perguntar pro torcedor, pra torcedora do Cruzeiro aqui. No nosso saque do 98 Futebol. No chat do YouTube, canal 98 Live, o que você acha do nome do Gabriel Peck? Acho que muda o patamar, é um jogador para se investir 10 milhões de dólares nele, ou não? Conta pra gente. Fica uma dúvida aqui. Milton diz que não agrada, muito dinheiro, e o Cruzeiro tem dito que, de fato, não vai fazer contratações pontuais, só por fazer, né? Reforçar elenco e tudo, mas tem que trazer jogadores para mudar o patamar. E se, na sua opinião, o Gabriel Peck muda o patamar
0: do ataque? A minha preocupação com esse momento de mercado do Cruzeiro é que, assim, a gente tem essas palavras, essa informação de que os investimentos seriam arrojados para mudar o patamar do time, para subir, para buscar o título da Copa Libertadores, que é o grande objetivo do Cruzeiro. Só que as movimentações que a gente está vendo o Cruzeiro no mercado não são essas. Não são nesse sentido. O Cruzeiro vai estar buscando um Gabriel Rojas muito por conta da saída dos dois laterais esquerdos. Então você já está num certo déficit ali, porque você vai perder dois e vai ganhar um, né? Por mais que o Kaique vá sair valorizado aí dentro desses 15 milhões de euros que o Cruzeiro entende que é o valor do jogador, o Bet já chegou, fez uma proposta inferior a esses 15 milhões, a negociação começa assim, né, da mesma forma que o Cruzeiro foi lá no Racing e foi lá no Brighton, fez propostas inferiores ao que os clubes pediam ali, tanto pelo Rojas quanto pelo Igor Júlio. As negociações estão andando, os clubes estão em conversa. O problema é que o Prato saiu muito barato, não acho nem que o problema é o Kaique,
2: o valor. Tem uma participação já, ó. O Leandro falou, se o PEC é bom, eu traria. O Agnaldo tá falando aqui, ó, parabéns pelo comentário, Gilbert, a respeito das contratações do Cruzeiro, tá dizendo aí que o Milton é muito modinha.
0: Aí, ó.
1: Aí. Não deve ser eu, não. Deve ser ele aqui, ó. O setorista é eu. Sou então, não colocou o nome, não. Aqui. Não,
2: porque foi você que ficou com medo de falar que o que você pensa do PEC.
1: Não, gente.
2: E o meu comentário foi em cima do que você não quis dizer.
1: Eu vou repetir aqui. Eu não pagaria 10 milhões para trazer o PEC.
2: Mas aí eu falo assim, eu nem lembro desse Gabriel PEC.
1: Eu não vejo nenhum time no Brasil se interessando pelo PEC. Tem outro na parada aí?
0: Tem o Bahia. O Bahia também tá na parada.
2: Agora ele vai falar que é legal.
1: Não, muito bom jogador, hein?
0: Ficaria da
2: caramba. Mas assim, né,
0: a questão é essa mesmo. Acho que não é um nome que muda o patamar do Cruzeiro. Acho que ajuda, fortalece o ataque. Em vista, pra mim, não é melhor do que o Arroyo, não é melhor do que o Sinisterra.
2: Não.
0: Mas é melhor que o Wanderson, melhor que o Marquinhos e melhor que esses outros jogadores. Então, assim,
2: tudo bem.
0: De certa forma, acho que não muda o patamar, mas fortalece o ataque do Cruzeiro também.
2: Tá certo, Arthur. Obrigado pela informação. Apenas inicial, teremos mais Cruzeiro ainda no programa de hoje. Você continua participando e dizendo aí, tem algum item histórico colecionável do seu time do coração? Conta histórias sobre esse item. Hoje estamos fazendo aqui um trato feito. Só não vamos comprar.
4: Tem uma coisa interessante que o Arthur mandou aqui
0: para mim. Participante com a gente no WhatsApp, mandou uma mensagem.
4: Muito bem aqui. Boa tarde, 98 Futebol Clube. Meu nome é Renato e meu pai divino já faleceu. Ganhou uma foto preta e branca do Dadá Maravilha. E é do capitão e lateral Oldair Bach. O capitão do Galo, Oldair, era cliente do restaurante do Divino, que é da nossa família. Ele deu essa foto para meu pai e deixou um autógrafo na foto.
2: Que legal,
4: véio. O Dadá Maravilha começou a almoçar no restaurante quando meu pai mostrou a foto dele com o Oldair Ele começou a chorar e pediu pro meu pai a foto para ele mandar revelar a foto de novo para ele guardar uma igualzinha, cara. Aí o Dadá deu o autógrafo na foto e temos essa foto guardada até hoje. Tem aproximadamente 20 anos isso.
2: Que legal.
4: É a história, história.
2: Do cara. É o legal, é a história, né?
0: O item é bacana, mas... A leitura do chefe.
4: Mais ou menos. Eu fiquei emocionado. Eu tô emocionado.
2: Aí é igual a leitura do Google, né, velho?
4: Eu aprendi com o Milton, cara.
2: É uma coisa, leitura do Google.
4: Eu aprendi com o Milton,
2: cara. Aqui, a próxima vez...
1: Eu estive...
2: A próxima vez, vamos botar o Google pra ler as coisas aí,
4: só um momentinho aqui.
0: Olá, Gilbert Campos. O meu pai do restaurante do Divino, ele ganhou uma foto e tirou um autógrafo da Dá Maravilha. Queria uma foto como essa.
4: Aqui, eu li do jeito que o cara escreveu. Eu sou um cara que respeita a pontuação.
2: Ah, é. Só isso. Tá, agora a culpa é do camarada. Que é obrigado pela história linda, maravilhosa. Conta a história também do item. E, aliás, tem algum item no seu clube do coração que você gostaria muito de colecionar? Muito que você gostaria de ter aí um item histórico do seu time do coração? Bora falar agora, Iguinho. 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
0: Presta atenção, hein, padrinho?
2: Padrinho, sim, leu tão mal aí, presta atenção, padrinho, de repente nunca é tarde, hein?
4: É claro. Bom,
2: sabe como se faz uma educação campeã? O padrinho é como não se faz, né? Valorizando quem ensina e cuidando de quem aprende. É assim que a prefeitura de BH trabalha, viu, Padreco?
4: É claro, Gilberto Campos. Aqui o piso salarial dos professores da rede municipal está acima do piso nacional. As caixas escolares tiveram um aumento de 15% este ano e a criançada vai para a escola com uniforme novinho. 180 mil novos kits de inverno foram distribuídos.
0: Você pode perceber que o Padreco não foi alfabetizado em Belo Horizonte. Deve ter sido em São Paulo, em Salvador, mas aqui não, Gil, porque aqui as crianças são bem tratadas e os professores também. Não é à toa que BH conquistou o selo ouro por avanços na alfabetização pelo MEC e é referência nacional, hein?
2: É assim que se faz uma educação nota 10 com o trabalho da Prefeitura de BH, que não para. Galera, vamos...

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1: 1:09. 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
3: Ah, e o Arthur Mesquita vai chorar com essa, hein? É. É aquele menininho gordinho lá na parque da Disney. Tirando foto com ela.
4: Aí ela entra.
3: A dela, e ele era fera.
4: É, muita fera. Essa gracinha aí é a Celine Dion.
3: É, mas ela tá viva, né?
4: Claro.
3: Quem nos deixou então?
4: Quem nos deixou foi ele, People Bryson.
3: People Bryson.
4: Na terça-feira.
3: Que faz o duo com ela.
4: Sim, ele era a voz da Disney, cara.
3: É, nossa. Desenhos. Cara, lá no Hollywood Studios tem ele. Just a little change. Não sei se você já foi lá, Igor Tepp, na apresentação da Bela e a Fera.
5: Isso, gigante, cara. Que espetacular. É no Animal Kingdom, não é?
3: No Hollywood Studios.
5: Hollywood?
3: É.
5: Ah, é do lado ali do.
3: Perto do elevador ali, pé do elevador.
6: Põe a galadinha aí pra nós.
4: Ele quer chorar um pouco mais. 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
5: Legal,
3: velho. É muito bonito isso aqui, velho. Tá louco.
4: Maravilhoso. Né? É. Doladinho, ele chora.
3: Pô, até que enfim você acertou um, hein, Padreco? Suas sugestões sempre questionáveis, mas hoje você mandou bem.
5: Opa. Mas você já subiu?
3: Ele subiu.
5: Subiu?
3: Quando foi, padrinho?
4: Foi terça-feira, aos 75 anos.
3: 75?
4: É.
6: Olha, eu vou cantar Deus muito aqui.
3: Gugu Silveira.
4: Ele quer chorar no Aladinho aí.
3: Pode chorar, Gugu Silveira. Você gostava, porque você morou lá em Orlando, você deve ter visto muito esse show lá, né?
6: Olha, foi demais. É. Caiu o queixo.
3: Ah, tá. 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
3: Nossa, aí o Juvena morreu hoje, hein?
6: Essa é a do Aladim?
3: Essa é a do Aladim.
6: Essa Aladim é maneira, porque eu falei que o padrinho, eu gosto muito do filme do Aladim. Quando eu era criança,
4: deixa o moço cantar.
3: Essa é legal, hein?
5: É legal demais.
3: Tá o louco toda
5: rádio. Tudo te remete à Disney, né?
3: É, tá louco.
7: O
3: louco
7: da rádio cadáver tinha que ser assim.
4: Gente, não sei, 693. É o Igor.
5: Agora tem uns fãs aí, né, Gilbert? Do Aladim aqui na rádio, não tem?
3: Puxador de tapete aí, entendeu?
6: Oh, ah, é? Meu Deus do céu.
3: Que isso? É, o oráculo concordou com você. Você
5: é isso aí.
3: Tem bastante, meu amigo.
5: Aqui não, né? Qualquer lugar tem, né?
3: Ah, todo lugar?
5: Né? É, qualquer lugar.
3: Olha, aqui, essa, ó. Enquanto isso, tipo Bryson canta e Arthur Mesquita chora. Olhos lacrimosos.
7: Ele nem sabe o que é
4: Bryson. Sabe.
3: Tá chorando, sabe? Mas já ouviu, pode não saber, mas já ouviu.
4: Todo mundo ouviu.
3: É. Ô, galera, olha essa informação aqui. O Brasil pode ter o feriado nacional na Copa Feminina de 2027. O Brasil pode ter feriados nacionais nos dias de jogos da seleção brasileira na Copa do Mundo. No ano que vem, Copa Feminina aqui no Brasil. A Copa será disputada entre 24 de junho e 25 de julho no ano que vem, na cidade sede de Belo Horizonte. Aqui é nós, hein? Brasília, Fortaleza, Porto Alegre, Recife, Rio de Janeiro, Salvador e São Paulo. Além disso, os sistemas de ensino, tanto público quanto privado, deverão ajustar seus calendários para que as férias escolares no meio do ano coincidam com o período da Copa.
6: futebol brasileiro também vai parar.
3: É isso aí.
6: Por conta da Copa Feminina sediada aqui no Brasil.
3: Sério?
4: É bom demais isso, cara.
3: Nossa senhora, vai ser. O campeonato vai parar de novo?
4: Para, é.
6: Jogo oficial. Mas, ô, gente, isso aí é claro que tem esse motivo da Copa Feminina a ser disputada aqui no Brasil. Mas isso é uma questão de adequação de calendário, né? Já tá dentro aí do plano da CBF que. Basicamente, todo ano a gente vai ter essa pausa no meio do ano. Agora, ao invés de a gente ter uma pré-temporada maior, a gente vai ter esse período de início de ano mais curto e uma pausa no meio do ano. Parou pro Super Mundial de Clubes, né? Parou agora pra Copa do Mundo. Vai parar pra Copa do Mundo Feminina no ano que vem, que vai ser aqui no Brasil. Vai parar pra disputa de Copa América, vai parar depois de novo pra Super Mundial.
3: Não, e mas que vai. Saco, hein?
6: Agora vai ser assim, Guinho. Calendário brasileiro agora vai ser assim.
3: Ô, Guinho, daqui a pouco, segundo tempo do Galo, o Arthur vai ler o superchat, que aliás, algumas mensagens que chegaram aqui no YouTube, canal 98 Live. Deixa o like aí, galera. Deixa o like aí pra gente também analisar aqui a sua mensagem, registrar no ar aqui também. Fala, Arthur, lê aí.
6: Vamos lá, Fábio Nazário, será que é irmão dele?
3: Não.
6: É, mandou 10 dólares aqui, ó. Opa. Mais um milhão desse, a gente paga o PEC, hein? O PEC é um bom jogador, iria agregar bastante o Cruzeiro. O Cruzeiro não tem condições de bater de frente com Flamengo e Palmeiras ainda. Vamos ser mais humilde. Um abraço.
3: Isso aí é pra você, viu, Milton?
7: Não, mas
3: eu queria Luiz Henrique.
7: Não, peraí, mas não sou eu. Quem falou foi a diretoria.
6: Não,
7: a
6: diretoria
3: não falou. Diretoria nunca falou, hein, Luiz Henrique?
7: Não, que ia não. Contratar...
3: Aí, não, vem aí, aí.
6: Não, cara, investimentos
3: arrojados... Depois não leva o nosso programa a sério.
6: O nome de Luiz Henrique.
3: É isso aí.
7: Não, eu não tô falando do Luiz Henrique. Tô falando que a diretoria falou que ia fazer investimentos mais arrojados. Para melhorar a equipe de alto nível, que negócio todo. E pra mim, o PEG não é.
3: Então, deixa um like aí, deixa o nosso burrinho feliz.
7: Apenas um jogador pra vir agregar. Não é o que vai contratar, apenas tá buscando mais um ali pra. Né? Só isso.
3: O Matheus falou aqui, ó. Entre o PEC e aquele uruguaio lá, o Brian Rodrigues, ele acha que o Brian é melhor.
7: Claro.
3: Matheus também tá falando, tem gente que não entende que o mercado inflacionou um pouco, não existe atacante por menos de 10, 12 milhões não, gente. É isso aí, atacante mediano igual o PEC, ele não entende que o PEC é mediano. Ah, o João Paulo já discorda, fala assim, a pergunta é simples, gente, em uma substituição de um jogo, você colocaria o PEC ou o Wanderson? O PEC ou o Bruno Rodrigues?
6: Essa é boa, tá? Mas eu achei esse comentário aí muito bom e elucida a nossa questão aqui.
7: Sim, mas é o que eu falei, gente.
6: Sobe o nível, mas do banco do Cruzeiro.
3: É isso aí. Você não falou do Caio Jorge, por exemplo. Quem jogaria, o PEC ou o Caio Jorge? O PEC ou o Arroyo, você falou, né? Que Arroyo. Jogaria o Arroyo, né?
6: Neyser também, eu prefiro o Neyser.
3: Neyser, tá. Após
5: essa vocês vão pagar 11 milhões de euros no jogador para ser o reserva
3: não vai, né, gente?
7: É isso que eu tô falando. Se ele vai, se vai pagar isso aí é para ele chegar, é para ser titular.
3: É.
7: Mas, sei lá, mas vamos lá.
3: Tem uma mensagem aqui também, foi falar aqui das músicas da Disney, né? Que tudo legal. Aí a Elisa mandou aqui, Elisa Santos. Falou assim, ó. Não. É Santos, né? É Santos. A Sanches, não, a Sanches não. Ela falou assim, ó, só vai pra Disney quem tem também, né, Gilberto?
1: Efetivamente, companheiro. O negócio é o seguinte: agora todo povo brasileiro vai poder ir.
3: É?
1: Eu e a Janja iremos agora semana que vem.
3: Então o povo é muita gente, não é? É o povo, né? Mas, ó, é um sonho, né?
7: É bom, né?
3: É aquele sonho que você também trabalha muito por ele, realiza aí. É uma coisa, realmente é uma. É uma coisa pra você guardar pro resto da vida. É uma experiência incrível, incrível. Ó, vamos trazer o segundo tempo do Galo. O repórter Igor Tepe Assuncion. Tem mais do Galo pra falar aí neste segundo tempo. Este Galo que... Será que perde o zagueiro Lianco, hein? Será que vem mais um zagueiro? Ou além do Léo Duarte? Será que vem aquele meia, aquele pontinha? Será que o... Será que o Fredinho do Fenerbahçe vai fechar com o Galo? Valores assustam? Igor Tepe Assunção, hora de atualizar o torcedor do Galo, com as informações que só você tem, Guinho.
5: Notícia não tem nenhuma nova não, Gil, eu quero saber de você, então, já que você citou o nome do Fred, e a gente teve um debate, um embate no primeiro tempo do noticiário do Atlético, se o Lianco seria um jogador referência, caso o Atlético consiga, e tomara que sim, fechar essa negociação com o Fred. O Fred pode ser esse jogador referência técnica, uma referência do torcedor ir pro campo e, eu quero ver o Fred jogar, igual o torcedor ia pra ver o Hulk jogar.
3: É um jogador de duas Copas do Mundo, um jogador com muita experiência internacional. jogador que gosta do Atlético, né? Começou a carreira aqui jogando no Galo, foi levado pelo Internacional, mas não sei se chega a um Hulk, cara.
6: Aí o Igor gosta,
3: de verdade,
6: o Igor
3: também gosta. Eu tô sendo muito honesto, eu tô torcendo muito pro Fredinho fechar com o Galo. Vai mudar o patamar do meio campo do Galo, mas não é um Hulk. Não é um jogador do mesmo nível do Hulk quando chegou aqui. Ficou claro? Não é o jogador do mesmo nível do Hulk quando chegou aqui. Não acho que é um PEC, não, viu?
5: Faz um supositório aqui.
3: Eu acho que é mais jogador, viu?
5: Você tem algum nome que você acha assim, ah, esse cara se viesse, mudaria o patamar do Galo e um nome viável, factível?
6: Luka Modric.
3: Em Gilbert? Ah, esse não, né, velho? Para. Isso aí, há uns 5, 6 anos, ok.
5: Mas você tem esse nome?
3: Cara, a gente falou muito aqui do Firmino, né? A gente falou muito do Firmino numa época aqui, que um sonho de uma parte da torcida do Atlético seria um jogador.
6: Mauro Icardi.
3: O Icardi falaram, né? Mas assim, Roger Guedes é um jogador assim, muito caro também, muito acima do que pode pagar o Galo, mas tô dando dois exemplos aqui. O Icardi talvez, não sei, mas eu ainda prefiro o Firmino, eu tô pedindo pouco, né? O Firmino e o Roger Guedes, pedindo um pouco.
5: Senhora. Só os dois.
3: Quando veio o Hulk, você imaginava que o Hulk fosse vestir a camisa do Atlético?
5: Sem falar de... Eu tenho um nome...
3: Quando veio o Ronaldinho Gaúcho, você imaginava?
5: Meu nome, obviamente, um nome...
3: Isso é projeto, gente. Isso
5: aqui é o Talisca, eu acho que o Talisca...
3: Ah, o Talisca é outro bom jogador, um bom tá nome. Louco.
5: Agora sim, posição. Você fala assim, não, pra vir um cara, posição.
3: É, pra mim é ataque. Ataque. É meio sete, atacante ou centroavante.
5: Atacante. 10, 7, 9 ou 11.
3: Isso aí.
5: Qual
3: é
5: deles?
3: Um deles.
5: Qualquer um deles pode ser essa
3: qualquer
5: referência.
3: Qualquer um deles.
5: Igual foi o Ronaldinho, igual foi o Hulk.
3: Mas assim, eu prefiro um atacante, tá? Prefiro um jogador... Eu não acho que vai ser não, viu? Acho que ele é um bom jogador, acho que ele é bom pra compor ele, o grupo ali. Você prefere
6: que venha outro cara para ser melhor do que o Cacierre, colocar ele no banco?
3: Claro que eu prefiro, que pergunta é essa?
6: Não, é porque...
3: Não, eu não quero, não. Eu quero que fique com o Cacierre. Não precisa trazer ninguém melhor.
6: O Atlético já tem um 9 titular.
3: Mas não é o cara ainda, velho.
6: Falta mais.
3: Não é o cara ainda.
5: O fato, o Eduardo Domingues tá viajando, mas tem contato direto aí com o Paulo Brax, com o Pedro Daniel, com a galera do Siga pra poder... definir esses nomes, Gilbert. De repente, até lá na Argentina facilita um pouco, né? Ele tá lá passando uns diazinhos lá, visitando a família, pai, fala assim: ô, você não quer ir lá pra nós, não? Fala com o jogadorzinho que foi jogador dele e tal. Ah, o Atlético consegue. Talvez, Gilbert, a gente não ache o craque, mas a gente ache jogadores que potencializem né, o desempenho dos atletas que já estão aqui. Isso já é um grande ganho aí pro elenco atleticano, pra sequência da temporada.
3: Eu só acho que a diretoria, a SAF, não pode perder de vista o que foi prometido. Dinheiro do futebol será usado no futebol, saída do Hulk, uma grande referência, um jogador histórico, talvez o maior da história do Galo, e para muita gente precisa chegar alguém, talvez não encontre com o tamanho do Hulk, o peso que o Hulk que tinha já, não depois do Galo, né? Porque aí pode chegar um jogador também importante no futebol que vai construir uma grande história no Atlético, mas o Hulk já chegou aqui gigante, chegou aqui ganhando muita coisa. Né, já tinha sido ídolo no Porto, fez uma carreira no futebol asiático, chegou aqui, seleção brasileira, jogador de Copa do Mundo também. Então,
5: Zenit.
3: Então, assim, talvez não seja do tamanho do Hulk, mas também possa construir. Mas tem que ser um cara que você olha pra ele e fala assim, esse é diferente.
6: Sabe um jogador
3: que o torcedor olha pra ele,
5: esse chega e veste a cabeça.
3: Esse aqui, agora, você vai lá
5: do buscar. Do meio pra frente, 7... 10, 11 ou 9, não é isso? É.
6: Jogador bom que jogou com barba do Mix, que eu queria no meu time, Benjamin Rolaser.
3: Tá lá no Santos ainda?
6: Tá.
3: Tá lá, né?
6: É um bom jogador, tá? Bom jogador.
3: Isso é quase uma pegadinha, Benjamin, né?
6: Mas Rolaser. Acho que não é esse cara também que muda patamar de time, não, mas é bom, viu?
3: Ele é bom jogador,
6: muito bom jogador, subaproveitado lá no Santos.
4: Eu tô vendo onde o Santos tá, tá bom demais.
6: Não, mas o Rolaser é muito bom.
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3: 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Ouve a galera, intervalo rápido, voltar com mais Cruzeiro, com Rica Perrone também, com Ibê Martins, na volta do intervalo também nas ruas, falando com a torcida. Fala, galera. E aí, tem algum item colecionável no seu time? Tem uma história? Conta a história pra gente, que item é esse e o que você gostaria de ter do seu time num grande momento da história do seu time do coração, uma grande conquista, uma camisa usada por um grande jogador, hein?
1: É bom,
3: hein? Uma chuteira?
1: Opa.
3: É, luvas, goleiro, teve muito, hein? Muito goleiro
1: eu
3: bom aqui no futebol mineiro, hein?
1: Todo o uniforme do goleiro que deu o nome dessa premiação, do melhor goleiro o dia do goleiro, no caso, que é o Manga. Todo. Completamente.
3: Você só conhece o Manga.
7: Você só conhece o Manga, cara.
1: Não, mas o Manga, cara, é referência. Eu conheço muitos goleiros.
3: Ah, entendi.
1: O Manga.
5: É. Algum que jogou no Galo, você conhece? Não?
1: Conheço Tafarel, conheço Ortiz, conheço João Leite, quem mais que você quer? Eu conheço aquele que jogou. Você lembra do Marcelo? É o Marcelo?
3: Nossa, do Bahia, aquele veio do Bahia?
1: Que ele foi jogar contra o Vitória,
3: acho que
1: o Schwenk. Ele foi tentar driblar o Schwenk.
3: Meu Deus, eu lembro disso.
1: Eu conheço, João. Mas eu prefiro lembrar só dos bons,
3: tá, né, bom. Tafarel? Fala, galera.
8: Fala, galera da 98, Futebol Clube, boa tarde. Aqui é o Alex, Cruzeirão Cabuloso, de Ribeirão das Neves. Aqui, essa situação aí do Lianco aí, a culpa é dos atleticanos aí. O emocionado Lianco aí, vocês colocam na cabeça dele que é jogador de seleção, que não sei o quê, que é xerifão, que é bom jogador. Tá aí, ó. Tá aí o emocionado Lianco achando aí que é mais jogador do que ele realmente é. Culpa dos atleticanos.
9: Alô, amigos da 98. Aqui é o Dudu Dolos Pereira, gente. A relíquia que eu tinha era a dentadura do meu pai, que comemorou o título brasileiro de 71. Uma das mudanças que nós fizemos, nós perdemos a dentadura dele. Gente, mas brincadeira à parte, que eu guardo aqui de recordação, o título é a parte de campeão brasileiro de 2021, recente, e meu pai já não estava mais comigo, mas estava no meu coração, está na minha memória, está lá no céu olhando pela gente, e por mim com certeza. Então a gente vibrou junto, da mesma forma. Um abraço.

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10: Opa, nossa, sério isso? Ah, não é possível.
11: É isso, hein?
10: Não é possível que vocês vão tocar essa hoje.
11: Opa.
10: Aí vocês falaram, hein? Aí essa 98. É uma grande recordação. Como é que é, locutor?
11: 98 by night. Era assim, né?
10: Estamos de volta com o 98 Futebol Clube deste feriadão. Ah, vai se inscrevendo aí pra vir amanhã na Geralzona, hein? Arroba Igor Galo 13, se inscreve no Instagram do Iguinho e vem amanhã saborear as delícias da pastelaria Marília de Dirceu. Olha isso.
12: Só mandar o nome completo e o número da sua carteira de identidade, tá? Quem quiser vir aqui na Geralzona do 98 FC amanhã, nome completo e identidade. Se quiser trazer alguém, filho, filha, mãe, avó, pai, namorada, namorades, pode mandar também o nome e a identidade de quem vem.
10: Crianças virão amanhã?
12: Por favor, né? Emendando então, feriado, eu quero a criançada aqui que vai ter docinho, tá?
10: Tá, então vamos ter que mudar aqui o roteiro de amanhã do programa. O Padreco que contaria as suas aventuras num sábado à noite, nos seus tempos de juventude, pela zona boêmia de Belo Horizonte, não vai poder contar essa história amanhã porque teremos crianças na plateia.
12: Temos mais 10 vagas só.
10: Só 10 vagas.
12: Uhum.
10: Tá. Como é que foi essa história que você foi pra uma balada, você queria ganhar um dinheirinho lá no Foto Retos?
11: É, Foto Retos, é.
10: E aí falou, vou essa noite agora, eu vou me acabar, vou me esbaldar.
13: O ano era 1983.
10: 83,
11: cara? É, pois é, cara. 83, não, 82. Aí, 12 cara,
12: anos? Nasceu que ano, Gilbert?
11: O Gilbert nasceu em...
10: Só fazer conta, não.
11: É depois, é. Aí o negócio é o seguinte, cara, eu... era doido como todo mundo que era jovem, que não tem essa facilidade toda de hoje, né? De assistir um filme adulto. Ah. Aí um amigo falou assim: ó, meu irmão, pô, só vai ver filme não, cara. Vamos num lugar. Tem um shopping Oiapoque, do lado do shopping Oiapoque, tinha um cinema bacana lá, que eu não me lembro mais o nome.
10: Certo,
11: que
10: certo.
11: Não, cara, lá é 3 em 1.
10: Três em um?
11: Pô, lá você tem filme adulto, karatê e striptease.
10: Eu falei: ah, não, mas que é? Ah, até as sessões com karatê. O filme.
11: Eram três
10: adulto,
11: salas.
10: Adulto e depois tinha um striptease.
11: Eram três salas e um corredor que você passava pelo corredor. Aí, cara, eu falei, pô, legal, cara, 3 em 1. Arrumei o dinheiro e fui.
10: 5 contos.
11: A hora que eu cheguei no cinema, no lugar lá,
10: cara. O cara começa mais cedo com o karatê.
11: Fui lá no karatê, né?
10: Você vai na
11: aí tava os caras batendo, dando porrada, que negócio. Do nada, apareceu um helicóptero.
10: Falei,
11: o que esse helicóptero tá fazendo aqui, cara? Aí o que acontece? Na hora que apareceu o helicóptero, o japonês subiu no helicóptero e fez só assim. E parou a hélice do helicóptero, cara.
10: Com a mão?
11: Com a mão. Na hora que parou assim, eu falei: ah, cara, não dá pra mim. Não, deixa eu sair aqui. Sim. Vou lá no adulto, né?
10: Ai, já
11: tava doidão, aquele negócio.
10: Você sabe, você sai de uma sala pra outra já tava passando?
11: É um corredor.
10: Tá.
11: Na hora que eu passei e cheguei na sala, aí eu tô vendo assim, ué, cadê? Não vai ter nada? O cara tá... É um dia de sol hoje bonito, né? É mesmo, um dia de sol bonito. E ficou nisso 40 minutos. Falei, ah, não, não.
10: O filme tinha mais história do que ação.
11: Aí eu falei, não, deixa eu ir embora.
10: Você não gosta da historinha?
14: Você saiu da ação do karatê, ué.
11: Vou pro striptease. Aí eu vou pro striptease.
10: Vai pro striptease.
11: Nossa, e eu achava que striptease como se fosse aquelas coisas que a gente via, né?
10: Aí é o real, né? Você tá ali, o palco na frente.
11: É agora,
10: vai, agora vai.
11: A hora que eu cheguei, aí começou a tocar Ten CC.
12: Essa aí, ó.
10: Ah, essa aí sim.
11: Aí já tava... Naquele clima.
10: Abre-se as cortinas.
11: Naquele clima bacana.
10: Acende as luzes.
11: As cortinas se abriram. Aquela imagem assim meio turva, né?
10: Com sei,
11: as luzes,
10: sei.
11: Aquele negócio todo. E opa, é hoje. É hoje. A hora que a mulher tira o véuzinho assim. É. Era uma mulher de 75.
14: A velha no strip.
11: Pura derrota.
14: Que cilada,
11: velho. Que dinheiro mal aplicado.
14: O cara é azarado até nos rolês. Ô, padre, você era frequentador do Cine Candelária ali? Pegou fogo ou não?
11: Não, não.
14: Na Praça dos Soares?
11: Eu e a metade dessa audiência da minha idade aqui, ó.
10: Oh, meu Deus.
11: Era fiel ali no Cine Regina, na Roda Bahia. Você
10: pega por 5 contos também? Você queria o quê? Quem que você acha que ia estar lá? 5 contos, velho. 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
10: 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Vamos trazer o Rica Perrone? Hoje é dia de diretoria também. Chega aí, Rica!
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11: Olha, diretoria, eu resolvi não voltar no programa hoje, depois da polêmica, da malcriação do senhor Igor Tepe ontem, resolvi não voltar hoje, mentira, gente, vou ter que mandar gravado hoje, que eu tenho uma reunião na hora do programa, então não poderei estar ao vivo com vocês me divertindo, mas vamos falar de seleção brasileira, afinal de contas o Ancelotti mudou o time lá, né? Resolveu fazer umas alterações, voltou o Rafinha pro lado direito, vai botar o Paquetá no meio, Igor Thiago de 9, sai o Matheus Cunha, eu acho que é um teste, tá, gente? Eu não acho que é alguma coisa definitiva, não, eu acho que ele olhou... Segundo tempo, tal, e pensou o seguinte, ó, vai ter jogo que eu vou precisar da posse de bola, não vai dar pra jogar o tempo todo, né, sendo reativo no contra-ataque e tal. Então, pensando nesses jogos, nesse tipo de jogo, acho que ele vai fazer um teste contra o Egito, que pode sim meter uma pulga atrás da orelha dele. Por quê? Você faz um teste, o teste funciona pra cacete, isso tá indo contrário, mesmo que seja a ideia original dele, de uma seleção que até agora não conseguiu dar certo. Né? Fato é que essa ideia que ele tem dos 4 jogadores lá na frente, o Brasil recompondo...
17: recuperando a bola rapidamente, indo para ataque, ela não funcionou. O Brasil não jogou bem, os amistosos, o Brasil perdeu, empatou, jogou mal. Contra o próprio Panamá no primeiro tempo as coisas não funcionaram. Então vai que o Brasil faz um grande jogo contra o Egito nessa formação e o Ancelotti fala, cara, vamos mudar tudo, vamos com o meio de campo normal, com o Rafinha na direita, sem o Luiz Henrique, trocando o Matheus Cunha por um 9-9 eventualmente, e a seleção muda o jeito de jogar. Acredito nisso? Não, acho que ele vai manter a ideia de jogar com quatro jogadores lá na frente de forma mais reativa, porém isso é para jogos maiores. Então pode ser que numa primeira fase da Copa, olhando para Marrocos, Escócia, especialmente o Haiti, ele fala, cara, esses times não vão vir para cima da gente, a gente precisa ter um outro plano de jogo para jogar esse tipo de jogo. E aí se mantém em treinamento a outra formação para o Brasil jogar os jogos principais lá na frente. Vamos ver, vamos aguardar para ver. O Casemiro e o Hendrick trocaram lá, o Casemiro deu uma entrada violenta, entendeu que exagerou, pediu desculpa, tudo segue normal, dia de jogo, treino normal, não tem nada desse blá blá blá todo aí que a imprensa já quer fazer. E o destaque tinha que ser o quê? O golaço do Hendrick no treino, né? Que meteu um calcanhar e uma cavadinha. Mas isso aí ninguém fala, né? Braço, até amanhã.
10: É, tá vendo? Teve que rolar um pedido de desculpas do Casemiro pro Hendrick.
14: É.
10: De fato, não foi uma entradinha normal. Não,
14: mas é normal, acontece, é do jogo. Agora, hoje, primeiro o Pedro Brandão tá falando aqui, Gilbert, você e o Guinho, vocês têm que fazer o Cruzeiro da Disney. Aí vai ser demais. É uma das coisas que
10: cara, estão eu não posso.
14: No projeto. E inclusive eu vou comprar com minha amiga Jaque, que vende o Cruzeiro da
10: Disney. Eu vou passar mal.
14: Demais, para, véio. Você nunca foi no navio.
10: Não, velho. Velho, deixa eu falar um negócio pra você. Eu não preciso ir pra saber que aquele...
14: Você é fresco demais.
10: Aquele balançadinho lá vai me fazer passar mal. A viagem...
14: Te faz passar mal?
10: Cara, eu vou falar um negócio pra você. Não dá. E eu vou falar um negócio... Assim, não preciso ir lá mesmo, não.
14: Vazio,
10: quem já foi já me falou, cara... Você não,
14: aqui,
10: não vai aguentar.
14: Faz o seguinte.
10: Não vai.
14: Eu não aguento. Faz um curtinho, que aí você faz um curtinho, faz o teste, se der certo, você compra o
10: da Disney. Sabe quem fez muito Cruzeiro? Vivia contando aqui, o Robertão.
14: Você tem problema no labirinto.
10: Aquele Cruzeiro das Loucas lá que ele fez.
14: É bom. Gaiola. Em outra, mandar um abraço aqui pro Antônio Tabet, Gilbert, flamenguista.
10: Ele com você?
14: Repostou o nosso vídeo, ele citou o nosso vídeo aqui da opinião, né, de que existe sim a rivalidade lá do Flamengo com o Atlético. Ele falou, não, porque não sei o que, que a gente não tem nada. Se vier uma camisa preta e branca, a gente vai achar que é Botafogo. Se não achar que é Botafogo, vai achar que é do Santos. Depois vai achar que é do Figueirense, não sei o que. Depois vai achar que é do Atlético. Antônio Tabet, você tirar o seu tempo pra ir no Twitter, republicar o post com o meu vídeo lá, que tá no perfil da 98, pra poder tentar diminuir o que foi dito, mostra que eu tenho 100% de razão. Vocês se incomodam e muito com o Clube Atlético Mineiro, mas vocês não têm coragem de admitir. O que é diferente da gente? A gente sim, a gente admite que a gente tem o Flamengo como rival, vocês não têm essa coragem porque...
10: Porque é o seguinte,
14: são otários.
10: Eles pensam que, dizendo, olha, não, da nossa parte não tem, que isso diminui o Atlético. Eles têm esse... pensamento de que não admitir que há uma rivalidade. Aliás, eu vou trazer um vídeo feito aqui pelo Marcílio num jogo do Flamengo, na porta do Maracanã, e ele entrevistando torcedores do Flamengo. Só, eu não vou colocar o vídeo na tela da live, mas estou dando crédito aqui do Marcílio. E ele falando só com torcedores do Flamengo, num dia de jogo importante do Flamengo, e a galera respondendo na porta do Maracanã.
18: Atlético Mineiro.
19: Acho que Galo, né, irritante a beça.
18: O Galo dizem que a rivalidade parte deles, mas no caso você também já não gosta mais.
19: Ah, se partia deles agora é parte de mim.
18: Galo.
19: Atlético Mineiro.
18: Ah, o Galo então tem alguma memória ruim deles?
19: Tem, dos últimos anos o Galo tem sido uma pedra na nossa...
10: Depois falam que não tem rivalidade. Isso na porta do Maracanã.
11: É o povo flamengueiro
10: que tá falando aí. Então, enfim,
14: põe uma faixa lá na sala do troféu. Eu sou o rival do Flamengo.
10: Não precisa admitir. E não admitem porque acham que assim diminui a importância do jogo, da rivalidade, do Atlético, inclusive. Mas não é por aí, né?
11: Não
10: é
11: por aí, não.
10: Mas quem acompanhou os últimos anos aí sabe exatamente... que existe e ela não é... O Fernando Gil falou aqui, tem muita gente que não gosta de falar e tal, mas tem sim. Né? Pronto. 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
10: 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Mais aqui no Cruzeiro, neste segundo tempo, no pique, Arthur Mesquita. Gabriel Peck é o nome da vez, para reforçar o ataque do Cruzeiro, a torcida dividida aqui, se muda o patamar do ataque, uns dizendo que não, outros dizendo que sim, porque hoje faz comparação com os que tem, com aqueles que podem entrar. Então no mundo não é um jogador para chegar e ser titular. Para muitos vai chegar para compor o elenco. Mas e o segundo tempo do Cruzeiro, Arthur? É, não é Arthur Mesquinho, é Arthur Mesquita. Tá bom?
20: O senhor estava falando aí de Flamengo, não sei o que, que vai botar no hino, que é rival do Flamengo, tarará. Mas vamos falar então de Cruzeiro e Flamengo. Porque a gente teve aí a confirmação das datas do duelo das oitavas de finais da Copa Libertadores por parte da Conmebol. Então, o primeiro jogo entre Cruzeiro e Flamengo vai ser disputado aí no dia 12 de agosto, tá, senhor Guilherme Melo? Dia 12 de agosto, 9:30 da noite, no Mineirão. E a partida de volta, é claro, como o Flamengo fez, né, a melhor campanha aí do que o Cruzeiro. O Flamengo passou em primeiro, o Cruzeiro passou em segundo no grupo. Então o Flamengo decide em casa o jogo no dia 19, também do mês de agosto, 9:30 da noite, no Maracanã. Então, os dois jogos aí, Milton, vai ser um numa quarta-feira, que é no dia 12, e o outro na outra quarta-feira, que é no dia 19, tá? Então, do mês 8. Então, um debate aí, Milton, que tá nas redes sociais, eu quero saber a opinião do senhor pra gente falar sobre isso aqui. O Cruzeiro, ele perde ou ganha com esta pausa e essa demora para o jogo das oitavas de finais? Porque o Cruzeiro se classificou contra o Barcelona de Guayaquil no dia... Deixa eu ver aqui a data certinho, no dia 28 de maio. Foi o jogo entre Cruzeiro e Barcelona, aquele 4-0 do Cruzeiro. Então, só daqui a 3 meses, basicamente, a gente vai ter, de fato, essa parte aí de oitavas de finais da Copa Libertadores. É melhor pro Cruzeiro ou é pior essa pausa, essa demora para que, de fato, a gente tenha esse jogo decisivo?
15: Comparando com o Flamengo, acho que o Cruzeiro levaria vantagem porque ele vinha num ascendente, né? O Cruzeiro vinha já... melhorando, e o Flamengo estava com alguns problemas, por exemplo, perdeu a Arrascaeta, né,
20: o Flamengo, no anterior. O Flamengo, de certa forma, oscilante, porque ele tinha sido eliminado na Copa do Brasil.
15: É, exatamente, ele deu a oscilada ali, perdeu um jogo no Maracanã também. Então ele deu aquela, sabe, e o Cruzeiro estava vindo
17: subindo de uma forma, foguete, né?
15: Melhorando, assim, não digo porque empatou também, mas tipo assim, não está perdendo, é um time que, mas ele está tendo uma constância ali, está melhorando. Não,
20: o Cruzeiro evidentemente agora, estava em fase, sim, de evolução.
15: A gente viu o clássico. Agora, que não estava perdendo. Agora, óbvio que você ter uma parada e o Cruzeiro ter a condição aí de contratar jogadores, né, para melhorar o elenco, então para o Cruzeiro dar uma... Né, a gente pode colocar aí que é um ganho também. É, né? É só mesmo a questão do ritmo do momento, né? É. Que pode perder um pouco. Mas, cara, faz parte, acho que todo mundo vai passar por isso, mas o Cruzeiro tem chance aí de melhorar o seu elenco com essa parada.
20: É isso aí. Então.

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1: Olha, tá nas ruas o Imbê Martins falando com a galera. Chega aí, Imbê!
2: Fala, Gilbert Campos. Sigo aqui nas ruas de BH com um homem que tem nome de craque, Ronaldo.
3: Fenômeno.
2: Torce pra quem, meu querido?
3: Galão da Massa.
2: Olha aí, você falou comigo que seu pai jogou no Galo?
3: Meu pai jogou na década de 30, aqui é time campeão.
2: Qual o nome dele?
3: Era, o apelido era Cherro, alfa esquerdo.
2: Olha aí, jogava de quê? Alfa esquerdo?
3: É, lateral esquerdo, ah, é tudo inglês, ah, antigamente. Entendi. Era alfa esquerdo.
2: É, left half.
3: É.
2: Olha aí. Bom, e você bateu uma bola?
3: Joguei já.
2: É?
3: Joguei. Ah, amador, né?
2: Tá animado com o Galo aí pra essa, depois dessa pausa pós-copa?
3: Sem dúvida, o Galo agora encontrou o caminho, né? O Bernardo jogando demais.
2: Boa.
3: O Lloyd.
2: Demorou só 3 anos pro Bernardo jogar bola. Não posso falar isso, senão o Igor fica bravo com a
3: mim. Fica bravo, não posso xingar o campeão.
2: Deixa eu te falar. Tem uma notícia aqui no site da 98. A camisa que o Pelé jogou a final da Copa de 58 vai ser leiloada por 33 milhões de dólares.
3: Nossa senhora.
2: Pena que ela é azul, né?
3: É, mas deu sorte.
2: É, deu sorte, isso aí. Se você fosse milionário, pudesse comprar um item de algum torcedor, de algum jogador do Galo, quer ser o ídolo, quem é seu ídolo no Galo?
3: Ah, tem vários, né? O Hulk, o Gaúcho, o Reinaldinho, o Tony Seria, tem vários.
2: Algum item deles você pagaria dinheiro, muitos dinheiros? Inxalá.
3: A chuteira do Gaúcho.
2: É. Bralho. Essa aí fez bruxaria, hein?
3: Esse foi monstro.
2: Bom demais.
3: Foi bom.
2: Ô, meu querido, qual que é a boa hoje do feriadão?
3: Ah, tomar cervejinha agora, né?
2: Aonde?
3: Em casa, chegar em casa e lavar o carro e cerveja.
2: Tá gelada lá esperando?
3: Já tá.
2: Eu tô achando que eu vou partir pra lá, ô Gil, você segura as pontas aí que eu vou lá na casa do Ronaldo tomar um.
1: Segurar nada não, velho.
2: Falou, meu querido.
1: Valeu, Ibê. Vai lá, pilar uma cervejinha na casa do nosso torcedor querido.
4: Ilustre mesmo torcedor. Foi a piscina do Ronaldinho,
1: né? Ô, cara, mas aqui, a chuteira do Ronaldinho é um item,
5: hein? Cara, eu se tem uma das coisas que eu agradeço a Deus... De eu poder estar presente em todos os jogos do Ronaldinho Gaúcho.
4: No estádio?
5: No estádio.
4: Por que você não vai mais?
5: Eu transmitia jogo com os caras.
4: Por que você não vai mais?
1: Ainda bem que era o bruxo, que é só a mesma bruxaria pra acabar com o seu pé frio, hein, velho? Vamos embora, hein? Vamos embora!
6: Vamos embora. Antes, só pra falar, tem um amigo nosso aqui, casou recentemente esses dias aí e tudo. Até
1: opa, Deus abençoe.
6: Recentemente aí de lua de mel.
1: Opa.
6: E ele tá pedindo pra você emprestar do seu cajado doutrinador pra ele poder doutrinar a esposa dele, que é atleticana.
1: Que isso, cara? Não, tá louco, não.
3: É legal se emprestar o cajado, você fica sem a mulher, cara.
1: Não quero fazer propaganda, não, porque da gente falam os outros, né?
6: É, vamos embora.
1: Mas o padrinho não deveria saber disso.
6: Vai, deixa pra lá, vamos embora, né?
3: É isso,
6: Ribeiro. 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
1: No Vale da Vox, 2 horas.
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4: Mais uma derrota para o presidente da Câmara Municipal de Timóteo, vereador Adriano Alvarenga, no Poder Judiciário. O Tribunal de Justiça de Minas Gerais, o TJMG, manteve suspensa a eleição antecipada da mesa diretora da Câmara Timotense. O recurso apresentado pela presidência da Câmara, assinado pelo Procurador-Geral da Casa, Marcelo Vianello, foi rejeitado pela desembargadora Ieda Monteiro Atias. Na prática, o placar jurídico agora está em 2-0 contra a realização da eleição marcada para o próximo dia 8. A justiça entendeu que a votação foi antecipada demais e que contraria entendimento recente do STF, Supremo Tribunal Federal. Ainda cabe novo recurso, mas nos bastidores políticos e jurídicos de Timóteo, as chances de a eleição ocorrer na próxima segunda-feira, dia 8 de junho, já são consideradas mínimas. O presidente Adriano Alvarenga é candidato à reeleição. Para os canais Vox, repórter Fernando Silva.
1: Segundo a Organização das Nações Unidas, a ONU, o mundo desperdiça cerca de 1 bilhão de toneladas de alimentos ao ano. Em cada etapa da cadeia, há fatores que ajudam a explicar o problema. No campo, o desperdício pode ocorrer por falta de planejamento e de técnica. No varejo, por excesso de oferta. Já nas casas, por hábitos culturais. Ao mesmo tempo, quase 7 milhões de pessoas passam fome no Brasil, de acordo com o Instituto Brasileiro de Geografia e Estatística, IBGE.
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1: Os partidos liberal e republicanos caminham para uma aliança em Minas Gerais em torno de uma possível candidatura do senador Cleitinho Azevedo do Republicanos ao governo do estado nas eleições de outubro. As negociações avançaram nesta semana e o acordo depende apenas da decisão do parlamentar de disputar o cargo. Cleitinho pediu 10 dias para definir seu futuro político.
8: Uma ossada humana foi encontrada na tarde de terça-feira, dia 2, numa área de vegetação próxima à Lagoa do Pau Podre, nas proximidades da Cidade Nova, em Santana do Paraíso. Os restos mortais foram localizados por um trabalhador que fazia serviço de limpeza em um loteamento. A polícia fez contato com um trabalhador responsável pelo acionamento. Ele relatou que presta serviço para a empresa encarregada do loteamento e executava a limpeza das margens das ruas quando iniciou a capina. E um lote percebeu a presença do corpo caído ao solo, aparentemente sem sinais vitais. Aproximadamente 30 dias, onde nas proximidades do local onde o corpo foi encontrado, pessoas relataram que foi encontrada abandonada uma calça de moletom camuflada, um isqueiro e outros objetos. Várias marcas de sangue no asfalto, além de sinais que alguém havia sido arrastado às margens da lagoa. A perícia técnica da Polícia Civil foi até o local e removeu os restos mortais para o Instituto Médico Legal IML de Ipatinga. Para os canais Vox, repórter JL.
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0: Boa tarde, tarde! Estamos chegando aqui na Vox 97 FM, a onda roxa que tomou conta do Var do Aço, com mais um Clube da Vox.
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0: Quinta-feira Santa.
2: Hoje é sexta-feira!
0: Quinta-feira Santa.
2: Hoje é quinta, hoje.
0: Quinta-feira Santa, 4 de junho, 2026. Dia celebrado a Corpus Christi, né? A Igreja Católica hoje celebra o Corpus Christi, feriado religioso nacional, né? E lembrando que o tempo está bom, temperatura em elevação, hein? Olha só, neste momento, termômetros apontando 26 graus, umidade relativa do ar 54%, sem possibilidades de chuva no decorrer do período. É o outono e a lua é cheia. Fica doido em casa.
3: Ah, e o outono vai chegar esfriado.
0: Trocou a lá dos tratores. Eu não quero viaduto, não, né? Os tratores. É. Aqui. Do lado de lá está meu amigo Júlio César Correia. Direção-geral, doutor Jonaí Cordeiro. A partir de agora, a música, a informação, o entretenimento, a sua participação, que é mais importante. E hoje nós não teremos o clube premiado, tá? A partir das 3h05, vamos apresentar aquela que o tempo não apaga. Você pode pedir a sua música aqui pelo WhatsApp 983763371 para você matar saudades a partir das 3h05, tá bom? É isso aí. Olha só. 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E a Associação dos Aposentados e Pensionistas de Timóteo vai estar apresentando neste domingo a sua seresta mais charmosa do Var do Aço, a partir das 8 da noite, lá no Grêmio Recreativo do bairro Alarim, Timóteo. Daqui a pouco vou falar a atração. Tá aqui, ó. Domingo, 8 da noite, no Grêmio Recreativo do bairro Alarim e Timóteo, nós teremos lá, domingo dia 14, né? Não, domingo dia 7. 7 às 20 horas, depois até às 23h30, o Robert Brasil. Dia 7, domingo, a partir das 8 da noite, Robert Brasil, na Associação dos Aposentados e Pensionistas de Timóteo, na seresta mais charmosa do Var do Aço. Vamos juntos até as 4 da tarde. 2h11, começamos assim, ó. Black Eyed Peas, boa tarde, tarde.

isso aí! Começamos muito bem o nosso Clube da Vox desta quinta-feira, aqui na Vox 97 FM, onda roxa que tomou conta do Varo do Aço. Boa tarde, você, minha amiga dona de casa, tudo bem com você? Beleza? Alô, você, minha querida secretária do lar, um beijo, um bom trabalho, tudo de bom. Você do volante, obrigado pela carona que me dá com a Vox 97 FM no rádio do seu carro. Lembre-se que em casa alguém espera por você. Você que está em casa, no trabalho, quer que você esteja, boa tarde, na esperança que todos estejam passando uma excelente quinta-feira. Você que está acompanhando a gente aí pelas plataformas digitais espalhadas pelo mundo inteiro, Vox 97 FM, um abraço. Você que está acompanhando a gente aí também pelo aplicativo Vox 97 FM, um abraço.

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2: No Vardavox, 2h20.
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2: 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Aí você que é mais importante, o Júlio César realmente faleceu no domingo. Foi segunda-feira, semana passada, que nós começamos a falar que tínhamos recebido a notícia do falecimento do Júlio César, né? Foi a semana, né? Fez grande sucesso com a música Vou Te Buscar, Maria, Vivo Nosso Amor, e tu que fez explodir a carreira do Júlio César. Daqui a pouco vão colocar no ar o áudio do Paulo. Ele pediu essa música e fala um pouquinho do Júlio César, né? E infelizmente se foi, nos deixou aos 83 anos. Alô, Armelindo, boa tarde, Armelindo, boa tarde, Demi. Achei essa bolsa com vários medicamentos chegando no bairro Limoeiro, em Timóteo. Atenção, você que perdeu uma bolsa cor-de-rosa, aí nas imediações do bairro Limoeiro, em Timóteo, né? Pode chamar pelo WhatsApp lá o Armelindo, 98955-2088, 98955-2088. Ou mande para cá no WhatsApp 983-763-3371 e eu vamos passar o WhatsApp dele para você que perdeu a bolsa cor-de-rosa. Tem de medicamento que tá parecendo até uma farmácia, hein? Olha só, aqui parece que é Voltaren, tem o... Por que você tá rindo? Eu conheço, pô, eu sou formado. Conheço por aqui. Tem vários medicamentos aqui, tem dipirona. Então você que perdeu a bolsa, por fora tá lá Pink World. Pode procurar o nosso amigo Armelindo aí no Beco da Copasa, no bairro Limoeiro, 989-55-2088. Tá bom? A Patrícia Nayara Danadinha, ela gostou muito dessa música. Começamos o programa, diz que lembrou essa música quando ela era menor ainda, né? Patrícia, linda, maravilhosa, um beijo pra você, tá?
3: Patrícia, era a filha do Paulo.
2: Pois é, a filha do Paulo, pai. E o Vladas Romaskovski, que é o marido, o namorado dela. E o Paulo leva pra namorar ainda. É mole, hein? Esse mundo tá virado, rapaz. Tô falando com você. Eu tô falando. Falando o quê, rapaz? Como diz o outro? Que outro, rapaz? Você pensa que é fácil? Aqui, 2h23. Aí, ó. Alô, Juju! Ai, como eu chorei. Leonardo e Eduardo Costa.

Viu? Você tem fôlego assim ou não? Tem, né? Você fez quanto de esteira hoje? 15 minutinhos, né? Fiz mais que você ontem. Aqui. Hoje não. 2h27. Como eu chorei, Leonardo e Eduardo Costa. Aqui no Clube da Vox. Boa tarde.

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6: Duas horas e 31 minutos, agora 2h31. Alô, boa tarde.
7: Boa tarde, meu amigo Danadão, boa tarde, Júlio, tudo bem com vocês? Hoje, infelizmente, acabei de receber uma notícia aqui que me deixou muito triste. O cantor que eu aprendi a gostar com o meu padrinho, né, Júlio César, da canção Tu, da versão brasileira de Torneiro, morreu no último domingo, dia 31. E a notícia mais triste ainda é porque os fãs tiveram que arrecadar dinheiro para fazer o funeral dele.
6: Isso
7: me deixa muito triste, com um cantor que eu gosto, acompanhou aí, né, todo o meu crescimento pessoal, e é uma pessoa que eu admirava bastante, as músicas, o jeito alegre de cantar e de fazer shows. Então, Danadão, se você puder, toque pra gente aí, Tu, essa canção é maravilhosa, linda, né? Infelizmente aí, essa notícia chega avisando que nós perdemos um cantor, Júlio César.
6: É isso aí, Paulo. Aos 83 anos, faleceu no último domingo, 31 de maio, o cantor Júlio César. Nós falamos isso aqui, mas não tínhamos a confirmação. O nome dele, na verdade, era Rodão Benoni Ribeiro. Rodão Benoni Ribeiro era o nome de batismo e depois passou o nome artístico para Júlio César. Né? Fez muito sucesso em 1970 com esse clássico aí, ó. Tu, Juju é fã dessa música também. 2h32.

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3: No VordaVox, 2:38.
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1: 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Um abraço aqui pra Aparecida, tá ligada também. A Patrícia Nayara, né? Não bonita, ela também é linda, maravilhosa. Ah, o Edson Pedreiro, tá ligado, hein? Um abraço, Edson. Tá no JK ainda? Daqui a pouco vamos ouvir o seu áudio aqui. Aguenta aí, viu, Edson? Aguenta aí. Quem tá aqui, ó, que eu perdi? Ah, um abraço pra minha amiga Margarida Madureira. Tá no Primavera Antimota. Um beijo, Margarida. Tudo de bom, tá? Aqui. 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
3: No Vardavox, 2h49.
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3: Duas horas 49 minutos, 2h49. Ao Fábio Marquioro, tá aqui, estão trabalhando hoje? Fala comigo, Marquioro.
6: Oi, Demi.
3: Oi.
6: Ei, Demi, feriadão, hein?
3: É.
6: Boa tarde, Demi.
3: Boa tarde.
6: Eu tô na rua Curiota.
3: Ué, estão trabalhando hoje?
6: Vou só mandar alô pro Denis, hein? Mais o Branca de Neve, os meninos da Copa.
3: Denis e Branca de Neve. Demi.
6: Boa tarde.
3: Mais o Fábio Marquioro na rua Curió. Onde que é essa rua? Ô, Fábio, depois você fala onde que é essa rua. Rua Curió. Ele, o Branca de Neve e o Denis estão lá trabalhando. Trabalhar, né, irmão? Nem todo mundo tem essa folga. É isso aí. Socorro, bairro Nossa Senhora das Graças. Ah, Socorro, vamos tocar pra você daqui a pouco, a partir das 3h05, tá, querido? Tá lá no... Tá ao lado do Maridão, o Tacílio. Lá no bairro Nossa Senhora das Graças, em Timóteo. A Nilza tá no namoro também. Boa tarde, Demi. Tá ligada? Isso aí. É, Washington Ferrari. Esse cantor morreu de quê? Infarto, meu filho. Você toma conta do seu coração aí, tá, Washington? Morreu de infarto. Infarto fulminante no Júlio César no último domingo. E o mais triste, aquele que eu tava comentando no JL ali agora, e que o Fábio e com o meu amigo Paulo comentou aqui também, que os fãs e amigos tiveram que fazer uma vaquinha para o sepultamento do cara, né? É duro. 2h51. Alô, boa tarde.
7: Boa tarde, Ademir Cunha, danadão.
3: E aí?
7: Bom ou não?
3: Bah.
7: Passando aqui para só Ademir. Ô, Demi Cunha,
3: danadão. Se engasgou?
7: Bom ou não?
3: É duro, é.
7: Passando aqui pra desejar uma boa tarde pra todos. Tamo junto com rádio ligado na Vox.
3: Falou.
7: A onda roxa aqui tomou conta do Vavasso. Aquele abraço, meu amigo.
3: Falou, tudo de bom, meu amigo Alexandre Calisto. Sempre ouvindo, sempre participando. Hoje você deve estar de folga, né? O shopping tá aberto hoje, tem levador para Lili. Ai, Lili. Alô, boa tarde.
6: Ademir, manda uma música boa pra nós aí. Aqui. Manda aí o...
8: Panda.
6: A música do Denis tá querendo a música do Panda. Entendeu, Ademir?
3: Que Panda?
6: É, e nós estamos aqui na rua Curió, Vila Celeste, Demi. É Ipatinga, Demi.
3: Ah, rua Curió, Vila Celeste, Ipatinga. Não conheço essa música. Branca de Neve, deve estar. Panda. Ah, ô, ô. 2h53. Alô, Fábio, um abraço pra você, o Branca de Neve, o Denis, né? Lá na rua Curió, no Vila Celeste, Patinga.

0: 2h56, hino da manhã típica, homenagem a todas as mães, né? Isso aí, que tem seus filhos autistas, o nosso abraço, força, fé, né? 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Gilberto Medeiros está chegando com redação Vox. Eu volto já já. Aquela que o tempo não apaga.
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1: No Vale da Vox, 3 horas.
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4: A Conmebol detalhou ontem as datas e horários das oitavas de final da Taça Libertadores da América no segundo semestre. Único de Minas na competição, o Cruzeiro, que vai enfrentar o Flamengo, jogará o confronto de ida no Mineirão dia 12 de agosto, uma quarta-feira, às 21h30. O duelo de volta no Maracanã está marcado para uma semana depois, dia 19, também às 21h30. O Flamengo decide em casa, por ter feito melhor campanha na fase de grupos. Para os canais Vox, repórter Fernando Silva.
1: A vacina Pneumo 20 deverá estar disponível nas unidades básicas de saúde de todo o país em até 2 semanas. O anúncio foi feito pelo ministro da Saúde, Alexandre Padilha. Segundo ele, as primeiras doses já começaram a ser distribuídas para estados e municípios. A nova vacina passa a integrar o calendário vacinal do Sistema Único de Saúde, o SUS, e amplia a proteção de crianças de até 5 anos e de alguns grupos prioritários contra doenças graves como pneumonia, meningite e otite.
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1: O Supremo Tribunal Federal derrubou nesta quarta-feira, por 6-5, o trecho da reforma da Previdência que definia uma idade mínima para a aposentadoria especial dos trabalhadores que exercem atividades insalubres. O tema é parte de um conjunto de ações da Confederação Nacional dos Trabalhadores da Indústria, CNTI. Elas questionam a reforma de 2019 e juntas têm impacto estimado de R$497,9 bilhões para os cofres públicos, segundo a Lei de Diretrizes Orçamentárias, LDO, de 2026.
8: A Polícia Rodoviária Federal, PRF, vai intensificar o policiamento e a fiscalização nas rodovias federais que cortam o estado de Minas Gerais durante o feriado prolongado de Corpus Christi. A operação especial será realizada entre os dias 3 e 7 de junho, período em que é esperado um aumento significativo no fluxo de veículos devido às viagens de lazer. Segundo a PRF, as ações estarão concentradas nos trechos com maior índice de acidentes, buscando reduzir a violência no trânsito e garantir mais segurança aos usuários das rodovias. O aumento do movimento aliado às infrações como excesso de velocidade, ultrapassagens proibidas, condução sob efeito de álcool, eleva o risco de acidentes graves durante feriados prolongados. A fiscalização terá como foco o combate às infrações que mais contribuem para as ocorrências fatais, como ultrapassagens em locais proibidos, excesso de velocidade, uso de celular ao volante, embriaguez ao dirigir e ou não uso de equipamentos de segurança, como cinto de segurança e dispositivo de retenção para crianças. Para os canais Vox, repórter JL.
1: Próxima edição às 4 da tarde. 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

6:07, agora 3:07. Ouvimos aí Gilberto Medeiros, redação Vox, e o nosso Clube da Vox, que tem oferecimento de Bajaj, a sua nova concessionária de motos, um Vardo Aço, 36167827, a rua Calcedônia, antiga Marmopedras, Mar da BR-381, Iguaçu, Ipatinga, Bajaj. 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Associação dos Aposentados e Pensionistas de Timóteo, 3:08, chegando aquela que o tempo não apaga. Pode mandar no WhatsApp, pedir a sua música do passado, matar saudades aqui, ó. E a gente começa assim, ó. Roupa Nova. Roupa Nova. Ah, pra minha amiga Socorro. Nossa Senhora das Graças em Timóteo. Volta pra mim. Boa tarde.

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3: No Varda Vox 3:16.
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3: Vida. 3:17, 3:17. Estamos apresentando aqui no Clube da Vox aquela que o tempo não apaga. O Paulo lembrou. Querido, bem, boa tarde. Deus continue abençoando você, sua avó, seu trabalho, toda a família Vox e seus ouvintes. Ah, não, isso aqui é a nossa querida Geralda, hein? É Geralda, Padre Primavera Timóteo. Saudações atleticanas, Geralda. Deus abençoe você e família também, querida. Hoje não tem clube premiado, mas cá estou eu te escutar. Ai, danadinha. Falou, Geralda, um beijo, querida. Nós estamos juntos, tá? O que que o Paulo falou aqui? É, levando a filha pra namorar, é duro, hein? O mundo tá mudado, né? O mundo tá mudado. O cara tá levando a filha pra namorar com Vladas Romaskovski. Ele mora aqui no Funcionários. É, Paulo, você acha que isso é vantagem, rapaz? Me ajuda aí, ó. É duro. Ai. 2:18. Rock set. 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

Cadê o Fernando? Fernando Silva tá aqui, o meu cartão comigo é bala no cordão. Até que te chamando aí, né? Aqui, 3 horas e 27 minutos, 3h27. Deixa eu mandar um abraço aqui para o nosso amigo, o Luiz Carlos Andrade. Luiz Carlos de Andrade, ele tá no centro do Sul Timóteo, lá na rua Goiabal. Um abraço, Luiz Carlos, tá mandando aqui o tapete lindo que eles também fizeram lá no Centro Sul em Timóteo, hoje para a procissão de Corpus Christi, né? É isso aí. Parabéns, o meu amigo Luiz Carlos de Andrade, lá da rua Goiabal, Centro Sul, Timóteo. É isso aí, meu amigo, tudo de bom. Mas quem tá aqui? O Austin Ferrari, ai, Mar de Rosa, vamos tocar daqui a pouco. Viu, Washington, no centro Fabriciano. Ah, boa tarde, Demir Cunha, aqui é o Cledilson, irmão do Cléo. Estou no Santa Cruz tomando uma gelada. Manda um abraço aos meus amigos Leandro e Clauvin. E também quem tá ligado aqui é a namorada do Cledilson, pai. A Vânia, né? Eu vi a mensagem dela aqui, agora sumiu, aí. Hein? Eu vi a mensagem dele aqui, agora sumiu. Ah, é, tá aqui, ó. Oi, Edemir, boa tarde, é Vânia do Santa Cruz, ligadinha na Roxinha do Vale, eu e o Cledilson. Forte abraço, meu amigo, obrigado, tá, Vânia? Tudo de bom pra você e o Cledilson, danadão. Ai, que tá chegando agora? Dalto, muito estranho, 3h29.

0: cuida bem de mim. 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É.
1: Linda, linda, né?
0: Ei. O Dalton formou em medicina, mas partiu pra música. E fez sucesso, vendeu demais. Nego do vinil aí ainda, tá? Isso mesmo.

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3: No Vardavox, 3:34.
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Hoje não tivemos o Clube Premiado, mas lembrando que amanhã teremos o Clube Premiado, né? Amanhã nós teremos o Clube Premiado. E outra coisa, dia 10 será na próxima quarta-feira, antivéspera, Dia dos Namorados, estaremos sorteando 10 prêmios aqui entre os acertadores, né? 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Meu amigo Gustavo Hilário. Opa, o Gustavo pediu aqui para mandar um alô lá para o sogro dele. O Gustavo ouviu minha voz, que pensou que eu estava no ar. Mas era a propaganda que estava rodando aqui com a minha voz. Eu falei, pensei que você estava no ar lá, era propaganda, rapaz. Acorda, Gustavo! Meu amigo Gustavo Hilário, da Estação das Capinhas, mandando um abraço lá para o seu sogro. Ele é ouvinte nosso, ouvinte assíduo aqui da Vox. Miguel Pereira Santiago. Alô, Miguel! Vulgo Migueli, Migueli. Alô, Migueli. Miguel ou Migueli? Migueli. Seu Miguel Pereira Santiago, vulgo Migueli, é o sogro do nosso amigo Gustavo Hilário, da Estação das Capinhas. 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Tem também o prêmio da Central Material de Construção, ao lado do Campo Social Fabriciano Santa Helena. O Luciano e o Fernandão estão lá. Tem também o prêmio do Cracão Sportline. 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Tá bom, filho? É isso aí. O que tá chegando agora, ô? Rain. Losing My Religion. 3:40.

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3: No Farda Vox, 3:47.
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3: Duas horas e 51 minutos, 2:51. Ó, 3:51. Pô, tem muita... Hoje essa puca aí é grande. 3:51. 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A música do meu amigo Washington Ferrari, Sandro de Fabriciano.
4: Mar de Rosa.
3: Fevers, Mar de Rosa.

É, Mar de Rosas. Quanto sucesso fez essa música, hein? The Fevers. Aliás, esse LP dos Fevers, lançado aí pela Gravadora Deon. Você lembra, né, JL? Gravadora Deon, o disco de vinil dos Fevers, tinha várias músicas que fizeram grandes sucessos. Ninguém Vive Sem Amor, Mar de Rosas, tem outro que chama Deus também, parece-me, né? Para falar a verdade, esse LP dos Fevers fez sucesso com todas as músicas. Essa é a verdade. Se é da década de 69, 70, por aí. Olha só, você que participou direto ou indiretamente, o nosso muito obrigado de coração. Vem aí Gilberto Medeiros, redação Vox. Logo após JL com Vox Polícia, segunda edição. 5:05 tem Fernando Silva, com toda a equipe de jornalismo apresentando o Vox Cidade. Até amanhã às 12:05, se Deus quiser. Como é bom e belo ter na consciência a graça do dever cumprido. Tchau, Varduaz, meu amor.

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1: No Vale da Vox, 4 horas.
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4: A Prefeitura de Ipatinga decretou ponto facultativo nas repartições públicas municipais nesta sexta-feira 5. A medida será válida para os órgãos da administração municipal, enquanto os serviços considerados essenciais seguirão funcionando normalmente para garantir o atendimento à população. De acordo com o decreto, continuarão em operação os serviços de defesa civil, limpeza urbana, cemitérios, vigilância, agentes de trânsito, polícia municipal, hospital municipal e unidade de pronto atendimento UPA. O documento também prevê que os secretários municipais poderão convocar servidores para atuação durante o período para manutenção dos serviços públicos. As escolas da rede municipal seguirão o calendário próprio definido pela Secretaria Municipal de Educação. Os atendimentos nas repartições públicas municipais serão retomados normalmente na segunda-feira, dia 8. Para os canais Vox, repórter Andressa Estevão.
1: O número de milionários em todo o mundo e sua fortuna continuaram crescendo em 2025 e atingiram novos recordes graças ao forte desempenho do mercado de ações e à queda da inflação, segundo um estudo publicado nesta quinta-feira pela Capgemini. Essa consultoria define os ricos como aqueles que possuem mais de US$ 1 milhão, 5 milhões de reais disponíveis para investimentos. Este número aumentou 7,9%, chegando a 25 milhões e 300 mil pessoas no ano passado, quase 2 milhões a mais do que em 2024.
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1: Apesar do crescimento nas pesquisas de intenção de voto, o nome do senador Flávio Bolsonaro, pré-candidato à presidência da República pelo PL, ainda enfrenta resistência entre partidos do chamado Centrão. O cenário dá força a uma tendência, no PL, de uma chapa puro sangue para o Palácio do Planalto, com o nome do partido também na vaga de vice. As alianças na eleição de outubro devem ser sacramentadas a partir de julho, quando começam as convenções partidárias.
8: Começa nesta quinta-feira a 8ª edição da Expo Inox em Timóteo. O evento será realizado até sábado na Praça 1º de Maio, no centro da cidade, reunindo feira de negócios, atrações musicais e público de toda a região. A programação de shows tem início nesta noite com a apresentação do cantor Israel Salazar na chamada Noite Gospel. Na sexta-feira, a atração principal será Dino Fonseca, que comanda a noite de rock. Já no sábado, o encerramento fica por conta de Alexandre Pires, com um show especial de 3 horas de duração na noite intitulada Pagonejo. Além das atrações musicais, a Expo Inox também contará com feira de negócios, fortalecendo o ambiente de networking e oportunidades para empresas e empreendedores da região. Os ingressos podem ser adquiridos antecipadamente pela internet, por meio do site oficial da Expo Inox e da plataforma Mais mais VIP ingressos. Também há pontos de venda físicos em Timóteo, Coronel Fabriciano e Ipatinga. Já para quem deseja reservar lounges ou camarotes exclusivos, o atendimento é realizado diretamente pelo WhatsApp da organização. A expectativa é de que milhares de pessoas passem pela Praça 1º de Maio durante os 3 dias de programação. Para os canais Vox, repórter Júlia Ferreira.
1: Próxima edição às 5 da tarde. 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
9: Entorpecente posse, teve foragido, suspeito de homicídio doloso. Nós estamos CNJ em situação de prisão.
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10: Quatro horas e 7 minutos. Boa tarde, Vale do Aço. Quinta-feira, 4 de junho. Aliás, feriado nacional, dia de Corpo de Cristo, hein? Bacana. Esse é o seu Vox Polícia. Isso mesmo, segunda edição. A apresentação do seu amigo JL. Trabalho técnico é de Júlio César. Edição e produção de Fernando Silva. A direção geral, doutor Janaí Cordeiro. 4 e 7, Vox Polícia. Começa assim. Disparos de arma de fogo mobilizam a polícia no Canaã, em Patinga. Briga entre vizinhos termina em disparos de arma de fogo em Paba. Adolescente é apreendido por conduzir motocicleta em Coronel Fabriciano. 4 e 8, oferecimento de Minas Mob, um aplicativo para motoristas e passageiros de inteligência em Minas do Vale do Aço. 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São 4 e 9. Eu volto em apenas um minuto.
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4: Vale da Vox, 4:13.
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4: 4:14, vem comigo porque agora a chapa vai esquentar. Homem agredido ao tentar impedir invasão da própria casa em Coronel Fabriciano. Noite de ontem, quarta-feira, um homem de 58 anos ficou ferido após uma confusão envolvendo a ex-companheira no Morado do Vale em Coronel Fabriciano. A mulher teria tentado invadir a residência da vítima e provocado agressões e danificado o portão do imóvel. Ela chegou ao imóvel sob efeito de álcool e drogas e tentou entrar na casa. Segundo a vítima, ao tentar impedir a entrada da mulher e trancar o portão, ele foi agredido e sofreu lesões no braço esquerdo. Em seguida, a mulher teria chutado o portão, causando danos. A vítima informou que a mulher fugiu antes da chegada da polícia. 4:15, acerte o seu relógio. Adolescentes são apreendidos por tráfico de drogas em Ipatinga. No fim da tarde de ontem, um homem de 52 anos que seria usuário de entorpecentes acabou sendo preso ao ser flagrado com drogas e 3 adolescentes foram apreendidos por tráfico de drogas. A ocorrência foi registrada no aglomerado Vale do Sol, no Vila Celeste, em Ipatinga. A polícia já estava monitorando o local, onde, segundo informações de apurações dos canais Vox, um veículo Fiat Strada parou em frente ao imóvel. Alguns indivíduos entraram, ou seja, entregaram para ele uma sacola. Durante a abordagem policial, foi encontrado 5 tabletes de maconha. O motorista declarou ser usuário e ter pago o valor de R$150 pelo entorpecente. 2 adolescentes de 17 anos foram abordados dentro da residência, onde também a polícia localizou e apreendeu uma balança de precisão, dinheiro, 18 porções e mais um tablete de maconha. 4:16, acerte o seu relógio aí. Mas um casal foi preso com drogas e armas de fogo em Ipatinga. Na madrugada de hoje, quinta-feira, um casal foi preso por tráfico de drogas após uma denúncia de que, na rua Mandacaru, no bairro Esperança, em Ipatinga, havia um veículo Chevrolet Corsa e os ocupantes, ao avistar aí a guarnição policial, empreenderam fuga em alta velocidade. Após perseguição por várias ruas, já na entrada do bairro Bom Jardim, Ipatinga, o casal foi abordado e preso. na casa do casal na rua Ravênia. A polícia localizou um revólver calibre 32, um revólver calibre 38, farta quantidade de munições, 3 barras de cocaína, 3 papelotes da mesma substância, uma balança de precisão e 48 cartuchos calibre 38. 4:17. Feriado de Corpus Christi terá fiscalização intensificada nas rodovias federais mineiras. A Polícia Rodoviária Federal, a PRF, vai intensificar o policiamento e a fiscalização nas rodovias federais que cortam o estado de Minas Gerais durante todo o feriado prolongado de Corpus Christi. Operação especial será realizada desde ontem, dia 3, até o dia 7 de junho, período em que é esperado um aumento significativo no fluxo de veículos devido às viagens de lazer. Segundo a PRF, as ações estarão concentradas nos trechos com maior índice de acidentes, buscando reduzir a violência no trânsito, garantir mais segurança aos usuários das rodovias e o aumento do movimento, aliado às infrações como excesso de velocidade, ultrapassagens proibidas e condução sob efeito de álcool, que eleva o risco de acidentes graves durante os feriados prolongados. A fiscalização terá como foco o combate às infrações que mais contribuem para ocorrências fatais, como ultrapassagens em locais proibidos, excesso de velocidade, uso de celular ao volante, embriaguez ao dirigir e ou não, uso de equipamentos de segurança, bem como cinto de segurança e dispositivo de retenção para crianças. 4:18, acerte o seu relógio. 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Uma denúncia anônima levou a polícia até o bairro São Domingos, em Coronel Fabriciano, local em que a polícia abordou um suspeito de 27 e uma mulher de 29. Com suspeitas, a polícia localizou uma porção grande de cocaína, uma balança digital de precisão, vários microtubos plásticos para acondicionar cocaína, o chamado Spendorfs, e várias embalagens plásticas também, tipo Ziploc, um aparelho celular. Suspeitos foram conduzidos para a delegacia. 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
4: 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E a Polícia Militar agiu rápido para salvar a vida de um bebê recém-nascido ontem, lá no Bom Jardim, Patinga. O subtenente Amorim, ele fala da ocorrência. Confira nos canais Vox, confira.
17: Nesta data, né, pela manhã, por volta das 10 horas da manhã, o Copom recebeu uma ligação oriunda de uma mãe que estava aflita, desesperada, pois a sua bebê de apenas 17 dias, no ato da amamentação, havia engasgado. De imediato, o nosso teleatendente começou a acalmar aquela mãe para que ela começasse a iniciar os procedimentos que iriam ser administrados para que ela administrasse as manobras corretas para o desengasgo. Então, o teleatendente orientou a mãe para iniciar a manobra de Heimlich. No que consta, a mãe foi orientada a deitar a criança de bruços no antebraço e iniciar 5 pancadinhas nas costas da criança, entre as suas escápulas, e verificar se o engasgo havia sido sanado. A mãe, após ser acalmada e sendo continuamente orientada pelo nosso militar, fez a manobra correta e constatou que a bebê já havia desengasgado. Mas nesse decorrer, uma de nossas viaturas já estava a caminho da residência daquela mãe e chegou no momento que a bebê havia sido feito a manobra e solucionado o problema ali naquele momento. A viatura de imediato colocou a bebê e a mãe na viatura e encaminhou com rapidez até o hospital, onde, graças a Deus, a bebê chegou com vida e tranquila e não corre risco de vida.
18: Agora, subtenente Amorim, este evento se deu em qual bairro aqui de Ipatinga? Foi que de onde originalizou esta ligação, até porque quando a ligação chega aqui, são vários atendentes ali e eles fazem todo esse monitoramento para saber a gravidade da denúncia ou a gravidade da solicitação do trabalho.
17: Ô Jota, esse acionamento veio do bairro Bom Jardim, da rua Dália, no bairro Bom Jardim.
18: Então, daqui no bairro Bom Jardim, gira em torno aí de 6 quilômetros aproximadamente, acredito uns 6 quilômetros. Então, quer dizer, enquanto o atendente atendia a mãe, repassava para ela o passo a passo, os primeiros socorros, a viatura se deslocava. Então, quer dizer, uma sinergia de forças em prol da vida.
17: Sim, porque aqui no Copom tem várias funções. O teleatendente recebe a chamada do solicitante e ele já vai postando todas as informações no nosso sistema e a cabine do despacho, que é onde militares trabalham, comunicando via rede rádio com as nossas guarnições que estão na rua. É uma coisa simultânea. Então, o teleatendente recebe a chamada, posta todas aquelas informações e, instantaneamente, o nosso militar que despacha as viaturas analisa a chamada e já vai despachando a viatura para o local.
18: Estamos na Copa do Mundo e o Sargento Medeiros fisicamente não está tão em forma assim para ser centroavante, mas ele conseguiu marcar um gol de placa no finalzinho da partida, ganhando o título para o Brasil, título da vida.
17: É um título maior do que uma Copa do Mundo, né? É uma vida de uma bebê e um futuro todo para frente para o nosso país, né?
18: Subtenente Amorim, os canais Vox parabeniza mais uma vez a prestação de serviço do setor de Copom, do Copom, que é o Centro de Operações da Polícia Militar, e parabeniza especialmente a toda a equipe que trabalharam diretamente nesta operação.
17: Obrigado, Jota, e também a população que necessitar de qualquer ajuda, que ligue para o 190, que estará sempre um profissional à disposição de toda a sociedade.
18: Pois bem, portanto, é subtenente Amorim, coordenador do Centro de Operações Militares do 14º Batalhão, carinhosamente batizado como Copom, onde acontece o primeiro contato da sociedade com a Polícia Militar. direto do 14º Batalhão do Centro de Operações da Polícia Militar, sem tropeço, seu nome e endereço, repórter J. Passos.
4: 4:31, fique comigo porque eu volto em apenas um minuto.
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2: No Vale da Vox, 4:32.
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6: 4:37, atenção ouvintes do Vox Polícia. 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Minas Mob, o aplicativo para motoristas e passageiros inteligentes de Minas para o Vale do Aço, tem que ser Minas Mob. 4:37, a equipe do GEMOR, que são os policiais que trabalham com moto patrulha em Coronel Fabriciano, atenderam disque denúncia de um tráfico de drogas no bairro São Domingos. O sargento Batalha, ele esteve à frente da ocorrência e tem mais detalhes, confira.
7: Conforme aí suas palavras, né, a equipe GPMO foi incumbida aí do levantamento de um DDU que aportou no 58º Batalhão, dando conta da traficância de drogas envolvendo a região ali do Beco das Flores, e que inclusive essa denúncia citava até a presença de olheiros, né, que já é característico da região. A equipe disposta no terreno, iniciamos a subida aí de um beco bem íngreme, por sinal, quando em determinado ponto a gente visualizou um rapaz que, ao perceber presença policial, tentou empreender fuga, foi alcançado por um de nossos militares, o Cabo Teixeira, abordado. De imediato ali nada foi localizado com ele, contudo, ao ser questionado, né, de onde, o que ele estaria fazendo ali, por qual a razão de ter corrido, de ter tentado fugir, ele alegou que estaria voltando para guardar o telefone na casa dele, que ele estava indo buscar uma sobrinha na escola. Perguntado acerca do seu endereço, ele informou, apontou para a casa de uma irmã. Fomos no local com a anuência da irmã dele, demos uma busca no quarto dele, nada foi encontrado, só que em conversa com a irmã dele, e ela alegou que ele, de fato, alguns dias não estava morando lá, residindo na casa, que ele havia se mudado para a casa da prima, em algumas casas acima. Voltamos a conversar com o rapaz aí, confrontado aí com a mentira dele, ele confessou que sim, que estaria realmente morando com a prima, consentiu a entrada da guarnição no endereço informado. E no interior dessa casa foi localizado lá uma valise com centenas de ependorfs, né? Esses pininhos comumente utilizados aí para condicionar cocaína para venda, bem como uma quantidade de cocaína, balança de precisão e alguns pacotes ali utilizados para endolagem e venda de drogas. Importante ressaltar aí, né, que o rapaz, agora no mês de fevereiro desse ano, havia saído, né, do seu regime interno como aprisionado, adquiriu a liberdade aí após ter cumprido 6 anos, né, por uma condenação em tráfico de drogas, e agora está voltando aí para o corredor novamente.
8: E os familiares, qual a reação deles?
7: A princípio, aquela reação de espanto, né, porque alguns deles imaginam que um rapaz está trabalhando, mas como essa ocorrência foi por volta de 4 horas da tarde, ou seja, pleno horário comercial, e para quem alegou estar desenvolvendo atividades laborativas, né, estar trabalhando, estava fugindo da polícia naquele momento ali. E negou a princípio, né, a autoria, falou como sempre de praxe, né, que a droga não pertencia a ele, mas também não soube informar a quem seria aí a propriedade da droga.
8: O certo, né, Sargento Bataglia, o senhor sempre enaltece muito a participação efetiva da sociedade, que é um fator preponderante, né?
7: Jota, hoje em dia o nosso carro-chefe, né, é o DDU, porque mais importante que o sistema de câmera e monitoramento são os olhos atentos da sociedade, porque a sociedade consegue perceber o que cada um está fazendo de errado durante o dia, de noite, de madrugada, em todo momento tem alguém observando alguém. E é com base nessa premissa que a gente tem desenvolvido bons resultados, né, boas ocorrências aí, com as denúncias que são direcionadas aí pelo 181 ou pelo 190.
8: Outro detalhe que é louvável também é a logística que a Polícia Militar oferece, né? O veículo 2 rodas, que é fácil de mobilidade e dá condições de trafegar em terrenos íngremes e até mesmo em vielas, que facilita muito o trabalho.
7: Exato, né? É uma tentativa de igualar a guerra, que ela é uma guerra assimétrica, né? Tráfico de droga, como dito aí, o Beco das Flores é um conjunto de escadarias muito íngremes, né? Então o policial tem que estar numa condição física pelo menos razoável para dar conta de ascender até o topo lá da escadaria. Então, ou seja, eles conseguem observar toda a movimentação da cidade durante a parte na parte superior da cidade. E as motocicletas, assim, como dito aí, elas são uma ferramenta essencial no combate ao tráfico de droga, no combate ao crime, porque elas eliminam barreiras, né, que para viaturas 4 rodas seriam intransponíveis, né?
8: As adversidades, então, já com o Beco das Flores, as adversidades são os espinhos que encontrar pela frente, mas a polícia estava preparada.
7: Ele não contava com os espinhos no caminho hoje, Jota.
8: E os policiais que trabalharam sob o comando do Sargento Batalha nessa operação?
7: Jota, o GP Moro hoje estava na sua capacidade máxima aí, né? Comigo, Sargento Batalha, Sargento Wanderson, Cabo Teixeira, Cabo Menezes aí. Tivemos também o apoio aí da equipe Comando Tático, Tenente Warley, Cabo Sargento Almeida, e das boas-vindas aí, que está chegando na letra hoje, o Soldado Andrade. Seja bem-vindo aí, desempenhou suas funções lá no 26º Batalhão Itabira durante cerca de quase 3 anos e está sendo recebido aí hoje pela 275 CIA.
8: Ok, Sargento Bataglia, comigo aqui dentro dos canais Vox, sem tropeço, seu nome e endereço, repórter J. Passos.
6: 4:43, eu volto em apenas 1 minuto.
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5: No Vale da Vox, 4:48.
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5: 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Presta atenção comigo. 4:49, um ladrão invadiu uma residência, ameaçou aí a moradora, uma idosa, e acabou roubando joias em Coronel Fabriciano. No fim da tarde de ontem, uma mulher de 65 anos aí envolveu um aumento de tensão ao ser surpreendida por um ladrão que invadiu a própria residência da vítima, ou seja, no bairro São Geraldo, em Fabriciano. A princípio, conforme a apuração dos canais Vox, a polícia registrou ocorrência no Beco 2, no Beco Francisco José Quirino, aí no bairro São Geraldo, em Fabriciano. A idosa relatou à polícia que estava sozinha na cozinha da sua residência quando foi surpreendida pelo ladrão. Ele, segundo informações, mantinha as mãos na cintura e fazendo ameaças de morte para a vítima, simulando estar armado. Ao se aproximar da moradora, ele teria dito: "Não grita, senão vou te matar." Em seguida, o ladrão segurou a vítima pelo pescoço e empurrou ela contra a parede e arrancou o cordão de ouro que ela usava. Após, o ladrão fugiu pelos fundos da residência, local que tem um ribeirão que dá acesso ao Silvio Pereira 1. A polícia trabalha no caso. 4:50, acerte seu relógio. Em Coronel Fabriciano, um adolescente foi abordado pela polícia na condução de uma motocicleta. Durante a abordagem, ele reagiu, acabou sendo apreendido por desacato, desobediência na delegacia. Um adolescente, ele e a mãe falou aos canais Vox, confira aqui.
8: 17 anos.
9: Faz 18 quando?
8: Daqui 3 meses.
9: É, então você fica veaco, hein? Fica com ele, porque senão lombra, né? E aí se lombrar, lombra grandão, hein? Aí é serespão. É ruim. Aí não tem mamãe não, é. A mamãe já falou.
8: É, eu queria dar um salve pros meninos lá do Morro Tomate, lá, os meninos bons, peça rara.
9: Tá, mas me conta a história. Como é que é esse negócio da moto aí? O que aconteceu, na verdade?
8: Ah, eles parou eu lá e pediu pra me parar. Eu peguei uma moto parada e... Como é que fala?
9: Você desacatou?
8: Tipo assim, não desacatei. Fui falar que minha moto tava presa. Eu fiquei nervoso, alterado. Comecei a xingar ele. Pegou, foi tentar me dar uma chave. Eu desviei da chave dele. Aí ele foi e conseguiu me pegar. Eu.
9: E aí a moto pegou. Você pegou a moto também, né? Os dois?
8: Pegou os dois.
9: E a sua mãe ficou bolada. Porque como é que é o negócio do carro? Você comprou o carro, ralou, comprou o carro e deu pra mamãe de presente.
8: Dei pra minha mãe de presente. Inventi o carro dele.
9: Aí depois pegou o carro da sua mãe de volta.
8: e vendi o carro.
9: E sua mãe fica, poxa, como é que pôs o negócio dele? Me dá o carro de presente, depois pega e troca de moto.
10: Com criança,
9: agora, vem, faz favor, vem cá, chega aqui. A mãe dele tá por aqui também, aproveitar, eu ouvi a mãe dele também.
10: Agora uma mãe tá a pé com duas crianças e eu tô a pé com a namorada. É.
9: Pronto, e agora?
10: Nem um, nem outro.
8: Mas um salve é pros manos lá do tomate mesmo.
9: É, mas tomate virou giló, né? Amargou pra danar não, agora, né?
8: Amargou não, é o tomate mesmo, MDT.
9: Pois é, mas aí amargou porque você tá sem moto, agora tá a pé, ué.
8: Tô sem moto, daqui um dia eu vou comprar outra, se Deus quiser.
9: Pois é, mas aí comprar outra, aí fica de boa, né? Completa 18 anos, fica de boa. E se der pra mamãe, não toma de volta não, porque isso é castigo, tá? Você tomou de sua mãe, velho. É mesmo, isso é castigo, rapaz.
10: Mas aí quer tentar,
9: você comprou, aí, deu pra mãe de presente, depois você pega sua mãe, deixa sua mãe a pé e troca na moto. Aí vai pro pátio.
8: É, foi pro pátio mesmo.
10: O pátio tá ficando rico das coisas.
9: Aí você bebeu o barro,
8: só
9: então.
8: Só o pátio já tem quase uns 11 mil meu e duas motos presas, quatro motorizadas presas.
9: Pois é, então você fica veiaco agora, fica esperto.
8: É, ficar esperto agora.
9: Aqui, valeu então, a sua mamãe também, valeu, tá?
10: Obrigada.
9: Tá legal, tá? O depoimento da mãe e do filho, né? O filho agora fica esperto, porque, como ele disse, o prejuízo tá grande já. Ele falou comigo aqui dentro dos canais Vox. Sem tropeço, seu nome e endereço, repórter J. Passos.
5: 4h53, e você já sabe que em Fabriciano tem a Metais Macedo. 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Vou repetir, 93-68-1273, você fala com Mário Sérgio Valinhadão. 4h54, reta final do Vox Polícia, segunda edição. Vem aí para você Gilberto Medeiros com a redação Vox e, na sequência, Fernando Silva com Vox Cidade, ao vivo aqui da Vox em Timóteo. Tchau, agora eu fui.
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0: da Vox, 5 horas.
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4: Timóteo volta a ser palco de um dos principais eventos empresariais do Vale do Aço. No próximo dia 5 de junho, sexta-feira, a cidade recebe a segunda edição do Encontro de Networking do Aço Inox Sustentável. Promovido pela Prefeitura de Timóteo por meio da Secretaria de Desenvolvimento Econômico, Turismo e Agricultura, o evento será realizado na Fundação Aperam e integra a programação da Expo Inox. Segundo o secretário de Desenvolvimento Econômico de Timóteo, Itaércio Marinho, a proposta é reunir empresários, gestores públicos e especialistas de diversos setores para fortalecer parcerias, estimular negócios e debater temas como inovação, empreendedorismo, liderança, marketing, sustentabilidade e transformação digital. Para os canais Vox, repórter Júlia Ferreira.
0: Pelo menos 66,4% dos empresários do comércio mineiro estão otimistas com o movimento gerado pela Copa do Mundo. O dado é de uma pesquisa realizada pelo Núcleo de Estudos Econômicos e de Inteligência e Pesquisa da FEComércio MG. O levantamento ouviu 428 empresas de setores como supermercados, hipermercados, produtos alimentícios, bebidas e fumo, tecidos, vestuário e calçados, móveis e eletrodomésticos, papelarias e outros artigos de uso pessoal e doméstico.
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0: A maioria dos criminosos que integram a atual lista dos mais procurados de Minas Gerais está em território mineiro. A estimativa é do secretário de Estado de Justiça e Segurança Pública, Rogério Greco, que afirmou nesta quarta-feira acreditar que cerca de 80% dos 12 foragidos divulgados na última segunda-feira permanecem no estado. Os nomes foram apresentados durante a apresentação da Operação Cerco Fechado, considerada pelo governo de Minas a maior já realizada no estado.
8: Pela nona vez, o maior campeão do comida de boteco do Brasil está no lugar mais alto do pódio, Zé Wilson do Bar Galpão, mais uma vez conquistando o comida de boteco Vale do Aço. É sempre uma sensação diferente?
9: Cara, é claro que é, né, gente? Uma sensação é bem diferente, ano a ano. E, inclusive, a gente já estava aí 2 anos, né, sem um título. Batalhamos muito esse ano. A minha equipe abraçou de coração o que eu pedi a eles que fizessem, que vestissem a camisa do concurso e dedicassem ao máximo. E o público realmente adorou muito o nosso prato. Foram 18 concursos que eu participei. Então, esse a gente já estava vendo assim, que foi o petisco que a gente mais teve elogios perante o público. Então, é muito gratificante. Eu quero aproveitar o momento para agradecer meus colegas de trabalho e ao público que foi no Bar Galpão, prestigiaram a gente e foram em todos os bares do concurso para chegar a essa nota final, o Bar Galpão levando a melhor nota. É muito gratificante.
10: Para os canais Vox, repórter Marcelo Augusto.
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12: Alô Brasil, alô você que se liga nos canais Vox, muito boa tarde. 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No Vale do Aço, 5:06, 5:06, hora certa na nossa região. Vox Cidade começando. 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
4: No Vale da Vox 5:11, boa tarde.
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4: São 5:11, 5:11, hora certa no Vale do Aço. Estamos ao vivaço no feriado de Corpus Christi com Vox Cidade. 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Doutor Jonair Cordeiro está chegando com mais uma polêmica, ele não perdoa nem no feriado. O nosso Big Boss e o comentário do dia, na bola.
6: Greve mal organizada é como protesto vazio em praça pública. Faz barulho, chama atenção por algumas horas e depois termina deixando mais desgaste para quem protestou do que pressão em cima de quem governa. Greve não é apenas direito. Greve é momento, senso de oportunidade e capacidade de mobilização. A paralisação dos servidores de Coronel Fabriciano está marcada para segunda-feira. Mas conversando com vários trabalhadores nos últimos dias, percebo um sentimento de insegurança, mas uma insegurança além daquela normal que existe nesses momentos. Alguns servidores demonstram dúvidas sobre a capacidade do sindicato de conduzir o movimento. Outros questionam a estratégia. E uma palavra que aparece repetidamente nos bastidores é despreparo. Eu quero fazer aqui uma observação importante. O direito de greve é legítimo, o sindicato tem legitimidade para conduzir o processo e a diretoria foi eleita pelo voto da categoria. Isso não pode estar em discussão. O problema, ao meu ver, é o momento e a articulação construída até aqui. A Assembleia dessa semana deixou sinais preocupantes logo após a votação, porque boa parte dos cerca de 100 servidores foi embora. Antes mesmo do encerramento da reunião, restavam menos de 10 pessoas no local. Pode parecer detalhe, não é. Assembleia esvaziada no início e abandonada logo depois de uma decisão tão importante costuma dizer mais do que discurso em carro de som. Existem denúncias de pressão para que não haja adesão ao movimento. Isso demanda apuração séria. Parte da categoria demonstra medo do corte de ponto, outra parte simplesmente acredita que a greve não vá produzir resultado. Se me fosse dado aconselhar gente mais poderosa que eu, recomendaria à prefeitura que reabrisse imediatamente a negociação e apresentasse uma nova contraproposta, porque me parece haver espaço para entendimento. Ao sindicato eu recomendaria cautela. Ainda há tempo para desarmar os espíritos, ampliar o diálogo com a base e tentar arrancar do governo uma nova contraproposta. Greve sem engajamento acaba mal. Eu vou dizer uma coisa, se essa greve começar na segunda-feira com baixa adesão, como hoje parece provável, a categoria sairá desgastada e poderá encerrar o movimento sem qualquer ganho concreto para os trabalhadores. Enquanto isso, o governo Sá de Luca também acumula desgaste político, porque greve de servidor bate na porta do prefeito. Passados quase 18 meses de mandato, continuo com a sensação de que Sá de Luca ainda não se encontrou completamente na cadeira de prefeito. Governo é entrega e o tempo de adaptação já acabou faz tempo. Agora observem, uma greve mal sucedida pode representar ganho político para o Sadi, porque é um prefeito que ainda demonstra uma fragilidade de ponto de vista da popularidade. Pode ser para ele um ganho maior do que para os trabalhadores. Não me queira mal, que eu só sei lhe querer bem. Melhore seu argumento para não precisar aumentar a sua voz. Eu sou Jonair Cordeiro e falo para os canais Vox.

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10: 5:21, 5:21, estamos com o Vox Cidade. 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Centro Norte, Drogaria Popular Central. 5h22 e hoje, mais cedo, os canais Vox, por meio da nossa equipe de reportagem, cobriram as festividades, os tapetes confeccionados nas ruas, tudo isso referente ao feriado religioso católico de Corpus Christi, nas três principais cidades da região. Começamos com a cobertura que fizemos mais cedo em Coronel Fabriciano, na região central, em frente à Co-Catedral de São Sebastião, que está tendo, ou teve agora há pouco, acho que está tendo ainda, a primeira missa na Co-Catedral após o desabamento do teto do templo religioso em maio de 2022. É claro que o templo ainda está em obras e a gente vai trazer aqui as entrevistas que fizemos. Daqui a pouco vamos girar com Timóteo e Ipatinga. Começamos com o Coronel Fabriciano, começamos com o pároco da Co-Catedral de Coronel Fabriciano São Sebastião, o padre Cláudio, que falou mais cedo aos canais Vox. Na bola.
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12: Pois é, esse grande evento hoje, celebrando a festa de Corpus Christi, né? É um evento que nós marcamos uma data tão marcante na Igreja Católica, celebrando a Eucaristia, o corpo do Senhor, e nós retornando para a nossa co-catedral com um teto pronto, né? Então, assim, a expectativa grande é de grande gratidão, né, por esse povo que continua sempre ajudando a gente a chegar a esse estado que estamos agora com a co-catedral. Então, essa alegria nossa estamos celebrando. Então, a gratidão e por ser uma festa tão importante para a nossa fé católica.
10: Os tapetes confeccionados agora, grande participação da população em grande quantidade aqui na Rua São Sebastião, eles ficam até que horas aqui à disposição para quem quiser vir visitar, tirar foto?
12: Olha, os tapetes ficam até após a procissão, né? Então, assim, a turma já está terminando confeccionar os tapetes, que é uma tradição religiosa, uma tradição cultural e um momento também de reverenciar a Eucaristia, né? Então, os tapetes, eles ficam até às 17 horas para apreciação. Após a procissão passar, aí a prefeitura vem e faz toda a limpeza.
10: A procissão passa sobre o tapete ou em volta do tapete?
12: A procissão passa em volta do tapete, mas agora o Santíssimo, ele passa em cima do tapete. Então, o padre que está conduzindo o Santíssimo, ele vai caminhando sobre o tapete.
10: As obras vão durar mais quanto tempo?
12: Olha, a perspectiva nossa dessas obras é ainda mais ou menos dois anos, não tem como ser menos, né? Então, porque a próxima etapa agora é a alvenaria, acertar a parede, colocar os vidros e depois arrumar as portas e depois nós vamos entrar realmente dentro da co-catedral para fazer todo o acabamento e todo o espaço litúrgico.
10: A Igreja Católica tem planos de manter pelo menos uma vez ao mês, o senhor me falava fora do ar, celebrações aqui durante o período da reforma?
12: Isso, essa é a nossa intenção. Na medida possível, um domingo a cada mês, estamos celebrando aqui as missas da manhã, 7h e 8h30. Então vamos avaliar, enquanto a gente não retoma a obra, isso está fácil para poder estar acontecendo.
10: A reportagem Vox continua cobrindo as festividades de Corpus Christi aqui na região central de Coronel Fabriciano, em frente à Co-Catedral de São Sebastião. E o público infantil também se faz presente. A galera está prestigiando legal. Seu nome?
13: Maria Luísa.
10: Conhecida como?
13: Malu. E eu gosto dessas festividades da igreja porque é sempre bom estar aqui prestigiando Jesus e ajudando, né, fazer os tapetes, fazer as coisas. É sempre muito bom. Já é o terceiro ano que eu venho ajudar. Sempre é muito bom. Eu me visto de anjinho, vou na procissão. Sempre é muito legal.
10: Você tem quantos anos?
13: Eu tenho 10. Várias coroações minhas já foram aqui. E eu fiquei muito triste quando o teto acabou desabando. Mas agora eu estou muito feliz que vai ser até mesmo a missa de Corpus Christi aqui. E que já estão deixando ela mais bonita e reformando ela.
10: Você fala muito bem. Então apresenta a menina que está do seu lado aí.
13: Ela é a Bebela, conhecida como Isabela, né? Ela é Isabela, conhecida como Bebela. Tem 5 aninhos.
10: Isabela, você é irmã dela?
13: Sim.
10: Quer mandar um abraço pro seu pai e pra sua mãe?
13: Sim.
10: Quais os nomes deles?
13: É Marcos e Alice.
10: O que você quer falar mais aqui, ô Malu?
13: Assim, eu quero falar que agradecer, né, por todo mundo que tá aqui presente, ajudando a gente a montar os tapetes. Agradecer, assim, a todas as pessoas, agradecer a Deus por estar ajudando a gente com as coisas, né, prestigiando a gente nesse momento. Eu tenho certeza que vai ser uma missa muito linda.
10: E você ajudou nos tapetes?
13: Ajudei bastante.
10: Você ajudou também?
13: Sim. Ouvintes da Vox, vamos vir aqui, vamos prestigiar a igreja e vamos estar ajudando na igreja, vamos estar contribuindo para a reforma da Cocatedral, vamos estar fazendo as coisas para ajudar mesmo na igreja. Tenho fé.
10: Essa menina fala muito bem. Estuda onde?
13: Colégio Católica, quarta série.
10: Nome do professor?
13: Eu tenho três: Fabiana, Terezinha e Amanda. Beijo a Terezinha, beijo a Amanda, beijo a Fabiana. Amo vocês.
10: O seu nome?
14: Luana Martins.
10: Você mora onde?
14: Eu moro aqui, nessa rua.
10: São Sebastião.
14: São Sebastião. Faço parte dessa comunidade católica aqui de São Sebastião.
10: O que é que significa o feriado de Corpus Christi para você e em relação em especial a este tapete que está sendo feito aqui?
14: Então, acabou que esse espaço ficou vago, né? A gente precisava desenhar, não tinha mais folha do que fazer. E eu pensei em fazer realmente a homenagem do que é o Corpus Christi, né? Então, é um sacerdote que chamava Pedro Praga, lá na Itália. Ele tinha muitas dúvidas sobre a hóstia consagrada, se realmente era o corpo de Cristo. E aí, numa missa que ele foi celebrar, a hóstia sangrou na mão dele e manchou o tecido de sangue, né? E a partir daquele momento, foi pro Papa, pro Bispo, tiveram realmente a certeza que era sangue mesmo. E aí, a gente começou a comemorar o Corpus Christi, que é o significado real, que Deus vive, né? Que a hóstia vive do corpo de Cristo. E é o tapete que a gente tá fazendo. Então, a gente tá fazendo aqui, ele vive, uma hóstia com uma mão segurando e sangrando, que é o real significado aí pra gente do Corpus Christi, que é o corpo de Cristo, Deus vivo, né, que Deus vive entre a gente.
10: E você participa todo ano?
14: Não, aqui em Fabriciano é o primeiro ano que eu sou de Timóteo, eu mudei pra cá agora em dezembro, então é o primeiro ano que eu participo aqui em Fabriciano, mas na minha comunidade eu sempre participei. Então aqui a gente tem aqui o sangue, tem a hóstia com a mão segurando, o sangue com a poça de sangue, né, e escrito aqui em cima, ele vive. Esse tapete não ia ter, ele não tinha a imagem, aqui tava, esse pedaço tava branco. Então assim, eu tenho certeza que tava reservado exatamente pra isso e Deus sabe de todas as coisas, então esse espaço ele foi feito pra isso. E Deus trouxe a gente aqui com essa ideia e a gente acabou confeccionando algo aí que talvez não vai conter no tapete, né? Não tem como saber, tá, gente? É muitos quilômetros aqui de tapete, então talvez tenha algum, mas a gente realmente não tinha visto e é algo muito importante pra gente.
10: Converso com um personagem fundamental para que esta catedral, com a catedral, tivesse as obras que tem e ainda vão durar mais 2 anos. Mesmo assim, a expectativa da Igreja Católica é fazer pelo menos uma celebração mensal durante esse período de reforma. Vereador de Fabriciano, Zezinho do Centro ao Céu. Qual o tamanho da sua satisfação, vereador? O senhor que teve aí, juntamente com o deputado Celinho do Centro ao Céu, o mandato que participou diretamente do envio de recursos via deputado Celinho do Centro ao Céu para a reforma do teto da catedral. Qual a catedral?
15: Fernando Silva, é um prazer enorme do nosso mandato de colocar o nosso mandato à disposição da Igreja Católica e conseguir iniciar aí as obras da Cocatedral. Como se ressaltar que nós conseguimos duas emendas parlamentares com o deputado Celinho do Sintrocel, que totaliza quase R$1 milhão, e aí aqui está parte da obra. 90% das obras realizadas até hoje na Cocatedral foi com o recurso que nós conseguimos junto ao deputado Celinho do Sintrocel. E hoje é importante demais, Fernando, para mostrar para a comunidade que a comunidade possa também ajudar a reerguer esse templo maravilhoso que é a nossa Cocatedral, um sonho para todos nós.
10: O que vem pela frente em relação à continuidade dessas obras? Mais recursos poderão ser encaminhados via mandato do deputado Celinho do Sintrocel?
15: Claro, a gente tem um compromisso do deputado Celinho do Sintrocel de colocar mais R$1 milhão a partir do ano que vem para continuidade das obras. Agora vai para a parte de alvenaria, logo depois vai colocar os vitrais aonde aqui fica no meio dessas colunas, e se Deus quiser, no final do ano que vem nós já teremos outra etapa da reconstrução da nossa catedral feita, e aí a nossa comunidade vai poder celebrar mais, com mais carinho ainda, que tem aqui por todos nós da paróquia São Sebastião.
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10: 5:31, depois do intervalo a gente volta com a cobertura de Corpus Christi em Timóteo.

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2: 5h32.
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3: 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Eficaz Segurança Eletrônica, protegendo o seu maior patrimônio. 5:36, agora as comemorações de Corpus Christi em Timóteo, especificamente em Cachoeira do Vale. Lá esteve a nossa repórter Júlia Ferreira, na bola.

0: canais Vox acompanham no distrito de Cachoeira do Vale a confecção dos tapetes tradicionais do Corpus Christi. Eu vou conversar agora com uma das organizadoras e também uma das irmãs da igreja. O seu nome?
1: Meu nome é Irmã Dulce, sou da Beneficência Popular.
0: Irmã Dulce, o que o feriado de Corpus Christi representa para os fiéis?
1: O Corpus Christi, primeiro, ele significa o corpo de Deus. Ele é a grande fé do povo, vamos dizer assim, que é o auge da nossa fé, né? Celebrar o Cristo vivo no meio de nós através da Eucaristia, né? Através do sacramento da Eucaristia. E esse momento, a gente diz assim que é um momento, você pode ver que é um momento celebrativo, é um momento comunitário, onde todos, né, participam com alegria, né? Um ajudando o outro. Primeiro é uma festa, a gente faz uma festa para depois a gente sair com o corpo de Deus no meio da comunidade e o povo atrás festejando e agradecendo e louvando a vida e o Deus conosco. Cada desenho representa uma pastoral que é assumida pela igreja, né? Pelo povo, pela comunidade que a igreja organiza. Então tem diversos símbolos, né? Começamos pela Eucaristia, o ministro da palavra, os grupos de reflexão, o apostolado da oração, né? E assim por diante, tem vários símbolos, né? Tem aí também o dízimo, tem o grupo de oração, além do apostolado, e assim por diante. São várias pastorais que a gente assume. Tem os vicentinos também, são os próprios pessoal da pastoral, eles mesmos que elaboram os seus desenhos e depois montam com o seu próprio grupo. E quando um termina, vai ajudando o outro.
0: Irmã, então aproveite para convidar a população para a missa que será celebrada.
1: Então, a gente convida todo o povo de Deus. Hoje a missa nossa, ela será às 18 horas. Terminada a missa, segue-se então a procissão com o corpo de Deus, né, passando pelo tapete por algumas de nossas ruas na comunidade.
0: Lembrando que essa missa de hoje, 18 horas, será celebrada na igreja do distrito de Cachoeira do Vale, né?
1: Sim, é na paróquia São João Batista, né, onde todas as comunidades participam hoje conosco.
0: Muito obrigada, irmã Dulce, e continue aí tendo um bom trabalho, porque eu vi que a senhora está se divertindo.
1: Eu que agradeço. Para a gente é uma festa, é muito comunitário, né? A alegria do povo e a gente participa junto.
0: Para os canais Vox, repórter Júlia Ferreira.

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É o melhor restaurante do Vale do Aço. 5h40, intervalo, voltamos já com as comemorações de Corpus Christi pela comunidade católica em Ipatinga.

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8: No Vale da Vox, 5h44, boa tarde.
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8: São 5h45, 5h45, lembrando que o restaurante Master Gourmet está com vagas abertas e essa pode ser uma ótima oportunidade para você ou para alguém que você conheça e esteja precisando trabalhar. Tem vaga para cozinheira com experiência em self-service e também para auxiliar de serviços gerais. 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Repórter Marcelo Augusto na bola.
12: Corpus Christi é a celebração da Igreja Católica dedicada ao corpo e sangue de Cristo presentes na Eucaristia. A tradição é marcada pelas missas, procissões e pela confecção dos tradicionais tapetes coloridos que simbolizam a fé dos fiéis e servem de caminho para a passagem do Santíssimo Sacramento. Na manhã dessa quinta-feira, fiéis da comunidade Senhor do Bonfim, no bairro Cidade Nobre, em Ipatinga, participaram da montagem dos tapetes de Corpus Christi. A coordenadora da comunidade, Rosiane Siqueira, explicou o significado da tradição e destacou o momento de união entre os participantes.
13: Para que nós fazemos estes tapetes? Para demonstrar a nossa fé em Jesus Eucarístico, e ele vai passar por aqui. Então é uma forma de nós homenagearmos, honrarmos Jesus na Eucaristia. Para além disso, nós temos ainda todo esse movimento das pessoas, da comunidade. Então é um momento de nós estarmos juntos também, de nós estarmos assim como comunidade, como irmãos, né? É um momento de comunhão, né? A gente faz um café da manhã, a gente faz daqui a pouco um outro lanchinho, e aí nós passamos um dia aqui. E então nós aproveitamos essa data, né, que a igreja nos concede para honrar e homenagear Jesus Eucarístico, para também estar em comunidade.
12: Rosiane também ressaltou o aspecto comunitário da celebração. De acordo com a coordenadora, mais de 200 pessoas participaram da confecção dos tapetes ao longo do dia. Os tapetes foram produzidos com serragem colorida, aplicada sobre o TNT para facilitar a limpeza das ruas após a celebração. Também foram utilizados materiais levados pelos próprios fiéis, como tampinhas, laços e outros itens decorativos.
13: Então, nós utilizamos aqui na nossa comunidade, nós utilizamos sempre por baixo um TNT que ajuda na limpeza, né? Então, isso foi uma ideia que nós tivemos. E a gente faz os tapetes com serragem. A serragem, ela é colorida com aquele xadrez, sabe? Vem no, ou a gente coloca pó ou líquido. E também as pessoas às vezes trazem alguns elementos próprios lá da sua casa, como tampinhas, né? Como laços, algumas coisas que trazem próprias. E também, além das imagens que você falou, que remetem à Eucaristia, que remetem à nossa fé, também nós colocamos aqui os tapetes das pastorais, dos grupos, ministérios que pertencem a nós, que nós temos aqui na nossa comunidade. Então, para quê? Para também deixar explícito que esses grupos estão aqui participando e homenageando Jesus Eucarístico.
12: De Ipatinga para os canais Vox, repórter Marcelo Augusto.
8: 5h49. E começa hoje, aqui em Timóteo, a Expo Inox 2026. Canais Vox parceiros lá estarão com toda a nossa equipe. Vamos movimentar a repórter Júlia Ferreira na bola.
14: Começa nesta quinta-feira a 8ª edição da Expo Inox em Timóteo. O evento será realizado até sábado na Praça 1º de Maio, no centro da cidade, reunindo feira de negócios, atrações musicais e público de toda a região. A programação de shows tem início nesta noite com a apresentação do cantor Israel Salazar na chamada Noite Gospel. Na sexta-feira, a atração principal será Dino Fonseca, que comanda da noite de rock. Já no sábado, o encerramento fica por conta de Alexandre Pires, com um show especial de 3 horas de duração na noite intitulada Pagonejo. Além das atrações musicais, a Expo Inox também contará com feira de negócios, fortalecendo o ambiente de networking e oportunidades para empresas e empreendedores da região. Os ingressos podem ser adquiridos antecipadamente pela internet, por meio do site oficial da Expo Inox e da plataforma Mais VIP Ingressos. Também há pontos de venda físicos em Timóteo, Coronel Fabriciano e Ipatinga. Já para quem deseja reservar lounges ou camarotes exclusivos, o atendimento é realizado diretamente pelo WhatsApp da organização. A expectativa é de que milhares de pessoas passem pela Praça 1º de Maio durante os 3 dias de programação. Para os canais Vox, repórter Júlia Ferreira.
8: 5h50. acredite se quiser, Ipatinga Futebol Clube deve repetir time com apenas 7 jogadores na próxima rodada do Campeonato Mineiro do Módulo 2. Um time que já foi campeão mineiro da primeira divisão. Repórter Marcelo Augusto na bola.
15: O Ipatinga Futebol Clube deve voltar a entrar em campo com apenas 7 jogadores no próximo sábado, às 15 horas, no estádio Ipatinga, contra o Democrata de Sete Lagoas, pela segunda rodada do Campeonato Mineiro do Módulo 2. O clube ainda aguarda um retorno da FIFA sobre a liminar expedida pela Justiça de Coronel Fabriciano e segue na mesma situação da estreia, quando foi derrotado por 4-0 pelo Coimbra. Segundo informações apuradas pelos canais Vox, até o momento não há previsão de um parecer favorável da FIFA. Em nota oficial, o Ipatinga Futebol Clube informou que a situação ocorre em razão da decisão da SAF de incluir as dívidas de anos anteriores no processo de recuperação judicial. Segundo o clube, a medida é considerada essencial para garantir o saneamento financeiro, jurídico e organizacional da instituição. A diretoria afirmou ainda que o pagamento do transfer ban por meio da recuperação judicial é, abre aspas, a única forma do clube se manter vivo, fecha aspas. O Ipatinga informou que já obteve uma liminar para inclusão no processo, mas depende da FIFA para liberar as inscrições de novos atletas. De acordo com a nota, todas as medidas possíveis para agilizar o processo, abre aspas, foram e estão sendo tomadas, fecha aspas. E a liberação pode ocorrer a qualquer momento, permitindo a inscrição de vários jogadores e o retorno da equipe à normalidade. O clube também reconheceu a insatisfação dos torcedores diante da situação e pediu compreensão neste momento. Abre aspas. Entendendo a vontade do torcedor de comparecer ao estádio para acompanhar a equipe em condições favoráveis, pedimos a compreensão ao processo de saneamento do clube e a valorização dos jovens jogadores que vêm se entregando de forma digna para manter o clube em atividade. Fecha aspas, destacou a diretoria. Na parte final da nota, o Ipatinga solicitou, abre aspas, reflexão, entendimento e compreensão, fecha aspas, da torcida diante do cenário atual, que segundo o clube, representa um recuo momentâneo para garantir sustentabilidade e recolocar o Tigre em seu devido lugar. Para os canais Vox, repórter Marcelo Augusto.
8: 5:53, 5:53, vamos voltar com a repórter Júlia Ferreira, porque alunos da rede estadual recebem material específico para a preparação do Enem. Na bola.
16: Os estudantes do terceiro ano do ensino médio da rede estadual de Minas Gerais passaram a contar com um novo reforço na preparação para o Exame Nacional do Ensino Médio, o Enem. A Secretaria de Estado de Educação está distribuindo a coleção Enem-MG para todos os alunos dessa etapa de ensino. Segundo a Secretaria de Educação, as atividades foram desenvolvidas com linguagem prática e incluem questões de edições anteriores do Enem, permitindo que os estudantes se familiarizem com o formato da prova.
17: Eu sou diretora do ensino médio, me chamo Vanessa Nicoletti e gostaria de falar de uma novidade que nós temos esse ano para fortalecer as ações em prol do Enem MG. Além da plataforma que a gente já disponibiliza para a rede, este ano nós também entregamos um kit de livros consumíveis para apoiar os estudantes em seu processo de preparação para o exame. São 5 volumes organizados nas 4 áreas do conhecimento: matemática, linguagem, ciências humanas e ciências da natureza, e um volume especial para redação. Os livros estão muito bem estruturados.

0: edição também tem participação dos próprios estudantes. As ilustrações foram selecionadas por meio do concurso Cores de Minas, iniciativa que valoriza os talentos artísticos dos alunos da rede estadual. O secretário de Estado de Educação, Gustavo Braga, destaca a importância da iniciativa.
1: O governo de Minas segue investindo na preparação dos estudantes da rede estadual para o Enem. Nesse ano, pela primeira vez, estamos entregando a coleção ENEM-NG para todos os alunos do terceiro ano do ensino médio, com materiais elaborados a partir da matriz do exame e foco em todas as áreas do conhecimento, incluindo a redação. Além dos livros impressos, os estudantes contam com a plataforma ENEM-NG, que oferece conteúdos digitais, simulados e a correção das redações por inteligência artificial. É um conjunto de ações que amplia as oportunidades de aprendizagem e fortalece a preparação dos nossos estudantes para o ingresso no ensino superior.
0: Para os canais Vox, repórter Júlia Ferreira.
2: Ok, 5 horas e 57 minutos, intervalo, momento religioso, a gente volta já.

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1: No Vale da Vox 6:02, boa noite.
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1: São 6:03, 6:03, hora certa no Vale do Aço. 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Chiquinho Sorvetes, o sorvete que você ama. 6:05, vamos com o repórter J. Passos, ele mesmo, que entrevistou o deputado federal e pré-candidato ao Senado pelo PL, Domingos Sávio, que veio aí Patinga, na bola.
5: Domingos Sávio, conosco aqui dentro dos canais Vox, nos falando desse novo desafio.
6: Uma alegria estar novamente aqui em Patinga, encontrando com lideranças de todo o Vale do Aço e ao lado de uma amiga, né? A Rosângela. Eu tive o privilégio de ser deputado estadual com a Rosângela. Né? Depois eu fui para deputado federal. Tive a alegria de recebê-la na Câmara Federal para o primeiro mandato dela, no meu partido, no PL. E agora nós temos uma missão juntos. Eu vou lutar muito para que a Rosângela possa continuar o trabalho, ser reeleita. Ela merece, a região precisa de uma... Quanto mais representantes, melhor, né? Porque é uma região que gera muita riqueza para o Brasil, mas tem muitos problemas que precisam de ser enfrentadas e que, naturalmente, merece mais investimentos. Eu já venho ajudando como deputado federal, mas agora estou como pré-candidato ao Senado, porque a gente percebe que chegou a hora de melhorar o Senado da República, de fazer as mudanças que o Brasil precisa. Depende muito de um Senado independente, um Senado que não fique submisso ao STF, um Senado que, infelizmente, tem envergonhado o Brasil, parte dele. Temos bons senadores, sim, mas é minoria. E é lógico que nós temos que fazer uma maioria no Senado da República. Por isso, a minha alegria de estar caminhando ao lado da Rosângela e de várias outras lideranças aqui no Vale do Aço. Mas hoje foi um dia especial para a gente estar presente nesse lançamento da pré-campanha da Rosângela Reis e eu poder trazer o meu testemunho de que ela tem sido, de fato, uma deputada federal que tem lutado aqui pela região, tem cumprido a sua missão com dignidade, que é muito importante para o Vale do Aço, para o leste de Minas, para Minas Gerais, poder continuar contando com a Rosângela Reis, minha colega de partido no PL, e nós vamos estar caminhando juntos. Ela como pré-candidata a deputada federal e eu nessa luta agora como pré-candidato ao Senado da República. Com fé em Deus, vamos chegar lá.
5: Quem conhece a história do senhor sabe que o senhor galgou degrau por degrau.
6: Olha, isso é, eu acho que, de fato, graças a Deus, é uma coisa importante que a gente tem a oferecer como capital político. Tem gente que está na política porque tem o capital financeiro, né? E às vezes até usa de forma abusiva para ganhar uma eleição. As minhas eleições são 8 eleições, 8 candidaturas, 8 vitórias. Vereador, prefeito, 2 vezes deputado estadual, 4 vezes deputado federal. E tudo foi fruto de trabalho, de dedicação, de atender as pessoas. E fazendo isso de uma forma limpa, transparente. Tanto que ao longo de 32 anos de trajetória política, nem um único processo sequer eu tenho. Graças a Deus, uma vida limpa, honesta e de trabalho, subindo degrau por degrau. E a gente percebe agora que o Brasil precisa de mudanças no Senado. Então, ao invés de uma situação que muitos diziam que seria até mais cômoda, me candidatar à reeleição de deputado federal, eu sinto que o país precisa da gente. Então, nós vamos arregaçar a manga, colocando o nosso nome como pré-candidato ao Senado, para fazer diferença e fazer diferente no Senado da República.
5: Para fechar nossa participação, como é que o senhor avalia a posição dos canais Vox, abraçar a causa de fortalecer ainda mais toda a região apoiando?
6: Olha, eu acho isso fantástico. Eu acho que nós temos que valorizar pessoas que têm compromisso com a região. Aqueles que moram aqui ou que dedicam de fato o seu trabalho aqui na região. É, eu não nasci aqui, mas eu sou cidadão honorário já de várias cidades por serviço prestado, né? Porque já são mais de 2 décadas me dedicando aqui à região do Vale do Aço, com emendas para Ipatinga, para os hospitais de Ipatinga, para o hospital Dr. Zé Maria, que nós praticamente conseguimos salvar quando ele estava fechado, para o hospital de Timóteo, para as demais cidades menores, mas que também são todas igualmente importantes. E graças a Deus a gente é recebido aqui com essa alegria. Mas eu também defendo esse pensamento. O eleitor tem que votar em alguém que tenha compromisso com a sua cidade, com a sua região. No caso do Senado da República, é um pouco diferente, porque você só elege, neste caso, 2 senadores, né? Mas é para representar o Estado inteiro. Então é óbvio que você vai escolher um senador muito mais pelo perfil desse senador, pela sua história de vida e de atuação política e pelos compromissos que ele tem, o que que ele defende. E eu defendo valores que eu sei que são muito caros para o povo mineiro, né? A começar pela família. Eu faço agora 50 anos de casado. Me casei muito jovem, é verdade, mas levei muito a sério o trabalho honesto, né? A defesa da nossa pátria, a defesa da liberdade e, acima de tudo, ser uma pessoa que louva a Deus, temente a Deus, mas, acima de tudo, por respeitar Deus nas nossas vidas e louvar Deus, agradecendo a cada minuto, para que Ele possa nos guiar para fazer o bem. Esses são os valores que eu acho que vão pesar muito na hora do eleitor decidir quem vai representar todo o nosso estado, não só uma cidade, mas os 853 municípios. É esse o papel do senador. Então ele precisa estar preparado, ele precisa ter compromisso com esses valores e esses princípios cristãos e ter uma história em que ele tenha demonstrado na prática que ele está preparado e que ele segue de fato o que ele prega, o que ele fala. E é por isso que eu estou muito confiante, com muita fé em Deus, de que nós vamos chegar lá para representar o povo mineiro no Senado da República.
5: Mesmo não sendo da cidade, o estreito relacionamento com as lideranças políticas da região?
6: Olha, como eu disse, eu sou cidadão honorário, né, de várias cidades aqui por serviço prestado. E já são mais de 2 décadas, né? Vocês podem pesquisar na minha biografia, que vocês vão ver que o Domingos Sávio está sempre aqui em Itaúna, em Coronel Fabriciano. Eu sou o deputado federal majoritário, mais votado de Coronel Fabriciano, já 4 eleições seguidas, né? Não é por acaso, é testado e comprovado. O povo votou e votou de novo. Por quê? Porque trabalhou, porque prestou serviço. Então, todos sabem que eu sou do Vale do Aço, que eu tenho amor a essa terra, e essa terra que me ensinou muito, me tornou mais forte na política. Assim como, é claro, eu nunca neguei as minhas origens. Eu nasci numa pequena cidade chamada São Tiago, menos de 10 mil habitantes, mas da qual eu tenho muito orgulho, porque a maioria dos mineiros, como eu, vem do interior, de família humilde. E é isso que me torna um político, graças a Deus, querido em toda Minas Gerais. Valeu, um abraço a todos, fiquem com Deus.
5: Deputado Federal Domingos Sávio, conosco aqui dentro dos canais Vox. Sem tropeço, seu nome e endereço, repórter J. Passos.

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3: No Vale da Vox, 6:16, boa noite.
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3: 6:17, 6:17. 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Prefeitura de Ipatinga anuncia ponto facultativo nesta sexta-feira, pós-feriado. Repórter Andressa Estevão.
5: A Prefeitura de Ipatinga decretou ponto facultativo nas repartições públicas municipais nesta sexta-feira 5. A medida será válida para os órgãos da administração municipal, enquanto os serviços considerados essenciais seguirão funcionando normalmente para garantir o atendimento à população. De acordo com o decreto, continuarão em operação os serviços de defesa civil, limpeza urbana, cemitérios, vigilância, agentes de trânsito, polícia municipal, hospital municipal e unidade de pronto atendimento UPA. O documento também prevê que os secretários municipais poderão convocar servidores para atuação durante o período para manutenção dos serviços públicos. As escolas da rede municipal seguirão um calendário próprio definido pela Secretaria Municipal de Educação. Os atendimentos nas repartições públicas municipais serão retomados normalmente na segunda-feira, dia 8. Para os canais Vox, repórter Andressa Estevão.
3: 6:19, 6:19. Vamos agora com o repórter Marcelo Correia. CEMIG monta operação especial para garantir fornecimento de energia durante os jogos da Copa do Mundo 2026. Repórter Marcelo Correia na bola.
6: Com a proximidade da Copa do Mundo e a expectativa de grande mobilização dos torcedores durante os jogos da seleção brasileira, a CEMIG anunciou uma operação especial para garantir a estabilidade e a segurança do fornecimento de energia em Minas Gerais. A companhia preparou um esquema reforçado de monitoramento do sistema elétrico, com equipes posicionadas em pontos estratégicos e acompanhamento em tempo real da rede de distribuição. O objetivo é minimizar riscos e agilizar o atendimento em caso de ocorrência durante as partidas. Segundo a CEMIG, eventos de grande alcance nacional costumam provocar mudanças significativas no comportamento do consumo de energia. Antes dos jogos, é comum haver redução de demanda em setores comerciais e industriais. Já durante as partidas, milhões de pessoas permanecem concentradas em frente à televisão, alterando o padrão habitual de consumo. Os momentos de maior atenção ocorrem nos intervalos e logo após o apito final, quando há um aumento simultâneo no uso de chuveiros, eletrodomésticos, iluminação e equipamentos domésticos, provocando oscilações importantes na carga do sistema elétrico. Além do reforço operacional, a empresa informou que realizará monitoramento contínuo das condições climáticas e suspenderá desligamentos programados para manutenção em horários próximos aos jogos da seleção brasileira, ampliando a confiabilidade do fornecimento. De acordo com a CEMIG, o planejamento inclui tecnologia, monitoramento permanente e atuação integrada das equipes técnicas para que a população possa acompanhar os jogos com tranquilidade e sem impactos no abastecimento de energia. Para os canais Vox, repórter Marcelo Correia.

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6: 6:26, 6:26. Vamos acionar o repórter Marcelo Augusto. Pintura de rua reúne moradores no bairro Imbaúbas, em Ipatinga, às vésperas da Copa do Mundo 2026. Tradição, hein? Alô, repórter Marcelo Augusto na bola.
7: Moradores do bairro Imbaúbas, em Ipatinga, participaram de um evento de pintura de rua voltado para a Copa do Mundo de Futebol, que reuniu entre 200 e 250 pessoas, entre elas cerca de 110 crianças. A ação foi organizada por Israel Pereira e teve como foco o resgate da tradição das decorações de rua em apoio à seleção brasileira. Durante o evento, os participantes pintaram o mascote canarinho, a bandeira do Brasil, o escudo da seleção brasileira e a frase motivacional rumo ao Hexa. Segundo o organizador, a iniciativa superou as expectativas e marcou um momento especial para a comunidade.
8: Foi uma grande festa de pintura de rua focada na Copa do Mundo. A gente se juntou para pintar, na primeira parte, o canarinho, a bandeira do Brasil, o escudo da seleção e deixamos estampado uma frase motivacional bem forte, rumo ao Hexa. Para mim, pessoalmente, foi um momento de extrema nostalgia. Já fazia duas Copas que eu não participava de pintura de rua, então resgatar essa tradição teve uma sensação extremamente especial para mim. E eu tenho certeza que para cada uma dessas crianças, elas nunca vão esquecer desse dia, ainda mais se o Brasil realmente trouxer o Hexa.
7: Israel afirmou que conversou com diversas crianças presentes no evento e percebeu uma forte identificação delas com o jogador Neymar. Para ele, a convocação do atleta fortaleceu o sentimento do orgulho e representatividade em relação à seleção brasileira.
8: O que chamou mais atenção para mim nesse evento foi o clima. Eu sinto que esse movimento atual em torno da seleção brasileira está muito maior que nas Copas anteriores. O brasileiro em geral, e principalmente as crianças, estão com identificação muito mais profunda com a seleção agora. E eu acredito que é por causa da figura do Neymar e a convocação dele, que passaram a transmitir essa sensação de orgulho da seleção brasileira, de que nós realmente estamos sendo representados, porque o brasileiro pediu a convocação do Neymar. Eu conversei com várias crianças no evento e aí eu perguntei, quem é o jogador favorito de vocês? E elas falavam, Neymar, tio, eu gosto do Neymar, o Neymar vai ser campeão. Então, o que deu para perceber ali claramente, no meio das crianças, no meio do povo, é que a galera está de fato muito confiante e unida em torno do Hexa. Foi um momento histórico para a minha vida e para a nossa comunidade ali do bairro Baúbas.
7: Para os canais Vox, repórter Marcelo Augusto.
6: A Prefeitura de Ipatinga, por meio da Secretaria Municipal de Assistência Social e da Gerência de Políticas Públicas para Mulheres, vai promover no próximo dia 19, às 8 da manhã, no auditório do HMEM, Hospital Municipal Eliane Martins, bairro Cidade Nobre, a segunda edição do Lidera Ipatinga. O evento tem como tema Liderança Feminina na Vida Real, Casa, Trabalho, Maternidade e Família. A iniciativa foi criada com o objetivo de promover momentos de acolhimento, inspiração, aprendizado e valorização das mulheres, fortalecendo o protagonismo feminino nos diversos espaços da sociedade. O encontro é destinado tanto às servidoras municipais de Ipatinga, quanto às mulheres da comunidade local. As interessadas já podem realizar a inscrição gratuita na internet por meio dos canais oficiais da administração municipal. A gerente de políticas públicas para mulheres de Ipatinga, Lauda Bels, falou aos canais Vox.
9: Então, vem aí o segundo Lidera Ipatinga. Depois do grande sucesso da primeira edição, estamos preparando com carinho mais um encontro especial dedicado à valorização, ao fortalecimento e ao protagonismo feminino. O segundo Lidera Ipatinga será um momento de aprendizado, de troca de experiência, inspiração e reconhecimento às todas as servidoras e todas as munícipes que contribuem diariamente para o desenvolvimento da nossa cidade. Convido a todas as mulheres que participem desse evento pensando com muito carinho para celebrar a conquista e compartilhar conhecimento e fortalecer a liderança feminina em todos os espaços da sociedade.

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2: No Vale da Vox, 6h32, boa noite.
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6: 6 horas e 36 minutos. 6h36, Bar Galpão conquista pela 9ª vez o Festival Comida de Boteco no Vale do Aço. Repórter Marcelo Augusto na bola.
7: Pela 9ª vez, o maior campeão do Comida de Boteco do Brasil está no lugar mais alto do pódio, Zé Wilson do Bar Galpão, mais uma vez conquistando o Comida de Boteco Vale do Aço. É sempre uma sensação diferente?
8: Cara, é claro que é, né, gente? Uma sensação é bem diferente, ano a ano. E, inclusive, a gente já estava aí 2 anos, né, sem um título. Batalhamos muito esse ano. A minha equipe abraçou de coração o que eu pedi a eles que fizessem, que vestisse a camisa do concurso e dedicasse ao máximo. E o público realmente adorou muito o nosso prato. Foram 18 concursos que eu participei. Então, esse a gente já estava vendo assim, que foi o petisco que a gente mais teve elogios perante o público. Então é muito gratificante. Eu quero aproveitar o momento para agradecer meus colegas de trabalho e ao público que foi no Bar Galpão, prestigiaram a gente e foram em todos os bares do concurso para chegar a essa nota final com o Bar Galpão levando a melhor nota. É muito gratificante e agradeço a todos vocês também na imprensa que deram a cobertura maravilhosa ao concurso Comida de Boteco 2026.
9: Qual que é o segredo, Zé? Porque assim, você traz sempre uma boa apresentação. De um tempo pra cá, teve até filme, teve até campanha. Mas é claro, né? São vários critérios para se chegar, né, a esse título. O que que pra você é o diferencial, é o segredo por tantos títulos?
8: Olha, na verdade não é um segredo. Eu considero isso aí chama dedicação. Não que os outros bares não dedicam, gente, muito pelo contrário. Mas é você preparar uma equipe para um concurso tão importante que é o Comida de Boteco. Você levar um público para você que vai consumir durante 21 dias, que ele é 24, meu bar trabalha 21 dias. E você vender 2.541 porções em 21 dias, isso é um resultado de um trabalho bonito de uma equipe, minha família, minha esposa na cozinha. Isso é o resultado, não é um segredo.
7: Qual que foi a inspiração para esse prato campeão?
8: Ah, meu amigo, eu escolhi lá o meio da asa, que é frango, né? O frango é difícil, quem não gosta de um franguinho, entendeu? E cheguei lá e preparei daquela forma assim, eu acho que está bom. A minha esposa experimentou, tá bom. Meu filho experimentou, tá bom. E pegamos junto e deu certinho, cara. Quem não conheceu, gente, o nosso petisco, estamos servindo, vá lá, tá? Maravilhoso, tá? Vale a pena conhecer.
7: E foi depois. Tá aí então o grande campeão do Comida de Boteco, José Wilson do Bar Galpão, com prato Asas Indomáveis. Para os canais Vox, repórter Marcelo Augusto.
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6: A reportagem Vox não poderia deixar de vir no lançamento do livro Padres Subversivos, que já é sucesso, quase que esgotado na noite de lançamento. Livro do mestre, professor de história, historiador, sabe tudo da história de Coronel Fabriciano e do Vale do Aço. Meu querido amigo José de Mello, Professor, parabéns, você sabe que eu sou seu fã, mais ainda, você me deu um livro autografado, que honra. Parabéns, cara, vou ler com a maior satisfação. O que é que você pode falar dos padres subversivos?
10: O que eu tenho que falar, você já falou. O meu conhecimento sobre a história da cidade. Essa é a página que ainda estava apagada e que o livro fica trazendo à tona essa história. 8 padres que foram processados na década de 1970 pela Lei de Segurança Nacional, época da ditadura, padres que simplesmente trabalhavam na defesa dos direitos das pessoas, em especial das pessoas das classes inferiores. Então são padres que lutaram pelos direitos e perseguidos por causa disso.
6: Professor, quem são os 8 padres subversivos na história?
10: Olha, nós temos aqui na capa. As pessoas de hoje não vão reconhecer o padre Abdala aqui, novinho, 1970. O padre Cícero de Castro, o padre Deman, padre Nazareno, o irmão Petrus, padre Wilson Moreira. Esses dois, eu não sei quem é o Bertolo, quem é o... Faltando um... Jani sabe dizer? Wilson Moreira é esse de baixo. Bertolo é qual? Tem dois que eu confundo, o Bertolo com o outro, nem estou lembrado.
6: Quem quiser que leia o livro.
10: Então, o livro está disponível lá na Secretaria da Paróquia São Sebastião, no Centro Fabriciano, porque eu estou dedicando 30% do recurso arrecadado para as obras da Catedral. É uma forma que eu encontrei de ajudar também a minha comunidade.
6: Quanto custa o livro?
10: R$60.
6: Muito barato para uma riqueza cultural. Você estará sábado no Baú 97, hein?
10: Com muito prazer.
6: Contando a história do livro.
10: Sempre muito bom trabalhar com você, Fernando. Você é sempre um jornalista aí que busca novidades, busca coisas interessantes para o seu público. 30% é para as obras da Catedral.
6: Você demorou quanto tempo para fazer o livro?
10: Olha, eu terminei o mestrado em 2007, 2006. Depois, na ânsia de terminar, porque eu tinha um tempo, ficou muita coisa para trás. Depois eu fui aos poucos fazendo pesquisa, até que esse livro já está pronto há 3 anos, mas só agora eu consegui recursos para financiá-lo, que é a Lei Nacional Aldir Blanc.
6: Para finalizar, essa história dos padres, ela compreende que período?
10: 1970 e 71, governo Médici, o período mais duro da ditadura.
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6: 6h42, vamos voltar novamente com a repórter Júlia Ferreira, agora lá da Expo Inox, do Centro Norte de Timóteo, já falando do local da festa que começa hoje. Mais uma edição vai até sábado. Alô, Júlia Ferreira, na bola.
11: Boa noite, Fernando Silva e ouvintes do Vox Cidade. Tudo pronto por aqui na Praça 1º de Maio, no Coreto. Os estandes montados, as empresas todas organizadas para dar início à 8ª edição da Expo Inox. Várias pessoas já chegando ao local. Os portões serão liberados a partir das 7h30 da noite. E a Vox também já está aqui preparada com seu estande, com muitos prêmios, muitos brindes para distribuir aos visitantes. Várias empresas também se organizando aqui para este evento, que é um dos maiores, né, no âmbito empresarial na nossa região. Muitos food trucks também aqui presentes, bebidas, cervejas à vontade aqui para o pessoal, né, para quem gosta de consumir. E claro, aquele ambiente gostoso, agradável, que a gente encontra em toda a Expo Inox, em todas as edições da Expo Inox. Um ambiente também super familiar. Hoje, noite gospel, né, com o evento gospel, né, o cantor gospel. E nós estaremos aqui acompanhando tudo e traremos a informação especialmente para você, ouvinte da Vox. Eu sigo por aqui, Fernando Silva. Júlia Ferreira para os canais Vox.
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3: No Vale da Vox, 6h47.
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3: 6h48. Governo de Minas anuncia novo secretário de Desenvolvimento Social. Ela está de volta. Repórter Júlia Ferreira na bola.
6: O governo de Minas anunciou a nomeação de Marcelo Couto Dias para o comando da Secretaria de Estado de Desenvolvimento Social, a SEDESE. Ele substituirá a gestão interina de Ricardo Assis Alves Dutra, que continuará atuando como secretário adjunto da pasta. Marcelo Couto é licenciado em Ciências Sociais pela Universidade Federal da Bahia, mestre e doutor em Família na Sociedade Contemporânea pela Universidade Católica do Salvador. Durante sua formação acadêmica, também realizou estágio na Universidade de Bolonha, na Itália. Na área pública, Marcelo atuou entre 2019 e 2022 como diretor da Secretaria Nacional da Família, participando da elaboração e coordenação de políticas voltadas à cidadania, fortalecimento dos vínculos familiares e desenvolvimento social. Desde 2023, ocupava o cargo de secretário da Família, Cidadania e Segurança Alimentar da Prefeitura de Osasco, em São Paulo. Segundo o governo de Minas, a chegada de Marcelo Couto à SEDESE faz parte da estratégia de fortalecimento das políticas públicas voltadas à inclusão social, geração de oportunidades e desenvolvimento da população mineira. A data da posse ainda não foi informada pelo governo estadual. Para os canais Vox, repórter Júlia Ferreira.
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3: A Prefeitura de Ipatinga, por meio da Secretaria Municipal de Segurança e Convivência Cidadã, a SESCOM, e da Secretaria Municipal de Serviços Urbanos e Meio Ambiente, a SESUMA, realizou ontem mais uma blitz de fiscalização de veículos de transporte escolar. O gerente da Seção de Transportes Especiais e Coletivos do município, Neuci Romão, falou aos canais Vox.
8: Realizamos mais uma operação de fiscalização do transporte escolar em Ipatinga. E desta vez, nas proximidades do Colégio João 23, no bairro Iguaçu, essa é uma ação que vem sendo desenvolvida de forma contínua pela Prefeitura, numa parceria com a Polícia Militar, com o objetivo de garantir mais segurança aos estudantes e tranquilidade para os pais e responsáveis. Durante a fiscalização, verificamos toda a documentação exigida dos veículos dos condutores, além das condições necessárias, né, para que o transporte escolar seja realizado de forma regular. A Polícia Militar também atuou na conferência dos documentos obrigatórios, fortalecendo o trabalho de fiscalização e orientação do município. É importante destacar que o transporte escolar envolve a segurança de crianças e adolescentes e, por isso, o município tem a responsabilidade de acompanhar e fiscalizar esse serviço, garantindo que os veículos estejam autorizados, devidamente vistoriados, né, e que os profissionais atendam às exigências previstas na legislação. Infelizmente, ainda encontramos situações irregulares e, quando isso acontece, as medidas administrativas cabíveis são adotadas. O nosso objetivo não é apenas punir, mas principalmente prevenir riscos e combater o transporte clandestino, que coloca em perigo a segurança dos estudantes e prejudica os profissionais que trabalham de forma correta e legalizada. A orientação que deixamos para as famílias é que sempre verifiquem, né, se o veículo contratado para transportar o seu bem maior, né, o seu filho, possui autorização da prefeitura, está vistoriado para prestar o serviço. Essa é uma atitude simples, né, mas que faz toda a diferença para garantir um transporte seguro e de qualidade. Vamos continuar realizando essas ações em diferentes regiões da cidade e reforçando, né, o nosso compromisso com a segurança e a mobilidade e o bem-estar da população.
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9: Muito bem, 6 horas e 52 minutos. Vamos trazer o Marcelo Augusto mais uma vez aqui. Vem aí o terceiro festival de inverno na Serra dos Cocais, em Coronel Fabriciano. Alô, Marcelo Augusto, na bola.
10: A Prefeitura de Coronel Fabriciano, por meio do Departamento de Cultura, realiza nos dias 18 e 19 de julho deste ano a terceira edição do Festival de Inverno da Serra do Cocais. Consolidado como um dos principais eventos do calendário cultural e turístico do município, o festival promete reunir música, gastronomia, lazer e contato com a natureza, em um dos cenários mais encantadores da região. Com clima agradável, belas paisagens e a tradicional hospitalidade dos moradores da Serra dos Cocais, a expectativa é de que o evento atraia visitantes de diversas cidades do Vale do Aço e de outras regiões de Minas Gerais. A programação foi preparada para atender o público de todas as idades, oferecendo diversidade musical, espaços de convivência e momentos de integração para toda a família. Reconhecido como um dos mais importantes destinos turísticos de Coronel Fabriciano, a Serra dos Cocais reúne riquezas naturais, tradições culturais e uma gastronomia que valoriza os sabores da região. Durante o festival, moradores e visitantes terão a oportunidade de apreciar comidas típicas, artesanato local e toda a diversidade cultural que faz a Serra um patrimônio afetivo, histórico e turístico do município. Além de promover entretenimento e lazer, o terceiro festival de inverno fortalece a economia local, movimentando o comércio, incentivando o turismo e gerando oportunidades para empreendedores, produtores e artistas da região. A programação também contempla atividades voltadas ao público infantil e espaços de convivência preparados para receber famílias com tranquilidade, conforto e diversão, reforçando o caráter acolhedor e familiar do evento. Para garantir conforto, segurança e acessibilidade aos participantes, a Prefeitura vem realizando ações de manutenção dos acessos, melhorias da infraestrutura e organização dos espaços do evento. O festival contará com apoio das forças de segurança, equipes de apoio, área de alimentação, estacionamento e espaços de lazer, proporcionando mais comodidade para moradores e turistas que escolherem aproveitar os fins de semana na Serra dos Cocais. O diretor de Departamento de Cultura, Teco Teixeira, destaca a expectativa positiva para mais uma edição do festival.
11: O Festival de Inverno, né, que acontece nos dias 18 e 19 de julho, já está aí chegando esse evento que gera uma expectativa muito grande nas pessoas diante do que foi o festival no ano passado, e a gente

0: para poder receber o grande público que vai estar presente. Um evento que gera muito para a região, principalmente para os locais, para a Serra, que a gente está cada vez mais transformando num local de turismo, né? É a nossa intenção, esse fortalecimento da Serra dos Cocais e trazendo pessoas de toda a região do Vale do Aço. Então, a importância desse evento é a valorização da Serra dos Cocais, gerando uma renda extra, não só para quem mora lá, mas para as pessoas que vão para lá também para trabalhar.
1: Ouvimos Teco Teixeira, diretor do Departamento de Cultura de Coronel Fabriciano. Para os canais Vox, repórter Marcelo Augusto.
2: A reportagem Vox, com muito prazer, mais uma vez, mais um ano, está aqui no Clube Casa de Campo, região central de Coronel Fabriciano, encontro dos ex-jogadores do Social dos anos 70. E quem promove tudo isso? Silvio Magalhães, um dos maiores jogadores da história do clube, craque de bola. É, Silvio, parabéns, mais um sucesso, esse evento ao fundo aqui, no Salão Nobre do Casa de Campo. Os ex-jogadores, amigos, parece que o número vai aumentar, o número de participantes em relação aos anos anteriores. Parabéns.
3: Ô, Fernando, um prazer muito grande ter você com nós mais uma vez, com a gente aqui. Nós da comissão organizadora desse encontro, maravilhoso, você pode ver. São três gerações ou mais aqui de ex-jogadores do Social. Graças a Deus, ano a ano, está aumentando mais o número de pessoas, entendeu? E aqui a gente revê grandes amigos aqui, que tem mais de 40, 50 anos que a gente não via. E dessa vez nós conseguimos trazer alguns, viu?
2: E nem todo mundo mora em Fabriciano.
3: Não, não. Aqui nós temos gente de São Paulo, do interior de São Paulo, né? O Flaubin, que patrocinou as camisas pra gente, da Mesóio. Nós temos gente lá de Porto Seguro, de Vitória, lá do Espírito Santo, de Montes Claros, de Belo Horizonte. Graças a Deus, o evento está sendo uma maravilha, viu? Muito bom mesmo. Mais ou menos 90 pessoas. O primeiro encontro nosso foram umas 20 e poucas pessoas. Depois aumentou, foi aumentando mais. No primeiro encontro nós ainda tínhamos o Ferreirão com a gente. Só está que aumenta, cada ano aumenta mais. E esse ano nós não temos, infelizmente, também, né, o Eli, mais o Dito, que faleceram, né, ano passado e no começo do ano agora. Mas a vida é assim, a vida é que segue, né? E nós que estamos ficando aqui, você vê, eu, meu filho e mais pessoas com os filhos, parentes, continua essa tradição, né? Porque o Social é uma família.
2: Então tem famílias, tem copo, tem camisa e tem churrasco, tem tudo aqui, né?
3: Tem. Churrasco aqui não falta, né? E temos um suquinho maravilhoso, água mineral com gás, para quem não bebe. Feliz de você estar aqui, né? Eu falei que eu ia conseguir uma camisa para você e os copos, né? O copo não está no seu nome, que você pediu, está em nome do Ferreirão. Uma justa homenagem, né? E a família maravilhosa, a família social maravilhosa. Né?
2: Parabéns pelo evento e que se repita todos os anos.
3: É, se Deus quiser, em nome de Jesus, nós vamos tirar essa tradição, né? Esse é o nosso quinto encontro. E esperamos que ano que vem nós tenhamos um sexto encontro e assim por diante. E a gente vem trazer, né, eu trouxe meu filho, outros trouxe parentes deles, né, irmãos. Aqui tem três irmãos que jogaram Social, é o Mário, o Coronel e o Maurício. Né, temos uma família muito especial mesmo. A família Social é maravilhosa, viu, Fernando? E mais uma vez, com a sua presença aqui nos dignifica mais, tá? E contamos, esperamos, se Deus assim permitir, que ano que vem a gente tenha de novo aqui e você possa estar com a gente. É que a gente tem amigos também que moram longe, moram em outros países, né, nos Estados Unidos, Canadá. E a gente sempre manda, sabe, a reportagem, manda as fotos para eles para consolar um pouquinho, né, e matar um pouquinho da saudade.
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2: Vamos embora, termina aqui mais uma edição do Vox Cidade. Hoje não tem 98 Talks, tem Vox do Brasil, muita música no seu rádio. 19h, boa noite, um abraço do tamanho do Brasil. Obrigado pela audiência. Arrivederci.

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2: 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E a hora certa. 8:32.
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6: Olá, muito boa noite para você em sintonia com a Roxinha do Vale 97,1 FM. Estamos começando mais um programa Conexão 97. 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Tudo isso e muito mais aqui no nosso Conexão 97. Para você relaxar nesse seu fim de noite, aqui comigo, Marcelo Correia, com as melhores músicas da noite, com a sua participação. E vamos juntos relaxar e ficar de boa agora, neste fim de noite aqui na Roxinha do Vale. E para começar nossa programação, nós já vamos começar bem tocando os grandes sucessos que estarão aqui na Expo Inox. O Dino Fonseca, que fará o seu